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bom dia, essa é a Atlântida, a melhor vibe do FM, todo mundo tá ouvindo, começando mais um cafezão. 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

nesta segunda-feira, estamos com a caneca nova do Cafezão, homenageando nada mais nada menos que o eterno rei do rock and roll, Elvis Presley. Aê, canequinha do Elvis, a partir de agora já vou mostrar pra vocês ali nos stories do arroba Atlântida BNU, pra vocês olharem essa novidade. Encerramos a Rita Neca, que era a caneca homenageando a Rita Lee. Então agora a gente homenageia, que é, vale reforçar, Rita Lee, eterna rainha, a rainha do rock nacional. E agora a gente vai homenagear o eterno rei do rock and roll, Elvis de Pelvis. Canequinha nova então na área. Chega aqui no 47992497153, eu sei que vai bombar, porque daí quando vem caneca nova, receta, né? Quem já ganhou as canecas anteriores, aí volta com tudo. Então tem caneca nova na área. 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Enquanto a audiência vem chegando por aqui para faturar a nova caneca do Cafezão, que por enquanto não tem nome, se vocês quiserem batizar, me ajudem aí. Já li vários aqui. Ó, só passando aqui rapidinho, o Saul mandou Canelvis. Pode ser. Teve um aqui que eu vi agora há pouco, como é que era o nome? Presley, mas eu perdi aqui. Quem escreveu não sei o que lá, Presley, manda de novo. Aí vocês vão me ajudar, hein? Capi Presley. King Neca de rei, porque é o rei do rock, e aí ó, pronto. Vamos lá, sugestões também aceito, tá? Enquanto as participações vão chegando, Elvis Neca veio aqui também. Enquanto os recadinhos vão chegando por aqui, bora para os destaques do NSC Total. Decreto de alerta climático em Santa Catarina será assinado nesta segunda-feira. Saiba os detalhes. Com o decreto em vigor, prazos e limitações burocráticas naturais da máquina pública ficam facilitados. Daqui a pouquinho a gente traz mais informações sobre esse assunto. Ainda, massa de ar frio derruba temperaturas e provoca vento forte em Santa Catarina. Um novo ciclone somado a um sistema de alta pressão vindo da Argentina muda o tempo no estado. Já durante as primeiras horas desta segunda-feira, a direção do vento passa a ser sul em todo o litoral catarinense. De acordo com a Defesa Civil, há risco baixo a moderado para ocorrências associadas à queda de galhos e árvores, danos na rede elétrica e também destelhamentos. Daqui a pouquinho, a equipe da Defesa Civil aqui de Blumenau chega para conversar com a gente no Cafezão e atualizar as informações aqui para Blumenau. Ainda, aquela palavra amiga nas ondas da Atlântida, participação especial da Catarina Guever. Bianca Bertoli, direto da redação do NSC Total. E essa audiência matadora também mandando mensagens para faturar a novidade do Cafezão. Também teremos Douglas Márcio na segunda hora com as informações para todo o estado de Santa Catarina. E toda a galera do Vale do Itajaí chegando por aqui para faturar a novidade do Cafezão, que é a caneca do Elvis Presley, e é com ele que a gente abre o Cafezão dessa super segunda-feira. Bom

0: 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Fechando o primeiro bloco de sons com Jota Quest, uma das atrações confirmadas do nosso Atlântida Celebration. Ingressos à venda em uhu.com e a gente se encontra por lá. Teve ainda a Ha com Take On Me e no início do bloco, Burning Love, Elvis Presley. O homenageado da vez da caneca do cafezão é a nossa capineca, que tá ali, a nossa capivara, homenageando Elvis Presley. Elvis the Pelvis. Pra faturar tua, chega por aqui, manda mensagem no fone WhatsApp 47992497153. Ainda não tem um nome oficial, tô aqui lendo as sugestões de vocês. Cana Kelvis, sugestão aqui também, do Anderson. Capresley, Caneking, Neking, Elvis Neca, King Neca. É, e aqui eu vou indo. Vou lendo o que vocês vão mandando e o nome que mais pegar é o que vai ficar. No finalzinho do programa de hoje já sai então o resultado da nova caneca do cafezão. Já tô mostrando ela lá nos stories do arroba Atlântida BNU, dá uma espiadinha lá pra ver como é que ela ficou. E já chega por aqui participando também. Quem é que vai faturar, né? A primeira caneca homenageando Elvis. A primeira. Pertinho das 9 já sai o resultado. Bora para os destaques. Vamos conversar com a equipe da Defesa Civil. Bora lá.
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0: 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Direto da Defesa Civil, hoje, Emily Ramos. Bom dia, Emily.
2: Bom dia, Rafa. Bom dia a todo o pessoal da Atlântida. Nesta segunda-feira, vamos ter um dia de tempo instável aqui sobre a região do Vale do Itajaí. Vamos ter ao longo do dia a presença de muita nebulosidade, o céu variando entre nublado e encoberto e a ocorrência de chuva fraca, isolada, a qualquer momento do dia desta segunda-feira. Por conta disso, ao longo do dia, a temperatura permanece mais amena e as máximas vão variar entre 17 e 19 graus. Mas para amanhã, terça-feira, a chuva ainda segue ocorrendo de forma fraca, isolada, no decorrer da madrugada e início da manhã. Mas no decorrer do dia da terça-feira, vamos ter o avanço de uma nova massa de ar frio e seco, que vai voltar a deixar o tempo firme aqui sobre a região do Médio Vale, trazendo também o declínio da temperatura, pelo menos até a próxima sexta-feira. Da Defesa Civil de Blumenau, meteorologista Emily Ramos.
0: Valeu, muito obrigado pelas informações, Emily. A Defesa Civil chega logo mais também aqui no Cafezão, durante o Vibe Atlântida com a Edna Ferretti. Cana Kelvis, eu tô aqui ainda. Capinelvis, eu achei engraçado. Esse aqui mandou. Rei Elvis Neca, mandou Tchaka. Bom, logo a gente batiza ela. Enquanto eu vou chegando aqui recebendo as mensagens de vocês, eu vou fazer um rápido show do intervalo. Daqui a pouquinho a gente já volta com mais aqui no Cafezão. No próximo bloco tem Catarina, quer ver? Nossa super psicóloga. Deixa eu ver se a Cata já me mandou aqui a sugestão de hoje. Aqui, ó. Conviver com pessoas difíceis. Não é coisa fácil, né? E quando a pessoa é difícil, somos nós. Ai, ai, ai. Como lidar com isso? Você é aquela pessoa que tem fama de pessoa difícil? Já escutou um burburinho assim? Sabe? Conversinha de corredor. Ou alguém já... Um amigo já chegou. Olha, amiga, amigo, isso é difícil. É difícil conviver com você. Ou esposo, namorado, namorada. Os filhos. Colegas. Pois então, hoje a gente vai falar com quem tem fama de ser uma pessoa difícil. Como lidar com isso, hein? Daqui a pouquinho a gente ouve a Catarina Guevara. Vai render, hein? É o assunto da semana. Bora que a gente já volta. Olha a hora. 24 minutos faltando para as 8 horas da manhã. 7h36. 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
13: Sem o intervalo, a música seria apenas um ruído. O que diferencia uma sinfonia de um grito ensurdecedor não é a força do sopro ou a velocidade dos dedos, mas a coragem de parar. Onde não há pausa, não há significado, há apenas saturação. A mente que nunca para de processar torna-se uma mente turva. O intervalo é o momento em que o cérebro organiza o caos e transforma a informação em sabedoria. Quando você retira a pausa, você retira a perspectiva. Sem o distanciamento do intervalo, você não decide, você apenas reage. E quem apenas reage já perdeu o controle da própria vida. Aloha!
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0: Muito bom dia, essa é a Atlântida, a melhor vibe do FM. Todo mundo tá ouvindo. Já estamos de volta ao vivo com o Cafezão. Chega por aqui mandando mensagem para ganhar a nova caneca do Cafezão homenageando Elvis Presley. O número do fone WhatsApp é o 47992497153.
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0: E o governo de Santa Catarina marcou para hoje, nessa segunda-feira, assinatura do decreto de estado de alerta climático por conta das previsões que apontam um fenômeno El Niño intenso na região sul do Brasil. O decreto será assinado pelo governador Jorginho Melo, logo mais às 15h30, na sede da Defesa Civil em Floripa. Na prática, esse texto vai colocar tanto o estado quanto os municípios, além de todas as suas estruturas, em um regime de alerta. O grande objetivo dos bastidores técnicos coordenados pela Procuradoria-Geral do Estado é cortar amarras de processos internos. Com esse decreto em vigor, prazos e limitações burocráticas naturais da máquina pública ficam facilitados para que ações e obras preventivas sejam adotadas de forma muito mais rápida. Segundo fontes do governo, o texto trará uma série de ações que pretendem desburocratizar a atuação das prefeituras. A mudança vai facilitar o acesso das cidades catarinenses a recursos estaduais e simplificar a homologação de decretos locais de situação de emergência ou calamidade pública, caso os impactos severos do El Niño venham a se confirmar. Uma das principais preocupações do governador, segundo fontes, é fazer também com que os municípios assumam a linha de frente. O espírito do novo decreto é dar protagonismo direto aos prefeitos e equipes locais, descentralizando também a tomada de decisões imediatas. Financeiramente, o decreto não trará uma previsão específica ou carimbada de novos recursos no texto de abertura. No entanto, o Fundo Estadual da Defesa Civil foi definido como o espaço oficial para onde as verbas serão canalizadas. A partir deste fundo, o dinheiro será destinado diretamente aos municípios para que realizem obras urgentes e preventivas de infraestrutura, como também de melhorias em sistemas de drenagem e contenção de encostas. A iniciativa é considerada diferente, porque historicamente as prefeituras e o executivo catarinense emitem decretos e liberam verbas apenas após os desastres acontecerem. Dessa vez a ideia é se antecipar ao clima para tentar blindar as cidades antes que eventuais impactos cheguem. Mais informações no NSC Total com Anderson Silva. 12 minutinhos faltando para as 8 horas da manhã. Daqui a pouquinho aqui no Cafezão teremos a palavra amiga com a Catarina Guever. O tema dessa semana são as pessoas difíceis. Convive com uma delas. É uma delas. Hoje a gente vai falar com quem se identifica. Como conviver com pessoas difíceis, que já é difícil, né? Mas como a pessoa que é tida como difícil, como lidar com isso? Então hoje a gente vai falar com você, com os difíceis. Catarina Guever daqui a pouquinho aqui no Cafezão. E agora a gente vai curtir um Big Mountain. Ó. Um TBT na tua segunda-feira, 11 para as 8.
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0: todo mundo tá ouvindo o Cafezão. Então bora pra aquela palavra amiga nas ondas da Atlântida. Chegou aquele momento que vocês estavam aguardando com a Catarina Guever. Bom dia, Cata!
1: Bom dia, pessoal que tá ligado na Atlântida. Então, gente, essa semana a nossa conversa é sobre relações com pessoas difíceis. E a ideia desse tanto de conversa não é pegar uma receita prontinha que vai funcionar para todo mundo, para que a convivência com uma pessoa difícil se torne um pouco mais facilitada. A ideia aqui é desenvolver alguns parâmetros de pensamento e reflexão para que você possa ter ações mais saudáveis na relação com essas pessoas que a gente chama de difíceis. E tudo começa por você mesmo. O quanto você é a pessoa difícil da relação? O quanto você enxerga o movimento do outro sempre como uma agressão à sua presença naquele ambiente? Fazer autocrítica com respeito e autoestima é algo muito importante para lidar com as pessoas que nós chamamos de difíceis. Essa autocrítica precisa estar posicionada pela realidade e não pela imaginação. Como que uma autocrítica se posiciona pela realidade? Quando a gente se dispõe a entender que nós somos pessoas em relação com outras pessoas. E nisso nós temos que olhar os dados da nossa conduta, do nosso comportamento, a partir também do que as outras pessoas acabam dando de retorno para a gente. O que que acontece nisso? Eu posso olhar para mim de maneira segura, de maneira realística, sem me autodestruir. Né? Fazer autocrítica não quer dizer reduzir a sua autoestima a zero. Fazer autocrítica quer dizer considerar aquelas coisas que você sabe que em você são difíceis e que mereceriam uma atenção no sentido da mudança. Por isso que, quando conversamos sobre pessoas difíceis, nós não podemos deixar de fora a pessoa difícil que às vezes a gente é. E fazendo isso com calma, com serenidade, com autoestima e respeito, nós nos tornaremos pessoas possíveis, pessoas efetivamente saudáveis na relação com os outros.
0: Catarina Guever maravilhosa retorna amanhã. Continuaremos a falar então sobre pessoas difíceis. Você pode encaminhar sua pergunta aqui pra gente no 47992497153. Ai, ai, ô, deixa eu dar um bom dia especial pra ela. Bom dia para @Bertoli_Bianca.
2: Bom dia, @Rafa Steinbach.
0: Diretamente da redação do NSC Total pro Cafezão. Bia, vamos dar um girinho?
2: Vamos. Vai descontar a vinheta?
0: Vou colocar a vinhetinha, a gente faz um rápido show do intervalo, mas tu vai me ajudar. Olha a hora! Não tem regressivo, é tudo contigo.
2: 8:07.
0: 8:07, bicho! Já voltamos com mais aqui no Cafezão. 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No próximo bloco, vamos falar também sobre o Corrida Verde, tá chegando, já fez a tua inscrição, dia 21 de junho, aqui em Blumenau.
3: 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De Ferreiro, além de mim.
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16: Muito bom dia, essa é a Atlântida, a melhor vibe do FM, todo mundo tá ouvindo o cafezão. Bora com a gente pra segunda hora. 8 horas e 16 minutos, oferecimento de Unimed Blumenau. 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

0: 992-497-153 pra faturar a tua caneca do cafezão, que ela ainda não tem um nome oficial. Por quê? Ela tem que ser natural, tem que ser espontâneo. Tem que ser genuíno.
1: Gente, essa capivara de Elvis, sério, vocês precisam ver. Mas vocês vão publicar.
0: Já postei nos stories, quem quiser ver. Dá uma olhadinha lá.
1: Muito bom, muito bom.
0: Aí tá vendo vários nomes. Capi Elvis, Capinelvis, Capelvis, Elvis Neca. Elvis Neca, essa aqui. Elvis Neca, Capinelvis, já falei também. Enfim, a gente vai batizar ela. Capresley. Aí, ó.
1: Não sei, achei meio difícil, Capresley.
0: Veio King Neca também, porque é o rei, né? King, ok. É. Elvis Neca, ok.
1: Não, ideia vai... Tem de monte, né?
0: Ah, e a que mais vir organicamente, eu vou entender que é a preferência popular.
1: Tá, entendi.
0: Mas enfim, Bianca Bertoli, antes de você trazer os destaques do NSC Total, que eu sei que ali vocês não param e não param nunca, quero convidar toda a nossa audiência para participar também do Corrida Verde, que rola dia 21 de junho, mas eu tô falando agora porque as inscrições estão abertas. Então você já pode fazer a tua inscrição, vai ser ali na prainha, às margens do rio Itajaiaçu. Você pode escolher as modalidades 5 ou 10 quilômetros. Vai participar, Bia?
1: Eu vou, vai ser minha primeira corrida de rua.
0: Sério?
1: Sério, primeira mão aqui. Não, eu já tô treinando, eu treino, né, na academia, então eu já tô treinando a corrida também. Acho que terminar eu vou, mas assim, eu vou de 5 quilômetros.
0: Ah, tu vai fazer os 5K.
1: É, óbvio. Até porque eu tenho um probleminha na coluna.
0: Entendi.
1: Não posso me desgastar muito.
0: Mas o 5 tu garante.
1: O 5 eu garanto.
0: Então, ó, você pode escolher as modalidades 5 ou 10 quilômetros. Garanta já tua inscrição em kweventosesportivos.com.br para fazer parte desse movimento que vai muito além da corrida. 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Bianca Bertoli, 8:19.
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0: Muito bem, Bia.
1: Hoje eu vou trazer um destaque que não é meu, é do colunista Anderson Silva, mas é um assunto que vocês sabem que eu gosto de falar. Ele divulgou que hoje o governo do estado vai assinar um decreto de estado de alerta climático por conta das previsões que apontam a formação do El Niño para o mundo, né? E aí com efeitos aqui para o nosso estado. E o que isso significa, né? Na prática, ele quer desburocratizar, digamos assim, a vida das prefeituras para que elas tenham mais independência e possam tomar ações, fazer até obras sem tanta burocracia, né? Que a gente sabe que no poder público é tudo muito demorado.
0: Sim.
1: E aí, como o El Niño deve se formar e ter um impacto mais significativo durante a primavera, não há muito tempo.
0: Certo.
1: Então, foi a forma aí que o governo do estado encontrou para tentar agilizar as coisas. E aí eu vou aproveitar porque da última vez que a gente conversou, eu falei para vocês, né, tem uma agência internacional, uma agência americana, norte-americana, que ela faz o acompanhamento, ela monitora a temperatura daquele trecho lá do Oceano Pacífico onde tem a formação do El Niño e da La Niña. E aí, mensalmente, eles atualizam a gente sobre as previsões. E aí, nessa última, que foi na quinta passada, eles mantêm, então, a formação... Porque, assim, gente, já vai ter El Niño. Isso a gente já tem certeza, assim, 90% de certeza. O aquecimento... Eu também acompanho porque eu gosto, né, do assunto. As águas já estão em aquecimento, então está caminhando para formar um El Niño. Isso é fato. O que eles ainda não sabem, eu já falei isso para vocês na última vez e reforço, é se, de fato, vai ter um super El Niño. Há um indicativo equilibrado, assim, digamos, porque o percentual da última vez era de 25%. De chance de ter um super. Agora aumentou para 37.
0: Tá.
1: Então, mas ainda, né, não é uma certeza absoluta. Isso, a intensidade dele ainda é incerta. Mas a gente sabe que sendo fraco, sendo forte, o El Niño sempre impacta aqui pra gente, Santa Catarina, Rio Grande do Sul, Sul, né, do Brasil, no regime de chuvas, especialmente durante a primavera. E nós aqui em Santa Catarina já temos uma primavera muito chuvosa. Então, vai chover um pouco mais, e aí pode chover um pouco mais ou muito mais. Isso a gente ainda não sabe. E aí, por isso que todas as prefeituras, a gente está vendo um monte de coisa, né, no Instagram, enfim, em todas as redes sociais aí, as prefeituras falando de estado de alerta.
0: Uhum.
1: Porque é isso, e até é o correto, né, a se fazer nesse momento. Tem que monitorar

0: mas não só monitorar também, tem que tomar medidas. Ah, a gente tem que dar uma olhadinha como é que está nosso sistema de drenagem, por exemplo, nossas encostas, né? Porque se tiver uma enchente, se tiver uma enxurrada, para minimizar aí o máximo que der os impactos. Então, é isso que está acontecendo nesse momento. Amanhã até vai ter uma coletiva aqui em Blumenau da Defesa Civil para falar sobre o El Niño. Eu quero tentar acompanhar justamente para perguntar o que, que a gente aqui em Blumenau, por exemplo, vai fazer, né? Se caso tiver um impacto muito forte nas nossas chuvas durante a primavera, o que, que a nossa cidade aí está planejando para tentar minimizar esses impactos. Então, essa é a situação de momento, em resumo, e o decreto, então, hoje é assinado pelo governador Jorginho Melo.
1: Perfeito. Sei que isso é um outro assunto que a Thalita, que a tia, acaba dominando um pouco mais. Como é que são as nossas barragens também para isso tudo, né? Para receber essas chuvas.
0: A gente fez uma... A gente, no caso, a Thalita, fez uma reportagem sobre isso na semana passada. Eu até tenho até uma informação nova aqui que ela estava contando. Deixa eu buscar, daqui a pouco eu conto para vocês.
1: Ah, perfeito. Então tá, vou deixar tu buscar essa informação para nossa gente. Posso largar um pedido musical enquanto isso?
0: Pode, por favor.
1: Então vamos lá para os pedidos do cafezão. A gente quer saber de tudo, né? Segura aí que daqui a pouquinho então a Bianca Bertoli já volta para trazer mais informações aqui sobre o El Niño e como é que estão as nossas barragens. Informações aqui atualizadas pela equipe do NSC Total. Vamos lá, pedido do cafezão começando com o oferecimento de Café Ti Duarte, referência em autoatendimento de máquinas de café, e a gente começa com o James Brown.

0: maravilhoso. I Feel Good, James Brown, pra você ter uma segunda-feira maravilhosa. Bianca Bertoli, vamos lá com mais atualizações do INSS Total.
1: Então, prometi, voltei.
0: Isso.
1: a informação que a Thalita trouxe, que eu não estava lembrando, é a seguinte, porque a gente tem a barragem de José Boatê, que já não funcionava como deveria desde antes das enchentes de 2023, porque ela tinha que ser ativada com o uso de caminhão hidráulico. Porque a casa de máquinas lá, né, com sistemas hidráulicos e elétricos, sofreu depredações durante aqueles impasses com a comunidade indígena. E aí, para piorar, uma das comportas, são duas, né, uma delas emperrou e não abre desde então. E aí, a gente precisa dessa, que é a mais importante, né, das barragens ali do Alto Vale, que nos ajuda aqui em casos de enchente. Então, hoje, além daquele decreto que eu comentei antes, né, do alerta climático, vai ter também assinatura com a empresa que vai reformar, que vai arrumar a barragem de José Boatê. Só que tem um porém, tá? O governo do estado não nos respondeu até hoje o prazo para essa obra terminar. Uhum. Porque a gente está falando de uma possibilidade de chuva intensa durante a primavera. Se essa obra, assinando a ordem de serviço hoje, vamos dizer que vai começar essa semana, porque já pode, né? Assinou, já pode começar. Mas normalmente não é assim, leva até umas 2 semanas, por conta de burocracia. E aí, quanto tempo vai levar para essa empresa terminar essa obra, que é importante, né, como eu falei aí, para a questão das enchentes? Então, a gente perguntou, o governo do estado não respondeu, quem sabe hoje, durante a assinatura, responda, e amanhã até pode se comentar aqui com o pessoal.
0: Muito bem, mais informações sempre no NSC Total, ou aqui no Cafezão, com a equipe do NSC Total, com a Bianca Bertoli. Quem sabe tu vem amanhã?
1: Quem sabe,
0: né? Terça-feira. Bia, bom trabalho pra ti e pra todo mundo ali do NSC Total.
1: Obrigada, gente.
0: A gente pode ir acompanhar nas redes sociais. Como é que é o Instagram do NSC Total? É Blumenau,
1: NSC Total, @NSC Total Blumenau.
0: Muito bem. Bia, beijo.
1: Beijo, gente. Até mais.
0: Até mais. A gente segue por aqui com um cafezão. Vamos seguir com o rei Elvis Presley, já que ele é o nosso protagonista da nova caneca do cafezão. Suspicious Minds.

0: Elvis Presley, o novo homenageado da nova caneca do cafezão, fechando mais um bloco dos pedidos da nossa audiência. 47992497153, chega e participa você também. Dá uma espiadinha nos stories do arroba Atlântida Bem New, que eu tô mostrando lá. 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Olha a hora, 26 minutos faltando para as 9 horas da manhã, 8h34. 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Show do intervalo, a gente já volta na sequência com Douglas Marcio e as informações do tempo para todo o estado.
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0: Melhor vibe da FM, todo mundo tá ouvindo. Já estamos de volta ao vivo com o Cafezão, já é bloco saideira. Daqui a pouquinho as informações do tempo com Douglas Márcio, mas agora quem chega é ele, o intrépido favorito da audiência do Cafezão. A gente adora quando ele aparece por aqui e ele sabe disso, por isso que ele vem. Bom dia, Felipe Salles, bom dia.
1: Bom dia, Rafinha, e bom dia, audiência. Vocês estão bem? Tudo certo, meus amados?
0: Tudo certo, melhor agora com a tua presença. Ó, ele aparece e já começa a vir os bons dias para o Felipe Salles. Fê, como é que tava o bom dia hoje?
1: Rafinha, o trânsito dessa cidade tá uma doideira, tá?
0: É mesmo?
1: As pessoas estão querendo começar a semana numa pressa. A gente viu cada gente, cada cortada de frente hoje, assim. E 3 acidentes nós registramos durante o Bom Dia Santa Catarina, eita, tá? Um foi uma queda de uma motociclista ali na rotatória da rua Jorge Lacerda com a João Pessoa, na Velha, perto do antigo campus da UFSC. Aí, uma das mais importantes que nós registramos, ela foi no Humberto de Campos. Agora, passando de volta aqui para a redação, os carros seguiam lá, tá? A batida foi perto das 7 horas da manhã, os carros seguem ali na Humberto de Campos. 2 carros, Rafinha. Um estava vindo para o centro, outro indo para o bairro. O que estava vindo para o centro rodopiou na pista, descendo. Pista mais escorregadia, um dia de chuva, né? Cruzou para a pista contrária, passou por cima da grade de proteção, foi para o canto oposto. E aí acabou colidindo num segundo veículo. Esses 2 carros ainda estão atravessados no Humberto de Campos pra quem tá indo pra rua General Osório, tá? Não chega a causar filas, porque essa hora da manhã já não tem mais tanto trânsito ali, né? Mas ainda assim, a guarda segue por lá, com cone sinalizando e tal, aguardando o guincho chegar. E aí a gente, indo embora disso, passamos em frente à Cooper, ali da General Osório também. Um carro invadiu o canteiro daquela rotatória. Veio bem pra cima do canteiro, inclusive, bem perto de onde os pedestres esperam pra atravessar. Então foram 3 acidentes grandes numa manhã só, gente, cuidado.
0: E pista molhada, né?
1: Pista molhada, é segunda-feira, gente, vamos começar a semana de boa, sério, sério. A gente tava ali na General Osório e, meu, tem radar pra tudo que é canto, né? O limite de velocidade é 50 km por hora. Estávamos respeitando o limite. Um cara veio dando luz alta na gente, luz alta cortou nossa frente, passou na nossa frente, fez gesto pra gente. Eu falei, cara, é segunda-feira de manhã. Isso. Como é que tu me começa a semana assim, meu cidadão? Vai na boa e não enche o saco de ninguém.
0: É isso?
1: Porra!
0: Segundou.
1: Começa na paz, pô.
0: Felipe Salles, daqui a pouquinho a gente continua conversando com o Felipe. Quero saber, beleza, mais informações aqui da nossa região. Porque agora quem chega...
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0: E as informações do tempo para todo o estado? A gente já conversou antes com a Bianca Berto, ele tem a informação já da queda, mais uma vez, das temperaturas.
1: É verdade.
0: Decreto de alerta climático, que será assinado hoje pelo governo, né, pelo governador Jorginho Melo. Vamos descobrir, então, como é que fica o tempo para os próximos dias. Douglas Márcio, bom dia.
3: Oi, ouvinte do Cafezão, tudo bom? Espero que sim, espero que você tenha aproveitado o seu fim de semana e desde já o meu desejo de uma baita semana para todos nós. E eu começo a nossa conversa de hoje com 2 alertas importantíssimos, rajadas no quadrante sul. É uma segunda-feira de ventania em áreas litorâneas e áreas que ficam perto do litoral. Rajadas de 40 até 80 km por hora, reforço, vento sul, e existe aí o risco de ocorrências relacionadas a essa ventania. Outro alerta é para você, meu amigo, que está ligado aqui no Cafezão, pescador, navegante, que pratica algum esporte náutico, surfista, né? Muita atenção. Ondas de 2 a 3 metros de altura. Não se recomenda a navegação de barcos pequenos e de médio porte. Isso vale para todo o nosso litoral e também para amanhã. Inclusive, existe um risco de ressaca e de ocorrências marítimas. Também existe a possibilidade de maré alta em pontos do nosso litoral. Então é uma segunda e uma terça com mar agitado e muito vento, vento principalmente hoje entre Floripa e Laguna. Em relação ao tempo, a gente teve a instabilidade acontecendo durante o fim de semana e durante boa parte dessa segunda-feira em áreas do Planalto Norte, da Serra Sul, Norte, Vale do Itajaí, Litoral Norte e aqui nos arredores de Floripa, ainda instabilidade, condição de chuva, mas quanto mais para o fim da tarde para a noite de hoje, com a saída dessa instabilidade, a tendência é que o tempo vá firmando. Isso tem a ver com o avanço de uma massa de ar seco e ar polar, é um ar frio de origem polar. Então, outra coisa, áreas do oeste já com melhora mais importante no tempo hoje. Mas o que eu quero dizer é que esse ar que vai firmar o tempo também vai promover um novo declínio acentuado das temperaturas. Essa já é uma tarde fria na segunda-feira, hoje no caso, né? Máximas não passando dos 20 graus e durante a noite, grande parte do litoral e regiões vizinhas de 15 graus para baixo. E aí, na serra, 10 graus para baixo. Então, não dá para esquecer o guarda-chuva, não dá para esquecer o casaco e já separa aí o cobertor mais pesado para a noite de hoje. Para amanhã, muito frio no amanhecer, grande parte do estado abaixo dos 10 graus, as máximas não vão passar dos 20 e amanhã a tendência é de um dia ensolarado, justamente por conta desse ar seco. Na serra, pode gear. E essa é mais ou menos a tendência para a semana, dias de sol e frio. Espero ter ajudado, gente. Até amanhã.
0: Até amanhã. Valeu. Obrigado pelas informações. Douglas Márcio. Felipe Salles, vou tocar um Jimmy Cliff. Pode ser?
1: Inspirado. É. Bora, pode ser.
0: E daí daqui a pouquinho então, a gente encerra com as informações que foram destaques também no Bom Dia Santa Catarina para fechar o cafezão.
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0: Essa é a Atlântida, a melhor vibe da FM. Todo mundo tá ouvindo das Aranha. E Jimmy Cliff nos pedidos do cafezão. Vamos lá! Felipe Salles, maravilhoso!
1: Oi. Como é que foi o Bom Dia Santa Catarina? O que, que rolou por lá que dá pra dividir pra gente cá?
2: Rafinha, depois dos acidentes que eu comentava há pouco, a gente seguiu falando de trânsito, mas daí focando na região norte de Blumenau. Bairro Badenfurt. Uhum. Rafinha, tá acontecendo uma treta no trânsito lá que eu dou razão muito aos moradores por estarem irritados, tá? Imagine você que você sai da sua rua, a rua Alice Ferreira dos Santos, e você quer chegar na rua Johann Sachs. Elas são ruas paralelas, Rafa. Historicamente, o que, que os moradores que saíam da Alice Ferreira dos Santos faziam? Saíam da rua, viravam à esquerda, tinha uma ruazinha muito pequenininha e chegavam na Johann Sachs. Não dá 100 metros de uma pra outra, tá? Só que com o avançar das obras de duplicação da BR-470, essa ruazinha de ligação entre Alice Ferreira dos Santos e a Johann Sachs, ela virou uma marginal da 470. Então agora a gestão dela é do DENIT. E agora, ela que era uma via de mão dupla, agora é uma via de pista única, de sentido único. Então a única opção que os moradores têm, quando saem da Alice Ferreira dos Santos, é virar à direita. Mas lembremos, a Johann Sachs está à esquerda. E faz como para acessar a Johann Sachs? Fazendo um trajeto que agora é de 8 quilômetros.
0: Oh, 100 metros para 8 quilômetros?
2: 100 metros para 8 quilômetros. Porque agora virar à esquerda está proibido pelo DENIT. E aí qual é o caminho que o morador tem que fazer se ele quiser seguir as regras de trânsito? Sai da Alice Ferreira dos Santos, vira à direita. Vai até o Trevo do Badenfurt. Do Trevo do Badenfurt, pega o retorno, vai até o Celeiro do Vale. Só isso já dá 4 quilômetros. Volta do Celeiro do Vale para o Badenfurt. Aí dá os 8 quilômetros que eu comentava. Só que vamos lembrar, né, Rafa? Ali tem escola, tem pais querendo levar os filhos pra escola. De manhã cedo, como é que é 470? É um nó ali no Badenfurt, né? Ao vivo a gente mostrou no Bom Dia Santa Catarina. Quem sai do viaduto do Badenfurt e tá indo pro celeiro, fila, tudo parado. E aí faz como, Rafa? A gente entrevistou, inclusive, o motorista de uma van escolar que disse, olha, eu precisei dispensar clientes. Porque com a quantidade de famílias que eu tinha pra atender, com o tempo que eu tô levando agora, eu não consigo mais. Eu dispensei alguns clientes. Tem pais dizendo isso, a gente tá aumentando o trajeto pra ir pra escola em muitos minutos. E aí o resultado? Tem muita gente ignorando essa placa de proibido virar à esquerda e virando. Porque isso é 100 metros ou 8 quilômetros? É uma pergunta misteriosa, né? O que, que você quer? Então, assim, é fato, DENIT. Os motoristas vão continuar andando na contramão. A gente pegou muitos motoristas andando na contramão ao longo do Bom Dia Santa Catarina. Já tínhamos imagens gravadas da última sexta-feira quando estivemos lá também para fazer reportagem. Já tínhamos muitos motoristas andando na contramão. Porque é uma contramão que você pensa assim, cara, sempre foi assim. Por que, que agora mudou, né? O que, que o DENIT diz? Que a prefeitura até apresentou ao DENIT um projeto de fazer uma faixa de retorno ali nessa ruazinha, mas segundo o DENIT não há espaço para isso. DENIT diz que não vai mudar, a via vai continuar sendo de sentido único. Aí alguns moradores propuseram para nossa reportagem uma alternativa, que seria uma rotatória numa rua um pouco mais acima. Deixa eu ver se resgato aqui o nome da rua, que eu acabei perdendo o nome dela aqui.
0: Mas até o cidadão está tendo que fazer esse papel de dar uma alternativa para facilitar a vida do trânsito.
2: A Lawrence Kretz, tá. Uma rotatória um pouco mais ali perto. Quanto a isso, o DENIT não tem nenhum estudo que impeça, então talvez aí esteja uma alternativa, tá? O que serve de orientação aos moradores é, nesta quarta-feira tem audiência pública na Câmara de Vereadores de Blumenau, às 7 horas da noite, proposto por um vereador, inclusive, lá da região, do Badenfurt. Então, às 7 horas da noite vai ser o momento dos moradores irem à tribuna e tentar trazer alguma proposta, porque, cara, eu dou muita razão aos moradores, não faz sentido essa ordem que se colocou ali. E, infelizmente, mesmo com a sinalização, vai continuar havendo motoristas andando na contramão enquanto o DENIT não olhar com mais atenção pra isso, tá? Tá faltando diálogo. O DENIT entender qual é a lógica do bairro. Claro, a gente tá falando de um departamento que cuida de um país inteiro, né? De rodovias de um país inteiro. Mas há um superintendente aqui em Santa Catarina que olha pras obras daqui. E perfeito. Precisa entender um pouco mais a realidade local quando trata-se de alterações diárias daqui, né? Então, mostramos ao vivo no Bom Dia, o registro pro DENIT tá lá, para que ele tente entender um pouco melhor o problema que os motoristas estão vivendo. E os comerciantes, porque os comércios dali ficam impactados diretamente também, né, Rafinha?
0: Que treta, meu Deus,
2: treta,
0: imagina.
2: Treta pesada.
0: Um pouquinho mais de empatia com a galera de lá, sentir de 100 metros para 8
2: quilômetros. Para 8 quilômetros.
0: Nossa, é muito tempo no trânsito, então, é muita gasolina.
2: Eu comecei uma entrada ao vivo e na pista de quem estava indo sentido Celeiro do Vale tinha um caminhão verde. Eu terminei a entrada ao vivo e fiz questão de frisar isso. Falei, gente, o caminhão verde continua aqui atrás de mim, tá? São 8 quilômetros com fila, não são 8 quilômetros fluidos,
0: sim,
2: né?
0: Ainda
2: que até
0: tem
2: vai.
0: Isso.
2: São 8 quilômetros com você parando. ranço.
1: Treta, vamos acompanhar essa.
2: Alerta de treta. Criar essa vinhetinha aqui contigo, Rafa.
1: Felipe Salles, vamos fechar o cafezão?
2: Vamos.
1: Mas hoje vamos liberar a primeira.
2: Ah, tá saindo já. Eu ouvi tu falando com a Bianca.
1: Diga.
2: Como é que era? Alguém propôs um apelido bom, Presley.
1: Qual que tu gostou?
2: Cap
1: Presley?
2: Acho que era essa. Acho que era Cap Presley.
1: Tu gostou?
2: Eu achei muito significativo.
1: Pois é, a gente abriu aí agora uma possibilidade de nomes, porque eu não batizei ela, porque cada um tá falando uma coisa diferente. É, né?
2: E o Neca eu acho muito ruim, gente.
1: Elvis Neca, Cap Nelvis e teve...
2: Cap Nelvis. O Neca é muito ruim, gente. Não dá.
1: Deixa a Neca ali.
2: É que eu acho que as pessoas não sabem o que significa Neca pra algumas pessoas.
1: Deixa quieto, parou.
2: Adultos pesquisem.
1: Final do telefone, 1063. Quem faturou a primeira caneca oficial do cafezão homenageando o Elvis Presley foi a Fernanda. Parabéns, Fernanda. Aê! Fernanda do Texto Salto. Obrigado, Fernanda, pela tua participação. Faturou a primeira caneca do Elvis Presley. Você pode levar isso pra tua história. A primeira caneca do Elvis foi minha.
2: Bota no feed.
1: Isso. Coloca na bio do Instagram.
2: Emoldura. Em casa, tua foto com ela.
1: Felipe Salles, daqui a pouquinho tem Jornal do Almoço?
2: Daqui a pouco tem Jornal do Almoço. Passei agora ali pela redação, galera montando o jornal. Revendo o que aconteceu no fim de semana, projetando os assuntos que acontecem a partir de hoje, né? A Bianca falava hoje, além desse decreto de emergência climática em Santa Catarina, na mesma solenidade, o governo do estado assina o decreto para começar as obras de manutenção da barragem de José Boatê, com essa previsão de El Niño que a Bianca falava, né? É muito determinante para como é que as chuvas vão impactar no Médio Vale e Baixo Vale, que é o nosso litoral norte, né?
1: Certo.
2: Enfim, tudo isso é muito dependente das nossas barragens. A acompanharmos, então.
1: Muito bem. 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Felipe Salles, para encerrar, olha a hora.
2: Opa! 9 horas e 4 minutos.
1: E daqui a pouquinho, quem já chega é ela, Edna Ferretti, maravilhosa, com seu cashback, a hora mais premiada aqui da Atlântida. 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
14: Um coração partido criou o Lagoon? Depois do fim de um namoro, o cantor Pedro Calai se trancou no quarto e compôs Califórnia, uma canção sobre libertar a mente e pensar positivo. E ele não só compôs, como postou nas redes sociais um vídeo cantando a música. E daí, ele foi convidado para tocar numa boate em Belo Horizonte. 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

essa é a Atlântida, a melhor vibe da FM, a rádio das nossas vidas. Um bom dia pra todo o Vale do Itajaí. Eu sou a Edna Ferretti e bora nessa segundona, 18 de maio de 2026, deixar a galera um pouco mais feliz. A semana começa, o cashback também, então dá uma aliviada. 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Olha, antes de curtir Ed Sheeran, Marcelo Falcão, Chorão, Taylor Swift, Rael, bora curtir a maneira que você deve participar deste programa, tá? Eu vou passar o WhatsApp aqui, ó, bem devagarinho, pra você conseguir anotar e participar muito nessa segunda-feira. 479-9249-7153. Esse é o nosso número. E é por lá que você participa, tá bom? Manda aí, eu quero meu cashback. Hoje, sem desafios. Apenas a pura sorte, a pura persistência no nosso WhatsApp, mandando eu quero meu cashback. Nessa segunda-feira, nada melhor do que garantir um kit da Atlântida pra você levar para a vida. É o tipo de relíquia, assim, ó, que você vai guardar. É camiseta da Atlântida, que você não encontra em nenhum lugar para comprar. E é bonezão pra fazer looks bem estilosos, tá? Então manda aí no nosso WhatsApp, 479-9249-715. Eu quero meu cashback. Depois disso, a gente curte um som, hein? Chegando com Cabulosa Reggae. E ó, se você tiver aí alguma outra coisa, assim, uma história legal com a Atlântida, ou algum motivo pelo qual você queira ganhar o seu cashback nessa manhã, pode mandar também, no problems. E ó, eu vou já trazer um spoiler pra quem tá escutando agora a abertura do nosso cashback. Amanhã, terça-feira, 19 de maio, a gente vai estar trazendo mais uma vez uma Smart Watch. 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Presentão dos bons, então continua com a gente. Obrigada pela companhia, tá só começando. Cabulosa Reggae chegando!

0: maravilhosa.
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1: Atlântida, a melhor vibe da FM, a rádio das nossas vidas, por aqui com Rael, Ed Sheeran, Marcelo Falcão, Chorão, Taylor Swift, Dexter e The Moonrocks. Sim, esse é o primeiro bloco do Cashback, já tem mais pra você. E hoje, como a gente tá vivendo a hora mais premiada da Atlântida, das 9 às 10, você não pode deixar de participar no 47992497153. Manda aí pra gente a frase, eu quero meu cashback. Hoje o presente é um kit da Atlântida com camiseta, boné e tudo mais pra você sair assim, ó, divônico and divônica pelas ruas aí do Vale do Itajaí e do mundo. E olha só, um beijo especial pra Ellen Amaral da Itopava Central, que tá com a gente, pra Juliana Barbeta, que tá querendo muito cashback, também pro Jean Carlos, pra toda a galera que tá ligada sempre. E olha, você pode mandar participação de qualquer lugar, não necessariamente de Blumenau, então fica à vontade. 47992497153 é o nosso WhatsApp. Agora bora curtir o show do intervalo. Já tem paredão, já tem mais música pra te fazer companhia e o resultado.
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1: Atlântida, a melhor vibe da FM, a rádio das nossas vidas. Estamos de volta por aqui, 9h41 agora, para todo o Vale do Itajaí. Uma segunda-feira bem da preguicinha, mas calma aí que a gente vai te deixar de veras um pouquinho mais de boa, tá? 17 graus agora, daqui a pouco rola Justin Timberlake, Coldplay, Isabela. Porém, chegou o momento de valorizar os nossos incríveis e talentosíssimos artistas locais no Paredão. Bora começar?
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1: É disso que eu tô falando, esse é o espaço. E chegou a hora, hein, de curtir a banda Yeti Reggae Club, representando muito bem a cidade de Itajaí. Um salve especial, estarei lá hoje à noite, eu e Rafa, curtindo aí um evento bem legal. Vocês vão ver lá no Instagram, @AtlântidaBNU, @EdnaFerretti e @RafSteinbach, combinado? Agora, Itajaí, com a canção tão bem da banda Yeti Reggae Club. Uma regueira das boas que a gente sabe fazer de maneira assim, ó, especial aqui na nossa região. Agora, se você também é artista, enfim, de outros estilos musicais dentro do pop rock, tá mais que convidado pra participar, tá? É só mandar pra gente no e-mail paredão, sem acento, tá? É paredãobnu, @msc.com.br. E a Yeti Reggae Club por aqui, na sequência, Isabela.

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1: Atlântida, a melhor vibe da FM, a rádio das nossas vidas. Com vocês, Vitor Clay e Joyce Alani, com abalo psicológico. Lembrando que Vitor Clay é sim uma das atrações do nosso Atlântida Celebration, que acontece daqui a pouquinho. Você pode conferir tudo em @AtlântidaCelebration. Também rolou Viva La Vida do Coldplay, esse clássico por aqui. Justin Timberlake, Isabela e o nosso Yeti Reggae Club no paredão. Agora chegou a hora de dar tchau oficialmente, porque tá vindo o Top 15, as 15 melhores da programação pra você curtir, e às 11 horas, programa mais baita. Lembrando que amanhã estamos de volta em 9 horas da manhã com o Cashback, e amanhã seguindo a nossa tradição que começou semana passada de ter Smartwatch da Relojoaria Ótica Universal com a gente todas as terças-feiras. Então corre aí no nosso WhatsApp, já salva aí se você não tem, e boa sorte, já que de hoje pra amanhã, entendeu? Mas quem tá levando a boa hoje, aos 45 do segundo tempo, é o final do telefone 1829. É a Fernanda, aqui de Blumenau. Fê, a gente já mandou mensagem, dá uma olhada aí. Parabéns pelo kit e bora curtir muito. Tá chegando o Top 15, continuamos online em @AtlântidaBNU e @EdnaFerretti. Valeu, Cashback!
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3: Nutri Camila Passolt, eu ouvi falar que a velocidade da mastigação influencia na saúde. Isso é fato ou é fake?
4: É fato. A mastigação faz parte da digestão dos alimentos. E para que possamos ter um processo digestivo adequado e uma boa absorção dos nutrientes, que são importantes para a nossa saúde, precisamos ficar atentos a isso. As refeições principais, em média, duram no mínimo 20 minutos e os lanches intermediários 10 minutos. Faça o teste. Cronometre hoje o seu almoço ou jantar e avalie como está a sua digestão. Se estiver abaixo desse tempo, coloque como meta aumentar 1 minuto a cada dia, até chegar no máximo 20 minutos. Você vai perceber que com o tempo vai se sentir melhor e possivelmente vai diminuir a quantidade de alimentos ingeridos. Se o seu objetivo é controlar ou diminuir o peso, essa atitude pode te ajudar em muito.
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2: Cuidado com a sua segurança. Todo cuidado nunca é pouco. Queremos chamar atenção para outro aspecto importante no uso da bike, especialmente para iniciantes. O uso de equipamentos e acessórios que garantem segurança adicional durante a pedalada. Aí já entram nessa categoria as luzes sinalizadoras, tanto na frente quanto atrás da bike, os adesivos e acessórios refletores e a campainha para alertar sobre a sua segurança. Na parte de apoio tecnológico, o uso de GPS e medidores de tempo, velocidade, distância até frequência cardíaca prestam informações importantes que mostram seu desempenho e outros dados. É bem bacana. O mais comum é o uso de ciclocomputadores, que reúnem todas essas características em um único equipamento. E há modelos do básico ao avançado. Olha, vale muito a pena você pesquisar sobre esses equipamentos e acessórios que garantem essa segurança adicional durante a sua pedalada.
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5: Cantor que não ouve música. O músico Alceu Valença surpreendeu o público ao revelar um hábito inusitado. Ele não costuma ouvir música no seu tempo livre, nem mesmo os seus próprios discos e composições. Em uma entrevista, o cantor disse que o silêncio e a observação do cotidiano são mais valiosos que o consumo aleatório de canções. Só que ele explicou que tudo isso vem de família. O pai do Alceu não queria que o filho seguisse a carreira artística e, como consequência, o hábito de ligar um rádio para ouvir uma musiquinha, segundo ele, nunca se estabeleceu. 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
1: Uma mulher escuta a campainha de sua casa tocar e ao abrir a porta dá de cara com um homem Ding que dong. Lhe pergunta:
2: opa, com licença. 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
1: Aí a mulher...
2: Pô, aí a mulher não, né?
1: Sim.
2: A mulher fica assustada, indignada, bate a porta na cara.
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2: Bate a porta na cara do maluco. 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
2: Tocam esmurro. 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Aí ela atende o homem tá lá, de novo, com a mesma pergunta: opa, com licença, a senhora tem vagina? E a mulher responde: sim, eu tenho! Então que ótimo, hein? Então me faça a gentileza de pedir pro seu marido parar de usar a vagina da minha mulher.
1: Cara, não é possível!
3: Não é possível.
4: Não é possível.
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10: Vamos falar de alongamento. É importante? Precisa antes de uma corrida? Essa é uma discussão que não tem certo nem errado. O ideal mesmo é sempre seguir a orientação de educador físico de acordo com o perfil de cada corredor. Mas na grande maioria das vezes, o aquecimento tradicional que a gente conhece, aquele de esticar as pernas parado, por exemplo, tem o melhor efeito no pós-corrida. Para uma pré-corrida, alguns artigos indicam que o alongamento dinâmico se faz mais eficaz para uma corrida de 5 ou 10 quilômetros. Alongamento dinâmico, como o nome sugere, é aquele que o corredor alonga em movimento, com um balanço de coordenado de pernas de um lado para outro, mobilização de tornozelos e panturrilhas. Portanto, mexa-se, alongue-se e faça o aquecimento antes de qualquer exercício. Fechou?
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9: Que? Ainda estão todos surdos já, cara.
8: Tá louco. Estralando. Por isso que o otorrino falou pra eu fazer exame de ouvido.
9: Porra. Tá doido. Calma, Valente.
8: Tô aumentando o...
9: Pois então.
8: O fone.
7: Que loucura,
8: cada hein, semana vai dando um, uma aumentadinha no nível de decibel.
9: Diz que o radialista, ele é a profissão mais surda que existe, né?
8: É, né?
9: Que ele vai anos e anos e anos e anos com o fone estourando.
10: Eu isso, não vejo a hora.
7: É Edna Ferretti que o diga.
10: Eu não vejo a hora de
7: por isso
10: ficar...
7: que ela já saiu concordando. É isso aí. Ela bota no talo aqui.
8: Mas é?
10: É coisa cara, boa, deve ser bem idoso e surdo. Um pouquinho surdo ali.
7: Tu acha que é bom?
10: Porque daí tu escuta o que tu quer. Pá. Eu lembro o vô da Marcele, quando o assunto não era do interesse dele, ele só fazia assim, ó.
9: Modo avião. Economizar bateria.
8: Modo avião.
9: Modo de economia é, de bateria.
7: Que loucura.
9: O meu pai, ele é bem surdo, né? Vai bater 90 anos já, o velho.
8: Noventinha.
9: Nossa senhora, mas é muito surdo. E ele é surdo e paranoico.
8: Nossa.
9: Então, vocês estão falando ali, ó. E ele não tá ouvindo nada.
10: Falando de mim.
9: Ele acha que tá falando dele.
8: Ah, não.
10: Então, estão falando dos meus terrenos.
9: É. Fala mais alto! É. Fala mais alto, hein? Não quer que eu ouça? Pô, a gente tá gritando, meu amigo.
10: Vocês tiveram aquela cena clássica de ir dormir na casa do vô e da avó e acordar às 5 da manhã com o vô
8: eles
10: no
8: transando.
10: Rádio. Não, o rádio no talo.
9: Nossa, muito. O vô rural.
10: No talo, daí chega lá, ô, vô, bom dia. tá, dá pra escutar as notícias. É, assim dá pra escutar mais ou menos.
9: O Boi Nelore! Bem alto.
8: Ou aquele galpão crioulo, né?
10: É, nossa senhora.
8: Só tocando alto. Galchão. Nossa.
10: Inesita Barroso.
8: É. Ah, quando não era um disco do Padre Zezinho, né?
10: É.
8: Tinha isso também.
10: O meu avô caiu atirando.
8: Sério?
10: Ele tava ali com a dificuldade já de locomoção e tal, a minha avó ia ajudar ele.
8: Fugindo
10: já,
8: pé.
10: Ele já dava uma passada na mão na teta também.
8: Ah,
10: ele caiu, cara. Ele foi guerreiro. Sabe que o lobo perde o dente, mas não perde o faro.
8: O faro tá na Globo, né?
9: Ele foi, né?
10: Sabe que eu não sei.
8: Bom dia.
9: Foi bom dia, Raulzinho.
10: E falando tu, em Globo.
9: Por onde que tu anda?
8: Eu tô aqui, né? Firme, forte.
9: Eu vi que tu tá numa propaganda, mas tu não aparece, é só tua voz. Eu não sei se é tu ou se é alguém te imitando.
8: Não, sou eu.
10: Ah, é?
8: Veio um pila esse mês.
9: É, desse cantor do banquinho, né?
8: É.
10: Tá ouvindo bem ainda?
8: Uraúto. O fone tá baixinho
10: aqui. Não, mas dá pra ver que ele ouve bem, porque ele fala baixinho.
9: Calma. É verdade. É. Mas enfim, começando mais uma grande semana, dia 18 de maio de 2026. Bom dia, Irineu Nicoletti.
8: Bom dia!
9: Como está?
8: Tô bem, tempinho cagado, hein?
9: É.
8: E tá irritando já um pouquinho.
9: É, mas é isso aí, né?
8: A chuva.
9: Exatamente.
8: Não, é que se vem o sol, aí com esse friozinho é legal, né?
10: É.
8: Vai lá no solzinho, pá.
10: A roupa mas seca.
8: Exato.
10: Quero 12 horinhas de sol pra secar minhas roupas.
8: Fica usando a geladeira de sol, né?
10: É. Não dá. Atenção, lavanderia. Tá cheio de lavanderia aí, ó. Perderam uma pub fantástica agora.
8: Orgânica.
9: Verdade, né? Verdade.
8: Mas vai chover muito ainda.
10: É, exato.
9: Elinho tá por aí, né?
10: Super Elinho.
8: Elinho, ó.
9: Hoje
8: o cachorro tá entediado.
9: Hoje o governador do estado, inclusive, vai assinar uma documentação importante, né? Um decreto de alerta climático. Isso pode facilitar e desburocratizar muitas coisas nesses processos de ajudas em caso de emergência.
8: Será que ele vai colocar o que eu mandei pra ele?
10: E a barragem, né? Barragem que é bom.
9: Também vão assinar hoje, de José Boatê, aí o falador. Também tem informação sobre isso. Não escutou o cafezão hoje, né?
8: Aí, ó.
9: Mas a de José Boatê, eles vão assinar um decreto também.
10: Três anos da última enchente, os caras deixam pra fazer a barragem quando o Coutinho começa a falar.
9: Porra. Mas enfim, vamos tocar.
8: Bom dia, Sargento Juntos.
10: Bom dia.
8: Tá bonzinho, querido?
10: Tô bem.
8: É, tô vendo.
10: Tá tudo certo.
8: Não, tá todo já com a metralhadora na mão.
10: Pega a metralhadora. Arma.
8: Nosso povo sofre muito, cara.
9: Baixa essas armas, rapaz.
10: Nosso povo sofre muito.
8: Segundo. Oh.
10: Por isso que eu vou.
8: Candidato.
10: Por isso que eu vou. Tu bebemos. Vai? Bebemos.
9: Ah, candidato. Tu vai te candidatar.
8: Lógico.
10: Bebemos.
8: Isso aí tá cavando.
10: Qual é o número? 51.
9: Boa.
10: Muito bem. Já tem um que é 51, não vou poder usar a piada durante a...
8: Ah, é?
10: Durante o período ali, não...
8: Caramba, até isso.
9: Tá chegando a hora, inclusive. Bom dia, Pedro Lemos.
10: Bom dia, Rafa.
9: E aí, como foi esse fim de bom?
10: Não, eu que pergunto. Como é que foi o fim de...
9: Não, o meu foi muito bom, espero que o
10: teu não, o meu não foi igual o teu, com certeza. O meu foi bem tranquilinho. Minha mãe fez um
8: bolo. Ao máximo de...
10: Minha assim, mãe fez um bolo.
8: Loucura que tu fez no final de semana.
10: Comi um bolo inteiro. Passei mal, dor de cabeça, glicose lá no caraca.
8: Oh, tá bonito aquele bolo.
10: Nossa,
9: que delícia, hein? Coisa boa.
10: Coisa boa, bem boa.
9: Maravilha. Parabéns, pessoal, também, já que vocês falaram, eu vou falar. Parabéns aí, pessoal do Surreal Parque, que baita evento realizarei nesse
8: final de semana. Muito bom. Garantindo o VIP da próxima.
9: Ilusionais.
10: Que cidade que era?
9: Camboriú.
10: Ah, sério? Cambu.
8: É Camboriú?
9: É Camboriú.
8: É, eu estava em Balneário, muito obrigado a todo mundo que foi em Balneário.
10: Olha.
8: Me assisti, foi lindo.
9: Foi top.
8: Reginaldo não tava lá, hein?
9: Não foi?
10: Reginaldo tá se recuperando.
8: Tá se recuperando ainda?
10: Ele disse que na outubro ele vai estar 110%.
8: Nó.
10: Um abraço ao Reginaldo aí.
9: Tá botando três pernas.
8: Ô, vai estar tá aqui é um saci.
9: Já que a gente tá mandando abraço e desejando saúde pras pessoas, vamos mandar um carinho também pro Valtinho, Walter Osterman.
8: Cadê o Walter?
9: É, também.
8: Foi só eu falar, convidar ele pro podcast, ele fica doente.
9: É, fica bonzinho logo que a gente tá te aguardando, Valtinho tá fazendo uma série de exames, eu acho que segunda-feira ele tá de volta.
8: Fica empinando moto.
9: Mas pegou mais um atestado essa semana, pode. Conversei com ele hoje de manhã, disse que tá tudo bem, mas só volta segunda-feira. Beijo, Valtinho. O pessoal sente falta dele, né?
8: Quando ele
9: aparece no cafezão.
10: De olho nos stories,
9: né?
10: Vê se vai estar na praia.
9: Maravilhoso.
8: Walter Osterman.
9: O
8: monstro da comunidade.

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1: Que time, hein?
0: Manda gente, hein?
1: Que time. Dá pra jogar um futsal já.
0: Verdade. Bom, vamos lá, vamos lá. Segundamos, dia 18 de maio, 11 horas e 19 minutos para quem nos acompanha ao vivo. 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Vamos dar um bom dia também pro locutor.
2: Bom dia.
0: Bom dia, locutor. Bonito seu cabelo.
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0: Tá mais volumoso. Tá
2: volumoso. É,
1: tem um foi topete. No Jaça?
2: Não, fui na Tricologista.
0: Ah.
2: Olha
0: muito
2: só,
0: bem.
2: Só não falo porque não fechamos.
1: A injeção.
2: Mas daqui a pouquinho. Mas é bom. Vamos às notícias então. Bora. Do dia?
0: Vamos nessa.
2: Cachorro caramelo é resgatado após ficar preso em passarela sobre rodovia em Santa Catarina.
0: Eu fiquei com uma dó dele.
1: Que pecado.
0: E outro cachorrinho ficava torcendo pra ele sair de lá em cima. Tinha até torcida. Animal.
2: Tadinho.
1: Ou será que ele tava falando assim, pula, pula, pula.
2: Se fosse um gato. Cantora colombiana Shakira é absolvida de fraude fiscal na Espanha.
0: Ah, tá aí.
2: Aí, ó.
0: Inocente ela?
2: Inocente? Será? Tem que se prova o contrário? É. Convocação da seleção. Veja horário e onde assistir a lista de Ancelotti para a Copa do Mundo.
0: Ah, tô ansioso, hein?
1: Ai, ai, ai. Será?
2: Será que ele vai? O menino? Ai, ai, ai. O menino vai? Ou o menino não vai?
1: Tem uns outros nomes que me preocuparam mais.
2: O menino vai, vai, vai. O menino vai, vai, vai, vai, vai.
0: Vamos depois fazer um bolão pra ver quem acerta.
2: Vamos ver?
0: Amanhã
2: vamos,
0: a gente
2: vamos,
0: vê vamos, quem que bom, ganha.
2: Hein? O Irineu já tá sabendo que ele vai, né?
0: É, o Irineu não para de falar isso, né?
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0: Isso.
2: Ritmo de festa. É oi.
1: Isso. Que deu,
2: Rafa? Meu, olha o que mandaram aqui.
0: Eu acho engraçadinho quando você fala junto.
1: Ai, que legal.
0: É.
1: Obrigado.
2: Que olha o que é.
1: O que, que é que mandaram? O que mandaram? O que mandaram?
0: Que isso?
1: Porra.
0: Mas quem é que tá ali?
2: Sargento Juntos.
0: É tu?
2: Na segunda-feira.
1: Cara, eu hoje acordei às 5 da manhã.
2: Meu Deus.
1: Às 7h05 eu tava com um vídeo postado já. Então, pô,
0: cara, mas tu acordou pra editar o vídeo?
1: Pra gravar e editar.
0: Pô, tá louco. É, mas tu já postou?
1: Tá lá, postei às 7h.
2: Tanto que deve estar atrasado.
1: É. Não era nem público. Não era nem público.
2: Ah, não?
1: Hoje de manhã já foi dois já.
2: Toma.
0: Pô, calma. Vai ser aquele esquema de 5 por dia?
1: Não dá.
2: Não dá?
1: Não dá, não dá. Mas sábado na Zenaide tinha um vídeo que seriam stories.
2: E tu meteu.
1: Aí eu pensei, vou botar no News.
0: Tá certo, é isso aí.
1: 500k.
0: Aí, pô, ó.
2: É isso.
0: Aí,
2: é
0: isso.
1: Não, do anterior.
2: Para de postar.
0: Esse aqui?
2: É. Para de postar, não. Posta no Stories e joga no Reels. Porque o Reels, tu sabe, é pra quem não te conhece.
1: Exato.
2: Então vai.
1: Joga ele
2: pra fora. Dali. Tava conversando sobre isso com o Pedro vindo pra cá, sobre o meu show de balneário.
0: Uhum.
2: Ah, sim. Que não deu tanto de gente que eu esperava, né? Porque a gente tá muito mal acostumado lotando toda vez, graças a Deus.
0: Uhum.
2: E aí fui ver o que era. Foi uma nessa de conteúdo aí.
1: E
2: mas tá tudo certo.
1: Vamos, falando nisso,
2: vamos recuperar na próxima.
1: Quinta-feira, eu, Pedro, Lemos e Gustavo Fulim. Porão comedy aqui de
2: quinta Blumenau. Agora, né?
1: Vai estar com sol, não eu naquele vou. Horário, porque vai ser a noite, mas...
2: Eu vou, hein?
1: Quarta-feira vai dar sol.
2: Sim. Será que o Gaúcho vai trazer o Shima?
0: Tem que
2: será que o Gaúcho vai vir no programa?
1: Pô, faz tempo que eu não vejo ele, né, cara? Como é que ele
0: tem
1: tá?
0: Tem que vir, ué.
2: Pois é.
0: Não tem por que não vir. Quinta-feira?
1: Gente boa.
0: Se não vier quinta, vem sexta.
1: É. E nós vamos no Tiffes daí, se ele vir.
0: Ô, oh, louco.
2: É uma boa desculpa, né?
1: Viu?
0: Fechou. Ó, 47992497153 é o número do Fone Whats pra você participar com a gente hoje aqui do cafezão.
2: Ai, programas vai.
0: É, programas vai, desculpa. Eu ia falar que eu cometi uma gafe e eu cometi uma gafe cometendo a gafe. E hoje de manhã a gente lançou uma caneca nova, que agora é a caneca homenageando o Elvis Presley.
1: Muito legal. Muito
2: bom. Dele.
1: Porra, agora era o time do Michael Jackson.
2: Pois é.
0: A gente já lançou, né? Já foi do Michael.
1: Michael.
0: E agora é a nossa capineca, a nossa
1: bonita,
0: a capivara,
1: hein?
0: Tá no olha. Modo Elvis
1: the Pelvis. Mas da hora também, hein?
2: Bonita, essa ficou legal. Essa ficou legal, muito melhor que a outra.
0: E eu fui fazer um post no Instagram da rádio para as pessoas participarem.
2: Ah.
0: Adivinha qual é o número que eu coloquei?
2: O teu. Sério?
0: Mas assim...
2: Deu apaguei, tempo?
0: Apaguei daí, né? Mas postei. Aí quando eu recebi uma mensagem de uma pessoa desconhecida pedindo no meu... Ué...
2: Caramba!

0: Ah, foi um sonho.
1: Quase que vaza o número. Tá bom, Brisa, Pinguelo.
2: Mas vazou, né?
1: O Pinguelo?
2: Não.
1: Ah, tá.
2: O número?
1: Sim.
2: Enfim, cagada.
1: Acontece, mas deu tempo. Bom que deu tempo.
2: Não, deu tempo de as pessoas mandarem mensagem pra mim pedindo a caneca.
1: Alguém tirou print.
2: Ai, gente, eu bloqueei daí já, tá? Porque ali é só pessoal.
0: E é Pix também, se alguém quiser.
2: Daí sim.
1: Ah, pode mandar. Ninguém quer, né? Mandar. Tá difícil, né, de chegar, né? Se quando é pra isso.
2: É. Bom.
1: A do Michael Jackson, quem quiser, eu tô vendendo, tá?
0: Ah, tem lá.
1: Peça rara agora, tá no hype.
0: Tem também um primo do Rafa que ganha todas as canecas. Nós fomos lá, parecia que eu tinha entrado numa padaria. Sim.
1: É o santuário, né?
0: É, porra.
1: Santuário do cafezão.
0: Parece que o cara tá no Oxford.
1: Abraço, Rodrigo.
0: Não, isso aqui é só participando. Não existe outro caminho.
3: Me desculpa, mas não tem como.
2: Vamos lá, tem áudio chegando já, vai.
4: E aí, rapazes?
2: E aí?
4: Tudo certinho com vocês? Aqui é o Digão do Jordão. Agora tá explicado que vai vir esse El Niño. O João precisa acordar às 5 da manhã e gravar vídeo. É sinal de muita chuva ainda, né, gente?
0: Só?
4: Meu Deus
2: do céu, é verdade.
1: Meu Deus.
0: Não, mas quarta-feira vai dar sol. Quarta e quinta pro nosso show. Quinta é mais frio. Frio e sol, daí vai dar aquele dia gostoso.
1: Ah, eu vou lá no show de vocês.
0: Lagartear, né?
1: Não vai no meu, mas eu vou lá.
0: Eu vou no teu sexta? Não, sábado. Em Canoas. Que eu vou estar junto.
1: Tu não, nem isso tu vai. Tu vai ficar lá no camarim, vai. Que eu te conheço.
0: Ah, mas eu sei.
3: Fazer pelo menos o storyzinho. O bumerangue.
0: Vai ser a história toda lá.
1: Tem um amigo nosso que ele só ouve uma piada. Daí o cara volta no camarim e já fala, pô, aquela ali tá boa, hein?
3: É só de abertura.
1: Não, ele vai na meiota.
0: Ah,
1: perdi. Ele vai na meiota, pô, aquela ali.
0: É 15 minutos
1: um chapéu, interação, né? Tirar o um chapéu, fera.
2: Pô, depois tem que falar. É outra coisa. Então tá. Ô, vamos trazer uma notícia antes de chamar o baita
1: curiosidade? Vamos.
2: Qual que vocês querem? Qual que vocês querem?
0: Caramelo.
1: Do caramelo?
0: Teve um final feliz,
2: caramelo?
0: Não?
2: Caramelo?
3: Teve, né? Claro.
1: Sim.
3: Caiu e foi atropelado.
1: Nossa,
2: eu vi a imagem agora. Se ele
1: virou Homem-Aranha o cachorro.
2: Se ele sobreviveu, vamos descobrir.
3: Sobreviveu.
2: O resgate de um cachorro caramelo preso no vão de uma passarela foi em Xanxerê, mobilizou o corpo de bombeiros. Foi no sábado agora. O animal estava num local de difícil acesso entre a travessia de pedestre e a pista da rodovia, que é uma das principais e mais movimentadas do oeste catarinense. A corporação foi acionada até o local e identificou que o animal estava em situação de risco e necessitando aí de resgate, pois não conseguia sair dali sozinho. Também havia o risco de queda e uma aproximação brusca também podia assustar o animal. Para a retirada do bichinho, foi necessário o isolamento da rodovia e do elevado. Foram utilizados equipamentos de salvamento em altura e escadas possibilitando aí a ancoragem e retirada do animal, detalhou aí o 14º Batalhão de Bombeiros Militar ali da região. Então, para informação, o cão foi salvo.
1: Boa!
2: Não apresentava ferimentos, assim como a ausência de indícios de maus tratos. Então, talvez ele parou lá sozinho, né?
1: Só deu uma bisolhada. Curioso, né?
2: É, pra quem tá no YouTube, mostrando aqui as imagens pra quem tá ali no YouTube, como é que foi o salão.
3: Ele tava
2: do
3: bem...
2: Do bichinho. Olha só, ele tava bem ali naquele cantinho, assim, do...
1: E o cachorro, ele não dá jeito de sair desse lugar, né? Ele se envia agora sair.
3: Não.
1: O gato, não. O gato...
0: Não, mas o gato,
1: árvore...
0: O gato na árvore, a gente tem que chamar o bombeirinho.
1: Não, mas o gato, ele espera o bombeiro tá chegando, daí ele pula.
3: Eu sabia sair.
1: O gato agora, ele procura motor de carro, que é quentinho, hein? Tem que ligar aí, pessoal.
3: Perigoso.
2: Bom, ali já tava mostrando uma outra reportagem.
3: Liga o motor.
1: Mas tá salvo. Caramelinho salvo.
2: Exato.
1: Tudo certo.
2: Oi, Neu, falando em caramelinho salvo, como é que tá o teu Big Dog Brasil? Vi ali que a galera tava dormindo.
1: Cara,
2: e tu ia trabalhar.
1: Boa, né? Me deu uma irritada esse final de semana.
2: Qual deles?
1: O Fera.
2: O Fera?
1: Deu uma irritada. Porque...
2: Que é o caramelo.
3: Ai, cara.
1: Enfim, fiz um negócio com a moto aí. Tô com uma outra moto agora. Não tava nem 3 dias.
0: Tá,
1: o cara que tá ouvindo isso agora, ele vai ter um infarto, tá? O cara que me vendeu a moto.
0: Vai.
1: Ele roeu a carenagem da minha moto.
0: Meu Deus do céu. Não
2: sei nem o que é carenagem. O que é carenagem?
1: A parte ali bonita da moto. E achando que era brinquedo, certo? Fui ver R$1.900.
3: Não.
1: Ah, vai ficar assim um bom tempo. Parece que eu caí de moto.
0: Eu tava...
3: Não.
2: Mas por que que ele faz isso?
1: Aí ontem fui pegar pra dar uma volta. É porque é plástico. Aí ele tá estressado com esse tempo aí.
3: Ah, coitado dele.
1: Tadinho. Coitadinho.
3: Aquele osso não resolveu, então.
1: É, resolve, mas não dá, não vence se comprar, né? Puta. Mas tem que comprar, que saiu mais caro a carenagem. Nossa. E aí eu fui ver mais uma peça ruída atrás, assim, perto do freio. Eu pensei, meu Deus, cara, que perigoso.
3: Ele tá querendo, né, te matar, né?
1: É, parece que ele tá querendo sabotar minha moto. Bola, mas aí não, foi só o plástico. Agora tem que comprar essa peça do plástico, hein? Enfim.
2: Carenagem.
3: Pá, me arrependi. Se tu comprar uma moto de, inteira de plástico, uma réplica.
1: Deixar pra ele.
3: É, jogar de um isca Lego, pra ele.
2: Um Lego?
3: De Lego. Uhum. Lego vai ser caro.
2: Um Lego, pois é.
1: Não, eu vou comprar uma cerca elétrica e botar ao redor da minha moto.
3: Já viu a,
2: nunca vi isso na vida.
3: A cerca invisível pra cachorro que apareceu pra mim?
1: Não.
3: Cara, é, nos Estados Unidos não tem muro, fio, né?
1: Ah, sim.
3: E daí os caras botam um fio subterrâneo que daí na coleira do cachorro não é um choque, é,
1: não,
3: um
1: é só
3: sinalzinho ali.
1: Sim.
3: Que daí o cachorro não passa daquilo ali.
1: Eu, cara, comprei uma agora, uma não, eu comprei uma cerca agora, que é pra pet mesmo. Que é só pra dar um incômodozinho assim e ele não vai mais, né? É pra coelho, pra gato. É
3: a coelho agora já detonou a casa toda.
1: É, então. Enfim, não tem o que fazer, cara.
3: Do jeito que ele vai estar roendo. Nossa, que gostoso.
1: Mas a moto, eu fiquei triste, cara. Porque nossa, tinha recente.
2: Né? Tu berrou?
1: Não, não adianta, velho.
2: Tu não deu um gritinho?
1: Não adianta, não adianta.
2: Pô!
1: Eu gritei com ele roendo minha parede de novo, porque ele tá quase abrindo do outro lado. O pedreiro, já tive
3: cara, pedreiro. Aquele cara, cada seguidor que eu ganhar, eu vou dar uma colherada na parede pra abrir um buraco. O dia que o cara ganhou 50 mil seguidores.
1: Colherada. Pensa na tendinite. Mas enfim,
3: eu acho que assistiu o Sonho de Liberdade.
1: É.
3: Pode ser. Tá querendo cavar um túnel.
2: Tá, e aquele adestramento não tá rolando mais?
1: Tá lá, mas é, cara, tem que todo dia. Eu não consigo todo dia.
3: É igual fisioterapia, né?
1: É, eu tô num processo que eu faço show, ganho dinheiro e falo dos cachorros no palco, porque tem muita história, e eu volto pra casa e gasto dinheiro com eles. Então, não tá adiantando.
3: Parece, não, mas estão se pagando.
2: É um ciclo, então.
3: Parece que eles sentem assim, não, ele precisa de mais piada. Mais. Eu não posso cair na rotina.
2: Vou roer agora. O que vai render? Eu acho, exato, que esse negócio aqui, essa. Como é? Carenagem? Vai ser a carenagem.
3: Eu vou comer o adestrador, vamos ver.
1: O resgatado entrou dentro de casa, mijou hoje, velho. O resgatado, vê se pode.
3: Ah, ele mijou dentro de casa.
1: Tirei da chuva e do frio,
3: filho
1: da
3: puta,
2: vai mijar na porta do meu pai.
3: E a pessoa que tu tava conversando ali, Anderson, responde, que é isso? Porra. Que isso,
2: mijo? Que isso? Ai, ai, porra. Dá pra acompanhar todos os dias em Arroberina e Unicolete, tá valendo a pena o Big Dog Brasil.
1: Big Dog Brasil. Bom nome.
2: Vamos trazer o baita curiosidade antes de ir pro intervalo.
1: Vamos! Bora. Tem áudio aí também, se quiser soltar.
2: Ah, é?
1: Que a gente estava provocando, mandaram áudio.
2: Vai, vamos ouvir então.
1: Vai.
2: Bom dia.
5: Dale gurizada aí do mais baita do Pirineu. Bom dia, Rafa Steinbach. Bom dia, meu irmãozinho da comitiva, Sargento Junques, Pedrão Lemos. Como é que vocês estão? Tudo certo? Só para avisar, hein? Quinta-feira, dia 21, tô aí, hein?
2: Opa!
5: Ao vivaço, bora! Tendel, resenha, tudo que gira o mundo nessa quinta-feira e à noite show com esse baita elenco no Porão Comedy de Blumenau. Vamos!
2: Maravilha! Vale.
1: Bom demais!
2: Muito tempo que ele não aparece aí.
1: Vamos!
2: Valeu, Furlin, hein?
1: É, eu reclamo de cachorro, mas o Furlin tá com um cavalo lá, então imagina a treta, né?
3: Manda ele comer parede, pelo menos.
1: Não, ele come a pessoa mesmo.
2: E tem um, né?
1: Que isso,
2: Rafa?
1: Eu falei de dente.
2: Desculpa.
3: Nossa, o algoritmo tá diferente.
1: É, meu cachorro não come a parede com pau.
3: Não, graças a Deus. Graças a Deus.
1: Inclusive vai sair um corte do Cupim, teu amigo lá, que...
3: Ah, do Cupim?
1: Do Cupim, sexta-feira. Nem lembra.
3: Não lembro.
1: Só aceita.
3: Vai ser bom. Aceita que dói menos.
1: Só aceita colapso.
3: Aceita que dói menos.
1: Não, dá. Passa aí, dá.
2: Bom, agora vai.
3: É, monge que pintar.
2: Olha, o filho casou, né?
3: Porra, que casamento.
2: Milionário, hein?
3: Que casamento, hein?
2: Nossa, eu tava vendo antes.
1: Ah, é? Tu gosta dessas coisas, né?
2: É, pareceu
1: notícia. Tá reparando.
2: É, que foi notícia, né?
3: Várias fake news.
2: Sério? Também. Não sei.
0: cara falando que o cara casou em Fernando de Noronha.
1: Foi onde?
0: Porra, foi na casa ali em Brusque, cara, na
1: casa Renault. Não pode.
0: É, os caras, ó, casamento luxuoso em Fernando de Noronha, porque foi o mesmo lugar.
1: Essa casa é legal?
0: É, mas pô, tá na estrutura lá.
1: Ali. Não, bonito com esse cinema, pelo que eu vi ali.
0: Oh, e é um cara bom, tá? Um cara gente boa dos nossos aí, é um... Meu, da hora.
1: Show de bola.
0: Inimigo do fim, hein?
1: É mesmo?
0: A festa deve ter acabado, a mesma hora que acabou a festa que tava lá.
3: Só cuidar que vai ficar careca.
1: Tem que largar um... Como é que é?
0: Finasterida?
1: É, finasterida. Ou dutasterida agora, tem que ser. Ah. Vamos lá?
0: Consulte o médico.
1: Exatamente.
0: É bom também. O que que a Shakira toma pra ficar nova?
1: Um bom médico.
0: Bom dermatologista. E essa semana, final de semana, apareceu o John Travolta também.
1: Sim.
0: Meu, que loucura, cara.
1: 72 anos.
0: Oh. John Travolta.
1: 72 anos, super jovem e a mão dele tá jovem, porque uma coisa que entrega são as mãos.
0: Aí, né? Aquelas teorias da conspiração, eu acho que começa a fazer sentido.
1: Tu viu? De transfusão de sangue, não sei o quê. Eu vi umas coisas assim.
3: Ali. Reptiliano?
0: É, tem alguma coisa, cara, não pode, velho.
3: E eu vi que o que mais chamou atenção foi a maneira como ele se movia. Porque ele se move de uma maneira muito ágil.
0: Ele tá igual o meme lá do filme.
3: Não, ele tá melhor que o.
0: A época dele. Tem que dar isso aí no Clint Eastwood também. Pra ele fazer uns filmes bons aí. Já fez tantos, né? Mas pra dar uma renovada ali e fazer mais. Porra, 90 e tantos anos devia fazer, né?
1: Uhum.
0: Sei lá o que é que eles fazem que também,
1: volta.
0: Né?
1: É, tem que ver se vale a pena. Joga na balança.
0: Que balança?
1: A visão é um pacto.
0: Que balança?
3: Pacto da Xuxa?
0: Eu fiz ozonioterapia.
1: No rabo?
0: Não é aquela que eles queriam fazer no Covid, é uma outra. É uma preguiça final de semana.
1: Que tá onde louco, que foi? Que parte do corpo?
0: Cara, olha, é a teoria da conspiração do John Travolta aí. Vamos ver. Eles tiram o sangue do cara. Misturo com ozônio e injeto de novo.
1: Ué? Ah, é? Fizeram isso contigo?
0: Aham.
1: Que e aí? Coisa.
3: O que dá?
0: Peido, né?
1: Pra não, filtrar o sangue?
3: Dá coceirinha?
1: É tirar o álcool do sangue.
0: Mas qual...
1: Joga com detergente.
0: Qual foi a utilidade? Tipo...
3: É imunidade.
0: Ah, pra melhorar a imunidade.
3: É, você tava bem saudável esses dias.
0: Viu? Agora é ranheira.
3: Eu tô até com o papel aqui do lado.
1: Queridos, 24 minutos soltando para o meio-dia. Vamos...
0: Ah, faltou, tipo... pô.
1: Vai, curiosidade.
3: É, a gente vai... Tá muito mais interessante esse papo. Curiosidade, ó. Alguns corvos...
1: Uh-huh. Corvos.
3: Usam...
1: Imitadores?
3: Não, corvos.
1: Tá, que...
3: Usam formigueiros como uma farmácia natural. Uh-huh. Cientistas observaram que essas aves se esfregam em formigas ou deitam sobre formigueiros de asas abertas.
1: Credo.
3: Para que as formigas lancem o ácido fórmico, que é uma substância que pode ajudar a eliminar parasitas, fungos e bactérias presentes nas suas penas.
1: Que loucura.
3: Há ainda uma...
1: A vacina.
3: Um debate nos cientistas se eles fazem isso conscientemente ou se é apenas um instinto. Mas o fato é que há sim um benefício nos corvos nessa prática de deitar em cima do formigueiro.
1: E vem formigas.
3: E as formiguinhas...
1: coragem.
0: Que loucura.
1: Tu tava falando sobre os corvos.
0: Eles são imitadores, hein?
1: É, não, e eles são muito inteligentes. São vi alguns vídeos, inclusive, que eu tenho até salvo, porque me chamou muita atenção. Eles são muito carinhosos.
3: O corvo, ele é muito inteligente.
1: Então, se tu faz um carinho ali, ele fica. Oh. E tem um lance assim do corvo, ou ele vai ser o teu melhor amigo, ou ele vai ser o teu maior inimigo. O
0: do pica-pau, né? Porque obrigado, como... amigo. Você foi um amigo.
1: Porque pipoca. Como eles não esquecem, se tu faz alguma coisa boa, ele vai ser teu amigo, vai te seguir, vai ser teu chapa, teu brother. Agora, se você fizer alguma coisa contra eles...
3: Rancorosos?
1: Eles são rancorosos, eles não esquecem e avisa os outros.
0: Olha!
1: Então eles podem te atacar em grupo, porque ele fala mal de ti pros outros.
0: Que loucura!
1: Bom demais!
0: Ele é tão inteligente que ele
1: não sabe. Não é o corvo que imita bebê perfeitamente, o choro do bebê? Ele tem um barulhinho
0: tem um bem característico.
3: Papai. Tem a lenda, né, que se você ouvir... Se você ouvir um bebê chorando na floresta, não entre na floresta.
0: Oh, mas daí abre
1: isso aqui é ele falando uau.
0: Ah,
1: aqui, ó.
0: Não é o... Deixa eu ver se eu acho ele chorando.
3: Quem imita melhor, o corvo ou o papagaio?
1: Acho que
0: o papagaio, né? Porra, tem um na TV ali, 20 anos já, que dá um show.
1: É que aquele já morreu, né? É o filho do
0: Val?
3: Agora. O louro.
1: Ah, o louro?
0: É aquele não, já era. Não. O louro esses dias deu uma risada fora de hora ali, ficou meio...
1: Ah, não, esse é um bebê de corvo chorando.
3: Ah, é, não é o mesmo.
2: Bom, a gente vai fazer um rápido show do intervalo agora. Daqui a pouquinho a gente já volta com Baita Esportes.
3: Direto,
2: tá aqui, ó, na emoção, porque hoje é hoje que sai a lista, né?
3: Sai a lista.
2: Quero saber que horas. Vai trazer pra gente?
3: Claro.
2: Então tá bom. Show do intervalo, a gente já volta. Recadinho, Irineu.
1: Recadinho, estaremos em Canoas sábado e Novo Hamburgo domingo, 23 e 24, garante teu ingresso lá em @irineucoletti ou @sargentojunks.
2: Boa!
1: Rio Grande do Sul, estamos chegando.
2: Pedro Lemos.
3: Quinta-feira, eu, Furlin e Sargento no Porão Comedy aqui em Blumenau. Corre que tá acabando os ingressos, vai ficar de fora, idiota. Compra.
2: Show!
3: Tem um fenômeno típico dos shows da comitiva, que a galera vai deixando, quando nós estamos lá no camarim, os caras mandam mensagem pra mim assim, ó. Ô, tô aqui na porta, cara. Não tem mais ingresso. Não dá um jeito. É que daí não tem mais cadeira. E não dá pra ficar em pé, porque daí tu fica na frente de alguém.
1: É, e pelo que eu vi, vai acontecer isso.
2: Boa. Então tá, agora a gente já volta, que enquanto isso a gente vai ouvir alguns recadinhos que foram enviados aqui pelo nosso WhatsApp.
6: Bom dia, pessoal. Com essa chuva que tá aí, cansado como eu tô, final de semana foi meio pesado. Há quatro malandros pra jogar dominó o dia inteiro, não? Botar uma costela no fogo.
3: Isso é vida, hein?
2: Bom demais. Quem é que mandou isso?
3: Isso aí veio lá de Guabiruba.
2: Ah, então tá bom. Já voltamos.
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9: E olha só, a dúvida da Taina. Doutor, tive uma relação sexual protegida com meu namorado, usamos camisinha o tempo todo. Depois que ele ejaculou, ele retirou a camisinha, jogou fora e vida que segue. Só que agora, depois de alguns dias, comecei a sentir um desconforto na hora de ir ao banheiro. Parece que talvez eu esteja com algum tipo de infecção, já que eu percebi um corrimento um pouquinho diferente. Isso pode acontecer mesmo a gente usando camisinha o tempo todo? Olha só, Taina, pode sim. Eventualmente, a relação sexual, o atrito, as mudanças de pH, né, da acidez na vagina por conta de um leve processo inflamatório que pode acontecer depois de uma relação sexual, tudo isso pode favorecer o crescimento de determinados tipos de micro-organismos, bactérias ou fungos que podem favorecer então o aparecimento de uma infecção vaginal e eventualmente essa infecção vaginal pode adentrar pela uretra e provocar aí um desconforto que parece que é o que você está sentindo. Às vezes um ardor na hora de ir ao banheiro, ou então um incômodo, um desconforto durante as relações sexuais, tudo isso pode sinalizar aí uma infecção vaginal ou até uma uretrite. O que eu recomendo é que você procure o seu ginecologista para que ele possa fazer a avaliação e eventualmente o tratamento.
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16: Já estamos de volta! Essa é a Atlântida, a melhor vibe do FM, todo mundo tá ouvindo. O que você está cantando?
17: Obrigado.
16: Não, não é ainda. Senhor, não, não é ainda.
17: Obrigado.
18: Não? Tinha que voltar o Orkut, não tinha nada.
19: É, Orkut era bom, né?
16: Como tinha Orkut, Raulzinho?
19: Eu tinha.
16: É da tua época, Orkut,
19: tinha,
16: né?
19: Tinha comunidade, eu já cantei no Raul Gil.
18: Opa!
16: Como assim? Ah, tinha essa comunidade?
19: Tinha, muitos. O Robson dos Anjos que criou.
16: Ah, imagina.
19: Te amo. Te amo, te quero. Mesmo sabendo que você não é mais daquilo que...
16: Tá. Ô, Raulzinho, oi. Tu acompanhou a entrevista do Nando lá no Cito Diz?
19: Não vi ainda, só vi o do mágico lá, é. O do navio.
16: Entendi. Ô, chamada grande isso daqui, né?
19: É, não bota não.
16: Eu vi agora o tempo.
18: Quantos deixa, minutos?
19: Deixa.
16: 2:26.
19: Ui, deixa. É um pouco. Depois eu faço lá.
16: Tu faz uma versão
19: reduzida. Eu peço pra ele fazer lá.
16: Faz uma versãozinha pra gente botar aqui.
18: Menorzinho.
16: Isso. Né? Mas a gente vai divulgar. Esse tá só bem. Eu assisti, diria, polêmico.
19: Polêmico?
16: Eu acho que um dos mais polêmicos.
19: Por quê?
16: Até, então. Eu achei.
19: No quê?
16: Ah, eu achei que ele teve coragem de falar coisas que as pessoas não falam.
19: Sobre sério?
16: Ah, eu achei.
19: Qual o tema?
16: Ah, tipo, da pessoa que incomoda ele na plateia.
19: Ah, sim.
16: Eu achei que ele foi bem assim.
19: Ele mandou uma mulher cala a boca.
16: É.
18: Meu Nando, Deus, ele é muito, cara, verdadeiro nessas coisas. É.
16: Eu vou acabar contigo.
19: E é um querido.
16: O microfone tá na minha mão.
18: Ele é.
16: Tá louco. Vai querer, cara, competir?
19: Ele é muito bom.
16: Enfim, assistam. Tá lá no canal do Irineu Nicoletti.
19: Obrigado. O Dalorino tá, ó.
16: É, tá indo.
19: Recuando, decolou, tá chegando. Tá encostando.
18: Vai perder o primeiro lugar.
19: Tá encostando na
18: minha traseira.
19: Não vai, porque um carrega o outro. Mas é só.
18: Mas agora o algoritmo tá bem quentinho, né?
19: Aham.
18: O próximo aí vai estourar.
16: Ah, e o do Sargento Jonks, muito bom também,
19: hein? O do Sargento, recebi uma mensagem ontem. É que o Sargento, eu acho que ele não chegou a ver os comentários lá, né?
18: Não.
19: E nem é...
18: Melhor não ver,
19: Sargento. Não, se for pra alimentar ego, é a melhor coisa.
18: Ah, é?
19: Porque tá, são só elogios. Só elogios.
16: Ah, é?
19: Não é pro Sargento. É pra pessoa, Thiago.
18: Tanto no pessoal quanto no profissional.
19: É, muito. Porque é um lado que é raro de ver.
18: É o lado B.
19: É um lado que a digníssima tem acesso.
18: Não, ali é quando a, quando a coisa apertar, nós vamos pra palestra.
16: Claro.
19: Entendi. É tudo pensado, né?
18: Superei aí uma doença e virei comediante.
16: É isso.
18: Né?
19: É, tem muitos comentários elogiando o Sargento Thiago Juntos.
18: Mesmo cachê do Bernardinho do vôlei.
19: Thiago Juntos. Tem muito vai potencial.
18: Ser, sem a medalha olímpica.
19: Eu e o Cortella. Tem muito potencial.
18: Carnal.
19: O Gordela.
16: Assistam, quem não assistiu tem que assistir o do Sargento também. Assiste o Sargento, depois assiste.
19: Toda quinta-feira lá no meu canal, Irineu Nicoletti, um bate-papo muito legal com comediantes, comunicadores.
18: Em breve,
19: Rafa Steinbeck.
16: É isso.
19: Larissa Beguerra foi gravado também.
18: Qual é o próximo que vai estar na agulha aí pra sair?
19: Eu não posso falar.
16: Ô, louco!
19: Eu não posso falar.
18: Gravou com o Walter?
19: Surpresa. Não, ainda não.
18: Corre.
19: Quinta-feira agora. É o surpresa.
18: Olha.
19: Eu não posso falar.
18: Nenhuma pista?
19: Não.
18: É quente.
16: Opa, então vamos aguardar.
18: Quente, viu? Quente se vê.
16: Vamos lá, que a gente tem...
18: Muita coisa.
16: Tempo tá correndo e a gente tem muita coisa pra
19: falar.
16: Vai, Sports.
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18: É isso aí, rapaziada. Eu pesquisei aqui a história do Logan, que o nosso querido falou ali. É. O Logan participou das 24 horas de Nürburgring.
17: Wolverine.
18: E é o Logan.
17: É, que é isso?
18: O Nürburgring? O Caio tem um Logan desse aqui. E o Logan é um símbolo da corrida lá, foi bem. Levou luz alta do Verstappen. Aquela coisa toda. Hello, my friend. Que
19: bichado. Tradução.
18: E a Fórmula 1 tá meio flopada.
17: Tá flopada?
18: Ô, louco!
17: Quantas etapas assim? Foram?
19: Mas nem vi mais.
18: Mas é porque eu acho que tá naquelas corridas da madrugada lá. Que daí
17: ah! Tá...
18: Hora que entrar de San Marino pra frente.
19: Mas aí, pode ver se tá flopado ao vivo, né?
18: É,
19: e depois,
18: exato.
19: Os vídeos estourando de melhores
17: momentos. E audiência, como é que tá?
18: Ah, aí tá...
19: Audiência.
17: No Brasil.
18: Tá na Vênus platinada,
17: audiência, né? Fórmula 1, Globo, quer saber? Globo. Chato, cara.
19: Ontem eu tava no YouTube.
18: E essa daí a heavy on the YouTube.
19: Ontem eu tava tentando entender o que ele tá falando agora. Num canal do YouTube que tava colocando a Globo, tava passando a Globo. Tava querendo assistir o Fantástico na TV que não tinha. Uhum. E aí o maluco tava fazendo um esquema que era leilão. Tu mandava o Pix.
17: Ah, tem muito isso.
19: Ah, manda o Pix daqui 2 minutos, vai ser sorteado 10 mil reais. E ele botando, ó. A Jaqueline já mandou 150.
18: Mas já viu os caras que deixam o futebol atravessado?
17: Muito.
18: Aí fala, manda um Pix que fica certo.
19: Putz, cara.
18: E a galera...
19: E deve ter gente que manda, né?
18: Ô, Unifique TV, nosso patrocinador aqui mais baita agora. Ah, eu cheguei em casa domingo, 11 horas da noite, eu quero ver o Fantástico. Tu vai lá no aplicativo... Tu vê
19: meu Deus.
18: A timeline que tu quiser. Ah, quer ver sério? O jogo das quatro?
19: Como eu sou burro, ver, cara. Eu tenho isso aí, não lembrei então, de acessar.
18: Eu direto, eu chego
19: da missa. Eu vendo o cara fazendo rifa.
18: Eu chego da missa às 9.
19: Ó.
18: Então agora eu vou ver o Fantástico desde o começo. Vou lá no aplicativo, assisto como se fosse ao vivo.
19: Caramba!
18: Bem legal.
17: On demand.
18: Bem legal.
17: Muito bom.
18: E o esporte também é bom. Fórmula 1 agora que é de madrugada. Uh-huh. Tenta não ver o resultado, acorda. Assiste como se fosse ali ao
19: vivo.
17: Vou dar uma olhadinha, já que tu falou que tava flopadito, só pra saber como é que tá a audiência no Brasil, né?
18: Ah, não.
17: Aqui, ó, em reestreia, Fórmula 1 volta a liderar a audiência na TV aberta após 4 anos.
18: Mas é que a Vênus é diferenciada, né?
17: Com...
18: O marketing, né?
17: 6,34 pontos de média.
19: A Austrália é quantas horas na frente?
17: Ah,
19: 13.
18: Beleza. Ô, esporte rapidinho, senão, né... Teve o campeonato municipal aqui, primeira rodada, o Cano do Rio ganhou de 3-0 do
19: Jogão.
18: Guerreiros do Futuro. Saldo Norte ganhou 2-0 do Lois, o Alvorada perdeu do Atlético Itopava, clássico das Itopava, e o Bandeirantes perdeu de 3-0 do Corinthians da Itopava. Os nossos dois times de Blumenau, cara, perderam em casa.
17: Não.
18: O Metropolitano perdeu pro Tubarão de 1-0, e o Beck perdeu pro Ercílio Luz de 1-0. Lamentável, tá?
17: Sério que isso aconteceu?
18: Na Série C do Brasileirão, Figueira... perdeu, o Brusque perdeu, e o Barra empatou.
19: Porra, não era? Ó, Barra.
18: E hoje o assunto do dia é a escalação do Ancelotti.
19: Ah, pois
18: e
19: é.
18: Aí?
19: Que hora vai ser?
18: A transmissão começa às 5, mas eles falam que a lista vai sair 17h40.
19: Vou botar aqui no despertador.
17: Tá, e que rola até lá? Começa as...
18: Vai ter vídeo de patrocinador.
19: Sargento.
18: Música, João Gomes.
19: Pode tomar-lhe uma cerveja assistindo a convocação?
18: Pode, claro. Já pra entrar no ritmo de festa, né?
19: Então tá.
18: Ontem deu aquela treta no Neymar, cara. O Jaci... Porra, o Pedro...
19: Jaci peinado.
17: Então, qual é a treta do... Qual é a fofoca do Neymar? Antes de tu falar, eu quero saber porque tem choro, teve choro.
18: Ranger de dentes.
17: Eu quero entender aquele meme do papelzinho, até o Irineu fez. Eu não entendi nada porque eu não sei o que aconteceu.
19: Ah, não entendeu?
17: Não sei, eu não vi.
19: Abacalhando com o menino?
17: Eu não vi.
18: Ele saiu, Rafa, ele levou uma pancada.
17: Tá, peraí, já conta. 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
19: Eu vou, hein?
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17: 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Pronto, o que deu com o Neymar?
18: Cara, são versões, tá, Rafa? São versões.
19: Verstappen.
18: Ele levou uma pancada, aí ele teve que sair para ser atendido. Nisso, o Santos estava prestes a fazer uma substituição. E daí, o cara do Santos entregou o papel com a substituição e rolou uma falha de comunicação que o cara da placa achou que, como o Neymar tinha saído, que ele tava machucado, ele não ia mais voltar. Uhum. Aí ele botou que o Neymar ia sair e entrou o Robinho Júnior, entendeu? E o Neymar ficou bom pedindo pra entrar, falou, não, mas já entrou um cara no teu lugar. Aí ele foi lá ver, não, mas não era pra eu sair, eu tava sendo atendido só. Aí começou aquele diz que me disse, o Neymar pega e acha o papel, que ao invés de sair o 10, era pra sair o 31. Aí ele ficou louco. Entendeu? Então foi uma só que daí...
16: E o 31 saiu também?
18: Não. Não, não. Ah, tá. Aí o que que diz a... Agora a arbitragem colocou na súmula? Que o assessor técnico lá do Santos César falou que era pro... Falou, não, sai o 10. Tipo, tava no papel, mas no gogó falou.
20: Eu vi um cara aí fazendo a leitura labial de toda a situação. É realmente... Foi realmente isso aí.
18: Eu nunca vi um negócio desse.
19: Eu também não.
18: Eu nunca vi.
20: O papel, ele foi ignorado porque o César Sampaio, que é o auxiliar do Santos, falou pro quarto árbitro.
19: Não, seria segura, certo, né?
20: É, segura que talvez o Neymar saia, porque o Neymar tá sendo
18: atendido. Levanta então, que o Leo é manso.
20: E aí, nessa conversa, o César Sampaio falou... Tira o Neymar.
19: Mas aí... eu acho que foi livramento, que ele ia voltar a se machucar.
18: Vai saber se o juiz não é um viajante do tempo.
19: Exatamente. Ele poupou ali. Agora o Neymar não tá entendendo. Depois da convocação hoje ele vai entender
18: e tudo. E da escalação, tem um lance da convocação, que é daquele Polymarket, que é a casa de aposta lá dos Estados Unidos. E o Neymar sempre tava com 30% de chance, 40%, 50%. E daí, do nada, subiu pro 80.
16: Bom, amanhã a gente volta. Beijo pra vocês. Vai lá pro YouTube.
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8: 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Vamos embora, meio-dia, 5 minutos. Hoje é dia de convocação para a seleção brasileira. Pede teu som aqui no Discorama.

É o Discorama aqui na Atlântida, o primeiro da semana ao vivo, 12:13. 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Obrigadas pela sua audiência, arroba rafinha.menegas, para você participar e pedir aquele som. Começamos com o Rapa, Eu Quero Ver Gol, do segundo disco da banda, o Rapa Mundi, lá de 1996. Tem vários hits, uma homenagem ao dia de hoje, né? Convocação da seleção brasileira. The Coach, Chiselle Sanctuary. E agora tem o Talking Heads com Psycho Killer.

É o Discorama na Atlântida, meio-dia e 21, nessa versão de Rapid Around Your Finger do The Police. E o Skank mandou essa porrada, estar prendido em tus dedos. O aniversariante do dia, 5.1.

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10: 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Estamos de volta na Rádio das Nossas Vidas. Eu te programa. Vamos nessa, 27 minutos para uma da tarde. A uma da tarde tem o primeiro Pretinho ao vivo da semana. Até lá, vamos nessa, nessa vibe. @ Rafinha.menegas para pedir aquele som. 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Essa aqui é a banda do filho do Bob Dylan, o Jacob Dylan, The Wallflowers, com Reboot the Mission.

Esse é o monstro da guitarra, John Mayer. Essa música é lá de 2017, do álbum The Search for Everything. Eu gosto bastante do John Mayer. Helpless é o nome da faixa. Pearl Jam com Black e a primeira Wallflowers. Reboot the Mission. Banda que tá voltando aí com a sua formação original. Turnê pelo Brasil. 14 minutos para uma. É o Barão Vermelho aqui no Discorama da Atlântida. Uma da tarde tem o Pretinho Básico. Aliás, que baita segunda-feira para nós aí.

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4: Programa não recomendado para menores de 14 anos, meu irmão.
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4: Boa tarde, meu amigo Rafinha Beneguezo.
9: Opa, obrigado da pena pela apresentação. Hoje o Porã não vai estar feliz, que não é o creator que está aqui, mas vambora. 1h08, chegamos com o Pretinho Básico. O garotão, se quiser dar o material aqui, fica à vontade.
10: Resenha.
9: Não, é resenha, né? É a segunda-feira desse jeito aí. O primeiro Pretinho da semana. Cara, hoje foi ruim pra chegar, gurizada.
10: Olha, moço.
9: Ruim, Lelê. Vai, Lelê, como tu tá bem.
10: Obrigado, cara.
9: Mas gostei de ti demais na apresentação lá do Lorde.
10: Gostou?
9: Te acompanhei nas redes sociais. Eu passo obrigado, te cuidando, tu e o meu navegador lá de Santa, né?
10: Quem é o teu navegador de Santa? Ah,
9: Porã, né? É? Meu Big Bear. O Pretinho Básico tá chegando nessa segunda-feira. Baita início de semana para todos nós. Obrigado pela sua audiência. Uma ótima tarde, Leandro Bortolassi. Como é que tá esse garotão aí?
10: Uma ótima tarde para toda a nossa audiência, meus colegas de mesa. Uma boa semana para todo mundo, né, Rafinha?
9: É
10: semana
9: aí,
10: começando.
9: Né? Solzinho, energia... né? Ao menos na capital gaúcha.
10: É, energia positiva na carcaça para curtir.
9: Coisa linda, Lele. Agora tu veio para Biscoito Zezé. Carinho que vem de família há 58 anos. Falando ele que... é o Homem Família, Porã. Boa tarde, Porã.
10: Boa tarde, Rafael Menegazzi. Mesa. Coisa boa, uma excelente segunda-feira, excelente semana aqui em Florianópolis. Temos tempo nublado.
9: Ah, nublado.
10: E friozinho, vento sul pegando aqui hoje. Sul. Forte.
9: Boa, Porã. Boa. Aqui é. Que o final de semana foi aquela coisa, chove não molha, nublado, umidade, mas a segunda-feira vem... Porã, coisa
10: muito
9: linda.
10: E tava muito bom o seu discorão, apesar de tu achar que eu só puxo o saco do Fetter. Na
9: achar
10: verdade,
9: não, eu tenho certeza,
10: tu
9: Porã.
10: Tu tem as tuas competências também, tu é
9: obrigado,
10: muito bom no
9: obrigado,
10: que tu faz.
9: Porã.
10: Até por isso tu é o 02 do discorama.
9: Querido, porque não tem outro, né, garoto? 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
11: E aí, Rafinha, tudo bem, meu?
9: Ô, direto do Rio de Janeiro, que vai bem.
11: Ó, meu, fui lá.
9: Tenho certeza que eu e o Porã, a gente ficou naquela adrenalina naquela
11: animal,
9: praia.
11: Tá com a tiara,

0: Muito animal, cara, é irado. O Havaí brasileiro.
1: Aquilo ali é o chão de Luciano Calheiros.
2: É. Ô, meu, é animal, porra. Sério, meu, animal. Você merece um rolê lá, vocês gostam de pegar onda, mas tem que ir com coragem.
0: Não, e colete, não, não. O colete é aquele que ajuda.
1: Eu subi de mais de um metrão, eu já não vou.
0: Ah, eu tô deixo que nem o Porã.
1: Já deixo pros outros. Eu tô que nem... não quero entrar surfista e sair sobrevivente.
0: Eu tô nessa,
1: Fora, mano.
0: Brasil rumo ao Hexa. Garanta o álbum de figurinhas da Copa no Stock Center. O álbum e figurinhas da Copa no Stock Center. Boa tarde, Léo Oliveira.
3: Boa tarde, Rafael Menegazzo. Irei lá à tarde porque falta pouco pra eu completar meu álbum.
0: O álbum da Copa. E a obra?
3: A obra vai iniciar só em julho.
1: Depois da Copa.
0: Banriway, a nova conta para crianças e adolescentes do Banrisul. A produção é de Rafael Gomes.
4: Fala, Rafinha, boa tarde.
5: Boa tarde.
4: Tu tá bem, meu?
0: Tamo bem pra caramba. Altos dias. Passou aquela... Ah, tava congestionado, tava ruim a coisa.
4: Tava ruim. Tava cocôzinho semana passada.
0: Não, essa época do ano é ruim, cara. Tu trabalhar falando o tempo inteiro, nem a cabeça conecta as ideias direito. 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Ele tá comigo sempre, dá pena. Boa tarde, meu irmão.
3: E aí, meu irmão, olha a camisa que eu vi.
0: Puta, veio com a planta. Vamos aí, né? Mato seco e planta de raiz.
3: Que horas eu planto?
0: O planta é às 11 da noite.
3: Então, bom.
1: Então, o Mato Seco já tá com o Rafinha.
3: Não, então a gente vai, né, meu irmão? Aquele bacana, meu irmão, tô feliz demais.
0: O que houve da pena?
3: Ah, porque, pô, semana passada a gente foi no show do Belo Twerk.
0: Pô, eu, é verdade.
3: Tu, o Gordo Léo, Rafael Gomes.
0: O Igor, ele namorado.
3: O namorado, né? Porazinho, nosso garotão aqui do social media com a namorada no show. Tomou o drible da vaca ali, ele foi seco.
0: Ele tava no Down Under ali, né?
3: Ah, ele tava ali namorado de maldade e a mina só tirou a mãozinha e falou, não.
0: Hoje não.
3: Uma coisa em casa, outra coisa na rua, né? O namorado é igual pantufa, né?
4: O namorado pantufa.
3: Em casa é gostoso, na rua dá vergonha, né, meu irmão?
0: Foi legal, né? Da pena.
3: Agora Mato Seco. Raiz, mas aí nós vamos na noite histórica, né? Aniversário do Bisca, né, meu irmão?
0: Aniversário do Bisca. Não, mas o aniversário do Bisca vai ser no das Aranhas, dia 20 de junho.
3: Que horas? Que 20 de junho das Aranhas? Nós vamos no Daz. Eu tô em reggae, eu vou em todos, meu irmão.
0: Nós vamos em todos.
3: E hoje vou lançar uma dupla nova de reggae.
0: Tá bem, da pena. Fica com a gente aí. Vamos dar início aqui ao Pretinho desta segunda-feira, nesse 18 de maio, dia dos vidreiros e dia dos museus.
3: Pô, vidreiro aí, que, no Beira Rio ganha dinheiro, né?
4: Não. No Beira Rio é o vidraceiro.
0: É vidraceiro.
3: Ah, você sabe, né?
1: Vidreiro é o que faz o vidro.
4: Exato.
1: Faz tempo que não quebra nada logo.
0: Pô, faz tempo, né?
3: Desde o 3-2, né, que vocês tomaram
1: da
3: gente.
1: Não quebra nada.
0: O da Pena é gremista.
1: O da Pena.
4: Não, ele é corintiano.
1: Ele revelou o clube agora.
4: Achei que tu era corintiano.
3: Todo bom corintiano. Todo bom corintiano não gosta do Inter.
0: Não gosta do Inter. Isso aí. Tá aí. E dia dos museus também, é legal, né?
1: Parabéns aos museus, então.
4: Hoje tá todo mundo olhando pro museu da manhã, que é onde vai acontecer a convocação da seleção brasileira.
0: Que horas? 4 e?
4: 5:30 começa, por volta das 5:40, 15 pra cima. Vai ser um mega evento, né? Vai ter um monte de cantor, tem João Gomes, tem apresentações. É a maior convocação da história. A seleção brasileira entendeu que dá para fazer um evento, então tem ações com patrocinadores.
1: Mais de 700 jornalistas credenciados do mundo inteiro.
4: Da convocação, o Ancelotti entra num carro da patrocinadora e vai direto pros estúdios do Jornal Nacional, onde ele vai dar uma entrevista.
0: 8:15 da noite. Tá pingando de tudo que é lado, né?
4: Cara,
0: a CBF.
3: Pra quem é bobo, né? Não pode ser bobo.
4: Hoje vocês vão ver o que vai ter de ação de marketing.
2: Mas
4: hoje.
2: Aí que tá. Muita gente deve ter sido impactada aí no final de semana por uma propaganda de uma grande cervejaria.
0: Sim.
2: Cara, que tava
0: legal aquela propaganda.
2: Meu, seguinte, se derreteu e dizer, não,
0: mas, meu, acho que não é mais só nessa. Eu tive que acompanhar a última novela que acabou, né? As Três Graças, né?
1: Ah, importante.
0: Porque, enfim, E meu, o que era de merchan na novela era uma piada. O cara ia tomar banho e tinha um merchan de desodorante. O cara ia tomar a ceba e viu
5: desodorante. Mas isso aí é...
0: Parecia eu ano passado com minhas publi.
5: Isso que eu ia dizer. Parecia o teu Instagram ano passado.
0: Exatamente. Mas o meu parou, né, Lelê?
3: O Ciro Bottini deu uma caída.
0: Vai, mas olha só, mano.
5: Bottini caiu esse ano.
0: Bottini caiu esse ano. Mas enfim, vamos aguardar. O operador de lives é o Thiago Stone, o Batistuta. Valeu, Batistuta. Pela parceria aí. Abrindo aqui os destaques, meu amor. O petinho básico desta edição é o Fubá. Olha aí. É um gatinho resgatado de um ano e meio. Do tutor Anderson Cristóvão.
4: Gato de machão. Esse gato de macho.
3: Esse gato é pra pegar
0: tá
3: gente.
0: Tá combinando com o teu moletom.
4: Esse gato, a agulhinha chega na casa do cara e diz, ó, o gatinho. E aí depois é gol, é caixa.
0: Eu tanto falei de gato que minha irmã pegou um gatinho, adotou um gato.
5: Ah, que legal.
3: Quanto menos esperar, vai ter outra casa.
0: Não.
3: Não. Vai nessa.
5: Ô, Rafinha. Miau. Tu que mora em casa e tu mora numa área mais arborizada.
0: Isso, é bom pra matar os ratos, né?
5: Um monte de bicho nem aparece em casa que tem gato. Não, tem gato, não aparece rato. Não, é verdade.
0: Eu tenho
5: certeza. Mas tu mora em casa...
4: Miau.
5: É uma
3: mas quem mora em casa pode ter um bugio também, né?
5: Pode.
4: Não pode.
0: Não pode, porque
4: bugio
0: é um
4: animal silvestre.
0: É.
4: Não pode ter bugio.
5: Não pode.
0: Tem mas eu já tenho um bicho lá, cara. A Lua, eu já tenho um cachorro. É. Nossa vibe é do cachorro.
3: Quiser capivara, nada o Cativa tá vendendo. Gatos,
4: não, né? não pode.
5: Para aí só um pouquinho que o Cativa tem capivara.
0: Capivara? Não pode, cara.
5: Cativa, fala mais sobre isso.
3: 18 pilo quilo. Só tem que ir bem limpinha, tem uma guria que limpa pra nós.
0: Puta, é uma carne, uma carne bem...
3: Não, é forte.
0: Bem
3: o cara
0: forte.
3: Não aguenta.
0: Não aguenta, mas se o cara tá ruim do estômago, ele fica um
4: churro. Olha só, não pode nem vender, nem comer.
0: Claro
4: capivara.
0: Que não, a não ser que na reserva do Taim...
5: Aviso Cativa.
0: Quando tu estiver indo pro Uruguai ali na reservinha...
3: Não, mas tu atropela, pode.
0: Ah, daí tu faz o churro na hora, na beira.
3: Não, aí tu leva é...
4: Gente, não pode. Continua sendo proibido.
5: Nem na hora do desespero.
4: Não pode, velho.
5: Que bom. Desespero. E o produtor do programa, né, responsável...
3: Porque ele é vegano, né?
5: Exatamente.
0: Mas digamos assim, que tá, sem querer atropelou.
3: Na HB20, pá, uma pauladinha.
4: Tem que ligar.
0: Aí tem
4: pra,
0: uma árvore ali, um
4: anjico. Tem que ligar pro órgão responsável, avisar eles.
0: O órgão?
3: Tem que saber limpar, senão o cheiro, o gosto...
0: Não pode comer,
5: justamente pra evitar o atropelo.
3: Mas come capincho.
5: Tu passa ali no Taim, tem um monte de placa, tem um monte de... Inclusive tem parda.
0: E aquelas ali são suculentas. Quê? Tem pardal ali?
4: Tem.
5: Agora ferrou, hein? Tu não pode passar de 60 por hora, não tá aí.
3: Agora ferrou, hein, Rafinha? O problema é que os capichos não sabem ler as placas, eles atravessam.
5: Até porque é bonito ali, cara. Tu tem que ir devagarinho.
0: Não, é bonito mesmo. Ah, legal,
5: é bonito, lá, mas é uma reta interminável.
0: Ah, mas o cara que vai fazer essa trip, tu tem que estar...
4: Ah, mas quem vai pro Uruguai não pode estar com pressa.
0: E nem cansado.
5: E nem porque
0: senão tu vai dormir.
5: Aquela reta ali.
0: Mas é legal, é legal. O ouvinte aniversariante desta edição é o Ferdinando Maestri.
5: Parabéns, Ferdinando.
0: Analista de suporte e implantação de sistemas na Beta Sistemas de Joaçaba, Santa Catarina. 41 anos, o garotão.
3: Que vibe.
0: Que vai, meu.
4: Parabéns, legal. Ferdinando.
0: Parabéns, Ferdinando. Vida longa, irmão.
5: Maestro.
0: Abrindo agora os aniversariantes famosos desta edição, o Lucas Jagger, o filho do Mick Jagger e da Luciana Gimenez. Hoje completando... 27 anos.
5: Ah, Rafinha, tu é do caralho, velho.
4: Você parece o Gil Lisboa da velha geração.
0: Ele parece
5: aquele magrão que prometeu que só vai cortar o cabelo depois que o Manchester ganhar os jogos.
4: É verdade.
5: Ele é igual o magrão, velho.
0: Tu vê, né, cara, que não é por aí. Tu pode ser o filho do Mick Jagger.
4: Não, é um sobrenome, né?
0: Não, o sobrenome
4: imagina
0: é.
4: Imagina ser o Rafael Jagger.
0: Sim, mas e aí tu olha a foto.
5: Ô, cara, o cara passa todo dia dos pais com o Mick Jagger, velho.
0: É verdade.
4: É que ele não precisa.
0: E dia das mães com a Luciana Gimenez.
3: Mas é a mãe do cara, velho.
0: É a mãe do cara.
5: É a mãe do cara.
0: Sim, ele é o pai do cara, né, o Mick Jagger.
3: Não, é que tu muda porra nenhuma.

0: Legal,
1: sim, legal.
2: Porque ele me estou nela.
3: Cara, e ela cobra o Real Madrid. É só isso, tá? Ela é a jornalista que não, cobra animal. O dia a dia do Real Madrid.
0: Mas
3: ela...
0: falando. Não, é aniversário de Carlos dela, Barbosa. Mas hoje no bola ali foi legal.
2: A Valéria Poça Maia, pô. Arrebentou,
0: fez uma
2: cara.
0: Puta de uma entrada ali do Rio de Janeiro. Falou com o Paulo Nunes, Caio Ribeiro. Foi muito legal.
2: E os Tantanics. E com na volta.
3: O Jarbas das Taças e o Homem Planta.
0: Não, mas ela tá no Rio, né? Ali é o suco do Brasil. Matheus Ceará, comediante, 42 anos no dia de hoje.
2: Esse aí tá pesado, esse aí...
1: Não, ele discordo.
0: É, eu não me pega, mas tudo bem, né?
1: Não,
0: não
1: conheço.
0: Também não,
1: Lelê. Eu conheço ou não conheço? Não sei.
0: Não sei, se tu não sabe...
2: Tu vê, te conheceu, não. Tu vê a Praça Nossa?
1: Talvez conheça.
0: Não vejo.
2: Ah, então tu não conhece. Eu vejo a Praça Nossa,
1: eu vi a Praça Nossa quando a véia surda era nova.
0: Isso,
4: Lelê. É, meu, boa. A Praça é Nossa, o tempo do Buiú,
0: do Zé Boneco.
2: Não, Zé Boneco é a escolinha.
1: Zé Boneco é outra.
0: Zé Boneco é outra. Eu tô com a escolinha. A Praça é Nossa, da véia surda.
3: É o Carlos Alberto de Nossa.
0: Tá vivo o Carlos Alberto?
2: Tá vivo, cara.
1: O Carlos Alberto tá, mas a véia morreu.
0: A véia
3: da praça morreu, a Vera Verão morreu.
1: O Patropi tá vivo?
3: Hoje em dia,
2: tem dois.
3: Tá, é o Maiquinho Pereira, que é a Bruna Feitoria. E o Índio Ben, que é a doutora Rosângela.
0: O Cris não tá mais, né?
2: Não, o Cris. Ele tá indo ali no... Pá.
3: O Canarinho. Cris Pereira, que tava ali com o Gaudêncio, com o pedreiro... Esqueci o nome do...
2: Dinei. Não, mas o Canarinho... Canarinho no telefone era genial. Cara, dos velhos só tá vivo o Moacir Franco.
0: O Calma Cocada.
2: Pô, morreu também.
3: Foi. Rony Costa. Cara, faz 20 anos que vocês não veem a Praça Nossa.
0: Não, com certeza. Tanto é que eu falei do seu boneco.
3: O cara tava na escolinha. Continua bom.
2: Não, mas ele fazia o Gavião com Bica. Gavião com Bica, ele fazia.
0: Gavião com Bica.
3: Porque hoje a praça não tem mais roteiro, meu. Os humoristas chegam no Carlos Alberto de Nóbrega pra sacanear ele.
2: Só um cara tem roteiro lá, o que faz o João Plenário, Saul Laranjeira.
0: Tá, que é
2: o deputado é o mais. Que ele era o mais novo, hoje ele é o mais velho da praça.
0: Ah, eu. Boiei,
2: faz muito tempo, aí, né? Mas é legal. Ano passado eu tive
3: esse cara aí, gente boa. Você era gordão e emagreceu.
2: Cara, eu fui ver a gravação da Praça Nossa, é um bagulho mágico, cara. É, pra quem gosta de comédia, o Carlos Alberto Nóbrega, o tiozinho, ele
0: manda,
2: tá firme, cara. Tá com 90 e...
0: É a melhor escada que tem.
2: Firmezinho! Pô, com 93 anos, o tiozinho é voando.
0: O surfista e músico Jack Johnson, completando hoje 51 anos.
1: Esse também, assisti ele em Austin em março.
0: Oh, cara. Legal,
2: que privilégio. Malaca, hein?
0: Que privilégio!
1: Que privilégio. Não, e foi muito legal porque, assim, era um evento para lançamento do filme dele, né?
0: É.
1: E aí tinha um telão em cima do palco com um formato de um bico de um pranchão de surf, assim, onde passava o filme antigo dele, o outro filme dele, né? Muita vibe. E aí entrou uns caras pra fazer um show antes, que era o Hermanos Gutierrez, uma dupla de mexicanos maravilhosos.
0: Tchaca, tchaca.
1: E aí, cara, ele entrou e falou com a galera, falou
0: legal,
1: um pouquinho,
0: cara,
1: do filme, apresentou o Hermanos Gutierrez e disse, daqui a pouquinho eu volto pra fazer um som pra vocês. E fez um showzaço, cara. Uma vibe indescritível.
0: É uma vida legal, né? O cara mora no
1: legal,
0: Havaí e tal.
1: Legal pra caramba.
0: Onda, faz um
1: e ele,
0: som.
1: E ele era pra ser... E ele era surfista profissional, ele não
0: era,
1: chegou a ser profissional.
0: Ele se acidentou, cara.
1: Ele se acidentou,
0: tomou,
1: né? E aí foi pro violão.
0: Cento e poucos pontos na cara.
1: Na cabeça, na
0: e
1: cara.
0: E aí no período de recuperação ele descobriu o talento de tocar a viola. Aí virou músico
1: aí
0: também.
1: Se acidentou no coral, né? Rapido?
0: Ele era uma promessa do surf, assim. Ele ainda isso. Pega alta zona, mas
1: onde
0: ele
1: é
0: era
1: que ele
0: pra
1: é havaiano, ele é havaiano,
0: ele
1: né?
0: É havaiano.
1: Onde é que ele se acidentou, Porã? No coral.
0: Não cantou mais, então. Foi boa. Bah, essa aí foi da Praça
1: boa,
0: Nossa mesmo.
1: É, da Praça é Nossa, mas foi boa.
0: Aí foi pro instrumento.
1: O Lelê tá querendo um espaço na Praça Nossa.
0: Tá querendo. Vai, é a cara da Praça Nossa,
2: sim,
0: Lelê.
2: O velho surdo.
1: É a cara da Praça Nossa.
0: É a cara da Praça Nossa.
2: Ele é o velho surdo, é o contrário.
0: O Edu Guedes, chefe de cozinha, 52 anos, completando no dia de hoje, né?
3: É o ex da Ana Hickman.
2: Que ex, cara?
0: Como ex? É
3: atual.
0: Atual. O ex é o magrão aqui.
2: É o magrão que revela.
3: Deu um golpe,
2: né?
3: É o atual, tu tem razão.
0: É, deu um golpe e era... Bom, enfim.
2: Mas ele é muito legal. Tu não consegue imaginar o Edu Guedes fazendo uma nojinha.
0: Esse é o Ivan, né?
1: Não.
2: Isso.
0: Boa tarde, Ivan.
2: Boa tarde, Rafinha. Boa tarde, Antônio. Tu não consegue.
1: Por que o Alejandro não veio hoje, Ivan?
2: É, ué. Por isso que eu me atrasei. Ele ficou de me buscar. E aí eu vim de ônibus. Eu também me assentei no coral uma vez.
0: É mesmo?
2: Três velhos me batendo na igreja. O Edu
1: passou
2: Guedes...
1: Passou a mão na bunda das velhas.
2: Tu não consegue. Não. Eu sou respeitoso.
3: Não na igreja, na frente.
2: Isso. O Edu Guedes, tu não consegue imaginar ele fazendo uma nojeira, assim, pedindo um tapa na cara. Tu não consegue, é um cara bom. Não é dos nossos.
0: Mas maravilha. Tu gostaria que ele te desse um tapa na cara?
2: Eu gostaria.
1: Tu gosta, né?
0: Tu gosta, né, gordão?
3: O Ivan gosta de uma sujeira.
0: E o Felipe

0: Folgosi, ator de 52 boa. Anos. Não sei
1: ele era o par da Cacau naquela novela dos anos 90.
2: Tava ruim hoje. Ah, esse ano que vem nós vamos botar.
0: Não, não precisa mesmo.
3: Não precisa.
0: Não, eu acho que nem o Edu Guedes, né?
2: Não, Edu Guedes é...
3: Não, o Edu Guedes é por causa da Ana Hickman.
0: Ah, bom, é verdade. Esse
3: eu
0: aí
3: eu acho que esse aí até teve um papel quando ele era guri, assim, numa novela.
1: Isso,
3: assim,
1: meu. Era ele e a Cacau, uma loirinha. Isso, né? Cara a cara da vida lá nos anos 90.
3: Aqueles artistas mirinhos, assim, que tá, dizem, ele... esse vai bombar.
2: E fez uma malhação. Deve
0: pô,
2: ter feito
0: tem
2: uma
0: isso. Tô, a Lívia voltou na paulada de assistir Carrossel, aí tu vê um monte de ator da...
3: Ah, tudo novinho.
0: Que eram umas crianças hoje tombar, ó, cara. Que louco.
2: É isso aí.
0: É isso aí, vamos abrir os destaques. Agora estudo afirma que pessoas inteligentes podem sentir mais raiva e se irritar com facilidade.
3: Ah, é
2: merda! Discordo.
4: É um estudo londrino que diz que as pessoas que se irritam mais, é óbvio que existe e tem a ver com alteração de humor, mas normalmente elas são mais perceptivas.
3: Olha aí.
4: Elas têm um perfil mais analítico e é por isso que elas se irritam. Porque elas estão olhando em volta, elas estão vendo uma coisa errada. Então elas percebem uma coisa errada antes dos outros...
3: Já se irritam.
4: E aí já se irritam. Só que também mostra sobre um descontrole
3: aí
4: e um
3: senso... merda isso daí.
4: E um senso de ego, Lelê. Por quê? Porque se a pessoa tá dizendo que tem uma coisa errada e ela se irrita, em tese, pra ela tá errado. Às vezes não tá. Às vezes é o jeito dela.
0: É o dom da verdade.
4: E nem sempre o jeito dela é o jeito certo.
1: É que todo gênio tem por fama ser genioso, né?
4: Então, pequenos detalhes, falhas de logística ou atitudes que deveriam ter sido feitas de um jeito e são feitas de outro, irritam a pessoa que é mais inteligente que os demais.
0: All right.
4: Porque tu acha que todo mundo é burro.
3: Ah, sim. Mas, bah, eu sou obrigado a dizer que eu me identifico um pouco com a irritação, com a falha da logística.
0: Não,
3: o teu negócio
0: também,
3: é mais
0: né?
3: É idade mesmo. Falha da logística me deixa muito puto, cara.
0: É, a minha não é inteligência, é só a impaciência mesmo.
3: Assim. Ah, cara, não faça.
0: Ah, eu também, cara. Puta, faz o que tem que ser feito. Para de enrolar, cara.
3: Tá vendo que vai dar uma merda?
0: Exatamente, isso, eu tô contigo, Lelê.
3: Sabe aqueles vídeos assim que tinha aqueles vídeos cacetados que. Cara, o vídeo tem 30 segundos. No segundo 5, tu já vê que vai dar uma.
0: É, exato, exato. Não dá, tô contigo.
3: Não é possível que o cara vai fazer isso.
0: 1h27, mulher desmaia no metrô após descobrir término de Virgínia e Vini Júnior e acaba demitida do emprego. Cara. Olha só.
4: São Paulo.
2: Bem feito, né, meu irmão?
4: Uma mulher de 28 isso. anos estava num vagão no metrô e aí olhou na rede social que a Virgínia tinha terminado, anunciado o término com o Vini Júnior. E aí, de acordo com os relatos ali da rede social de quem tava na volta, ela começou a passar muito mal, porque ela era muito fã do casal. Que acabou desmaiando.
2: Vai ser um tapa na cara do suicídio.
4: E, consequentemente, ela não conseguiu chegar a tempo no trabalho dela, que era no bairro Brás. Ah,
0: cara, que bizarro.
3: E foi demitida,
0: isso,
3: porque a justificativa é horrível, né?
4: Exatamente.
3: Eu desmaiei porque o Vini Júnior e a outra se separaram.
0: Vida de merda.
2: E a Virgínia tá super bem, vocês viram?
0: Não
2: tomando via. Sol, PB 2026 no Instagram. Só dá uma olhadinha no vídeo. Tá super bem, ela superou já.
3: Tá lá no PB 2026?
2: Dá uma olhadinha.
0: Não para,
3: dá uma olhada.
4: É que de um mês pra cá aconteceu alguma coisa na vida de um cidadão.
0: Eu também, não tô entendendo.
4: Que, cara,
0: né? É o novo Luciano Potter.
4: É o novo Luciano Potter. É. Ele virou o novo...
0: Pô, obrigado.
3: Quem? O Ivan?
4: O Ivan. Ele,
3: isso é,
4: ele é o responsável por municiar o grupo do privado, só com integrantes do programa.
0: Não acreditar.
3: Eu
2: dá uma olhadinha por
3: isso. Eu vi o Ivan na sexta-feira lá no Boteco Comedy em Canoas, ele tá vivendo extraordinário.
0: On fire, né?
3: Pô, quem tá vivendo extraordinário é a...
0: Opa, perdemos o Porã.
2: Ele viu o vídeo do Ivan,
3: eu vi o vídeo do Ivan.
0: Você foi, Porã.
3: Nossa, mãe.
0: Porã viu as muralhas, nossa, né, Porã?
3: Meu Deus do céu.
0: Não.
2: Como é que vamos segurando, ganhar? Como é que vamos ganhar a Copa agora?
3: Tô segurando o dedinho pra não curtir.
2: Como é que vamos ganhar a Copa? Não. Vamos.
4: Pode dar like, cara, que foi os guris que mandaram.
0: Como, vai perder a Copa agora.
2: Não, o Carotão tá. Vai
4: ou
2: perder,
4: o contrário, né?
2: Ou tá batido.
4: Vai estar descansado agora.
3: Eu acho que agora vai estar descansado.
0: Não, mas
3: vai
0: já ganhar. Tem... Diz que foi... Enfim.
2: Bom,
0: o Garotão sabe, é...
4: Relatos, os relatos da traição do Vini Júnior para com a Virgínia, né? Supostamente, a Virgínia teria ido de surpresa visitar o Vini Júnior.
2: Isso não se faz.
4: De acordo com as informações de páginas de fofoca, já tinha organizado uma festinha E aí, quando a Virgínia chegou lá, descobriu que tava tudo armado.
3: Ai, pai.
4: E terminou com o garotão.
1: É, cancelar o buffet.
4: Essa porém, hora, do lado do Vini Júnior, também havia uma insatisfação para com o excesso de exposição da Virgínia da vida dele. Porque hoje, até as 5h40, ele é o grande nome da seleção, né? O Neymar fora, ele tava de camisa 10, ele tava de referência técnica. E a Virgínia tava querendo fazer um reality show de como seria a vida do Vini Júnior. Queria gravar, contratar uma equipe para acompanhar o Vini Júnior durante toda a Copa.
3: Empreendedora, né? Empreendedora.
4: E a equipe do Vini Júnior tava brigando com isso e negando e recusando, dizendo que tinha que ser mais pianinho. E, em tese, ele estaria ouvindo ela.
1: Bah, cara, mas é uma falta também de bom senso por parte da mina mesmo.
4: Não, mas aí agora tem uma terceira leva ainda que diz que os dois tiveram um relacionamento contratual. Que,
3: é mesmo?
4: Curiosamente,
1: sério?
4: Exatamente um mês antes da Copa,
0: iriam terminar.
4: Terminou o contrato, anunciaram que terminou, os dois ganharam seguidores, fama, repercussão e dinheiro, e agora ela tá livre pra fazer o rolê dela e ele tá livre pra viver a Copa do Mundo.
1: Essa história de, tipo, fazer um reality show, pô, se tu tá com o cara que aparentemente tu gosta dele.
0: Eu acho que não gosta desde o início.
1: Mas dá a entender isso, sabe por quê? O cara vai muito bem no Real Madrid, joga muito, é multicampeão lá.
0: Tá na seleção, certo. A bolinha dele é meia boca.
1: Tá se esperando muito do cara no principal momento da vida dele agora, e ela preocupada em fazer um reality, cara.
0: Mas o business dela é esse, né?
2: É tanto que ela investiu a marca dela na Espanha, ela foi lá e fez o dela.
0: Ah, meu, na real, nós nunca vamos saber nada. Esse é uma outra vida.
2: Não, é um mundo que a gente não tem
0: ideia.
2: A
0: nossa vida é sair daqui e ir no Super.
2: Isso aí.
3: Fala por ti.
0: Ah, tu vai pra onde? Tu vai pra onde?
3: Vou pra praia.
2: Com a família.
0: Com a família.
3: Pra praia.
0: Cristiano Ronaldo. Pra praia. Desculpa, Porã, vou pro próximo destaque.
3: Não, vai
0: que
3: tranquilo aí, Rafinha.
0: Desculpa atrapalhar teu programa. Não é meu. Cara, não é do anão. Cristiano Ronaldo vira sócio da Live Mode, dona da Cazé TV.
4: É surreal o movimento que a gente tá vendo da Cazé TV, o canal no YouTube do influenciador Casimiro Miguel, que é o único canal que vai passar todos os jogos da Copa do Mundo. Nem a Globo vai passar tantos jogos quanto a Cazé TV nesta Copa do Mundo. E também um mês antes da Copa, eles fazem um anúncio que eles querem virar um canal mundial. E o primeiro canal, o primeiro lugar para onde eles estão indo é Portugal. O Cristiano Ronaldo
3: se
4: tornou sócio da empresa que vai cuidar das ações da Cazé TV em Portugal. Ainda não se sabe se eles vão replicar a atual equipe, a atual transmissão da Cazé TV para Portugal, ou se Portugal vai montar o seu time de comunicadores e influenciadores para transmitir a Copa do Mundo. Mas o que se sabe é que a Cazé TV, um canal brasileiro, vai transmitir a Copa do Mundo para Portugal.
0: Que loucura.
4: E o dono deste canal vai ser o Cristiano Ronaldo. Ou seja, o Casimiro virou sócio do Cristiano Ronaldo. Esse é o tamanho de um jornalista de 32, 33 anos, um gurizão.
0: Fazia que tá react, né?
4: Revolucionando a comunicação mundial.
3: É isso aí, cara. Se o Cristiano Ronaldo estiver precisando de uma produtora de áudio, né, cara?
1: Tá
3: aí. Pra fazer as vinhetas, fazer as paradas, sabe como é que é, né, cara?
0: Com certeza. Escritório
3: da Loop em Lisboa, né, cara?
0: Com certeza.
2: Mas não, vamos...
4: Aí, e o Cristiano Ronaldo, ele é bilionário não só por causa do futebol, tá? Ele é dono de um monte de coisa. Ele tem hotel, ele tem academia, ele tem restaurante.
2: Tem as irmãs ali aqui em Santa, fazendo os briques.
3: A irmã e a mãe fazendo...
1: Qual é a teoria, Ivan?
2: A teoria é que é o seguinte, né?
0: Deixa a família longe pra não incomodar.
2: A Georgina falou, ó...
1: Me ergue no...
0: Mãe!
2: Deixa lá em Santa. Ah, queremos vir. Mais um empreendimento. Pau! Mas assim, ó, o que nós temos que falar, né? O Casimiro, a Globo copiou o Casimiro e fez o canal dela.
0: É verdade.
4: A GE TV.
2: Vai pra Copa do Mundo.
0: Até ontem eu acompanhei a transmissão pela GE TV, eu achei legal ali a galera que tá fazendo.
2: É legal?
0: O Grêmio e Bahia. Ruim foi o jogo.
2: Não, mas eu vi a seleção...
3: Qualquer jogo do Grêmio é ruim.
0: Não, tem razão, Porã.
4: E o Cristiano Ronaldo, ele também, não só tudo isso, ele é a pessoa, ele é o CPF mais seguido do mundo nas redes sociais.
0: Brincadeira.
4: Olha, ninguém tem mais seguidores em qualquer rede social.
3: Eu não sigo ele.
0: Eu não sigo. Não, eu
3: agora
0: não sigo.
3: Agora que eu me dei conta, não sigo.
0: Eu não sigo ele.
3: Vou até seguir.
0: Quanto será uma publi do Cristiano Ronaldo?
2: 8 pila.
4: 8 milhões.
1: Pra pagar em 60 dias.
3: 8 pila, 4 stories e 2 reels.
0: Isso.
3: Faturado pra 60 dias.
0: Isso. Que loucura. Foram os destaques do Pretinho Gomes. Vou pular Crentinho aqui porque tem bastante gente, tem recado legal. 25 minutos para as duas, vamos ouvir ele, que pegou onda na Praia Mole e deve estar em outra vibe com o seu material. Vamos, Porã.
3: Verdade, Rafinha Menegas.
0: Te acompanho nas redes sociais, né,
3: Porã? Pô, que bom, cara. Eu também te acompanho. Obrigado, vi que tu postou nesse fim de semana nos stories.
0: Só saudade, né?
3: Uns vídeos de saudade do, verão, do surf. Né?
0: Saudade.
3: Ah, e o verão, que época boa que é o verão, né, cara?
0: Nem
3: desculpa
0: fala,
3: quem,
0: cara.
3: Não quem gosta de frio, mas o frio é uma porcaria.
0: Ah, nem me fala,
3: é
0: cara.
3: É muito ruim. Mas eu vou contar uma piada pro Lelê aqui. E o Lelê vai gostar. Né, ué, é verdade. É verdade, fica muito frio. O cara entra no restaurante, Lelê.
5: Oi.
3: Olha o cardápio e arregala os olhos.
2: Não vamos atrapalhar.
3: Opa! Cerveja, R$4. Bife com guarnição, R$10. E ele diz todo animado. Caramba, meu amigo! Que preço é esse? Eu quero falar com o dono para parabenizá-lo. O garçom calmamente responde. Olha aqui, meu rapaz. Opa, com licença.
0: Opa.
3: O dono está lá em cima no escritório com a minha mulher. O cara levanta e diz assim, mas o que, que ele está fazendo com a sua mulher? E o garçom, exatamente o que eu estou fazendo com o negócio dele aqui. Sou o público de vocês, diz o Eric da Alvorada.
0: Ô, Alvorada! Lele, quer botar pra nós aí, Lele, por favor?
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0: Com claro, certeza, né? Pô, no planeta tu passou um tempo lá na Unimed.
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5: 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Eles mandaram.
2: Pô,
5: aqui,
2: eu vou ligar pra eles. Um
5: presentinho pra mim.
2: O Luiz,
5: aqui, ó,
2: que tá sem plano de saúde.
4: Pois é,
2: cara.
4: O Zidane também. O Zidane tá velhinho.
5: Olha que legal que eles mandaram aqui, ó. Aguinha, paga isso aqui, aguinha, ó.
0: Pô, isso
5: aqui
0: é pra levar e botar água, boa.
5: Isso, pro cachorro. E isso aqui, ó. Isso aqui é um negocinho que tu bota o.
1: Pra limpar o cocôzinho.
4: O saquinho na coleira.
5: Plásticozinho, ah,
2: é importante.
5: Pra limpar o cocô, né?
2: Tem gente que não junta, né, cara?
5: É, tem a galera que junta e bota na lixeira da que tá mais próxima, né?
0: Pô, mas com.
5: Que é o correto, né?
0: Carimbo da Unimed, boa, né? Um plano de saúde para os pets aí, pô.
2: Bem,
0: né? Pô, cresceu muito.
2: Legal.
5: Obrigado,
2: demais,
5: Unimed, animal. Aí, cara. O uísque, então, agora já vai ter plano de saúde,
2: pô, ele tá,
5: né?
2: Tá precisando de Zidane também, que tá bem, pô, aí.
5: Cara, a partir de R$15,90, por favor.
2: Pô,
5: tá?
2: Não, vou pesquisar aí.
5: Por
2: boa.
5: Favor.
0: Muito bom, Lele. 22 minutos para as duas. Adams.
1: A criançada já entrou essa hora?
0: É, 1:30 já tá dentro da aula.
1: Então tá. Devolvam meu cintaralho.
2: Não, peraí.
0: Meu Deus do céu. Vamos, já arranca nessa.
5: Aonde perdeu?
1: Olá, pretinhos.
0: Olá! Olá!
2: Venho aqui a resposta.
1: Por meio deste fazer um pedido para um ouvinte que eu vi agora que postou um stories ouvindo vocês.
0: Olha aí.
1: Então, qual a melhor maneira do meu pedido chegar até ele?
2: Oh.
1: Vou contextualizar. Eu sou bissexual. Em 2024, eu ficava com uma menina e ela queria muito comprar um daqueles cintos com um brinquedinho acoplado.
0: Claro.
2: Ai, paizinho.
1: Com bênis, né? Eu comprei, mas ela terminou comigo antes da encomenda chegar.
0: Antes de incentar.
1: Quando...
2: Meu Deus, velho.
1: Quando chegou...
2: Uma pena, o cara louco de vontade.
3: Ainda mesmo.
2: Isso aí o cara... Pô,
3: uma pena, realmente.
2: O faz novo vai fazer velho.
4: Um desperdício, né? Um desperdício.
1: Quando chegou o equipamento, eu já estava ficando com esse desquerido e a gente conversava sobre namorar. Mas ele dizia... que eu ter um cinto com um cadeango incomodava muito ele.
4: É maior que o do cara, sempre.
1: Ele foi conversando, até que decidi colocar fora, mas ele disse...
0: Não!
1: Deixa que eu coloco fora pra ti.
0: Não acredito, ele levou o cinto.
2: Ah, empalar o boneco.
1: Na mesma noite, esse infeliz disse que não via um futuro para a gente e terminou comigo.
2: A barbaridade. Ah.
1: Fiquei sem o de mentira.
3: Aproveite
1: sem
3: agora.
1: O de verdade. Então quero pedir aqui, devolve meu cintaralho, seu... Ainda sofro imaginando ele pedindo pra outra menina.
4: Ele é o Paulo Cunha.
3: Oi?
0: É isso, André.
2: Não, peraí, só um pouquinho. O Fetter não veio, tu te passa. Não, amarelo pra ele.
0: Tu não quer respeitar
2: o Fetter. Tu não respeita o anão no bagulho.
0: Amarelo.
4: Mas não pode roubar as coisas das pessoas.
2: Não, tu vai cair fora, Bruno.
4: Todo mundo que rouba as coisas das pessoas.
2: Não é assim. Não. Zitaralho é um negócio que é particular, Bruno.
0: Exatamente.
3: É um plug, né?
4: E cheiro.
1: Então fica aqui o pedido a este nobre ouvinte.
0: Devolva-me
1: o equipamento, né? O cinto
0: tá certo,
1: de segurança, Adas, do camarada.
0: Tem um e-mail que diz o seguinte: eu traí meu marido com o Rodrigo Adams.
2: Não, tá bom.
0: Destaques da produção me deram medo.
2: Desculpa.
0: Acho que não precisa ler outro, né?
2: Não, primeiro...
0: Ou eu preciso de uma dica dos tigres.
1: A
0: Ele cita
1: tigres.
0: O Porã, o Lelê e eu.
2: Opa. Ah, eu traí o meu marido com o Rodrigo Adams, Porã. O que, que tu acha disso?
3: Ah, eu acho interessante.
4: Porã não tá prestando atenção.
0: Desculpa te atrapalhar aí, Porã.
3: Depois do meio dia, dá uma e meia, começa o corporativo.
1: Tá pedindo almocinha aí?
3: Até uma e meia. Eu já almocei, hoje tinha um franguinho aqui.
2: Cocó também aqui.
0: Pretinhos, não me identifiquem, pois preciso recuperar o meu casamento. Sou casada há 2 anos e jamais imaginei que seria capaz de uma coisa dessas com o meu marido. Acompanho o Adams há muito tempo pelo Despertador. Ele foi minha parceria diária no trajeto Canoas-Porto Alegre por anos.
3: Ai, pai,
0: eu sempre fui fã da voz dele, do humor inteligente, do carisma, da delicadeza e do respeito que sempre demonstrou pelas mulheres. Era essa a imagem que passava no ar.
2: Um show incrível, né?
0: Quando eu estava solteira, tinha uma inveja da namorada dele. Por vezes, ficava imaginando como deveria ser o casamento com um homem tão completo. Pensando porque os nossos caminhos não haviam se cruzado com ambos
3: Adams,
0: solteiros.
3: Tu tem três refeições no mínimo, né?
0: Ah, no mínimo, né? No mínimo.
3: Três refeições, as três principais e uma sobremesinha aqui ali.
0: Ah, com certeza. Ele vai fazer tudo ali no assim assado dele.
2: E aí o seguinte, né, mestre? Ele ficou pouquíssimo tempo solteiro, né?
0: Não, que desperdício! Esse merda era o único do Pretinho que tava solteiro. Da Cristina, nós vamos falar mais.
3: Como é que...
0: Que desperdício!
1: O voo tá decolando.
0: Não, volta indo aos poucos, a coisa vai acontecer.
2: Já mandaram entrar no Chiquinho.
0: Já mandaram, o Adams, ele é demais. Voltando aqui, quando eu tava solteiro, no Dia das Mães desse ano, finalmente tive a oportunidade de saber como era ter um relacionamento com esse homem maravilhoso. A imagem não sai da minha cabeça. Aquele homem sorridente, cheiroso, com cabelos e barbas bem feitos... Querido, gentil e atencioso, estava ali, 100% dedicado a mim. Tu deu um vazar no Dia das Mães com alguém?
3: Não.
0: Falei para ele que estava desconfortável em viver esse romance paralelo, pois eu tinha marido. O Adams me acalmou dizendo que não tinha problema, pois ele sabia do meu casamento e não se importava.
1: Ai!
0: Ao acordar, dei de cara com meu marido, me fazendo uma surpresa com um café na cama pelo Dia das Mães.
2: Ai, mãezinha!
0: Ai.
3: O café do Adams, mas não...
0: Fiquei desconfortável, com vergonha, mas com aquele sentimento de borboletas na barriga pelo que tinha vivido no sonho.
2: Vai dar de barriga! Desperta a dor!
0: E expliquei que no sonho não era uma traição, porque eu era casada com os dois e ambos sabiam.
3: Olha só, ajeitando direitinho, vai,
0: né,
3: organizando direitinho.
0: Bem combinadinho, o meu marido sorriu, não sei se de raiva, de nervoso ou não deu bola. Adam, se tu ver na rua um gordinho de óculos te encarando, corre porque é meu marido. Beijos, diz a nossa ouvinte que não se identificou
5: aqui. Não vai identificar, mas todo
0: sou
5: magrão.
0: Sou eu contigo,
5: todo Adam. Magrão que é casado agora, gordinho de óculos.
0: E que levou tá... o Lelê até tá chorando ali de emocionado.
1: De Canoas, né?
5: Certamente agora vai começar, vai chegar mais de homem, né? Vem cá, tu ouve o despertador?
0: É. Acordou com o Adam. Tu tem algum destaque, meu irmão?
2: Eu tenho, meu irmão. Vai, quando é a tua, eu sei, né, meu irmão? Quando é tua, eu já venho com tudo.
0: Já vem com destaque, da pena.
2: Só convidar a galera antes.
0: Opa!
2: Tô lançando uma... Depois do fim da banda Muleto.
0: Opa!
2: Terminou a banda Muleto. Sim, com o falecimento do Tony. A gente tentou fazer um... Um American Idol pra buscar um novo vocalista, mas ninguém escreveu.
0: Não. O Tony não tem um filho, tipo assim, o Sublime, agora o filho
2: talvez
0: do cara tá cantando.
2: A gente desconfia de um rapaz que até trabalha aqui no Protocolo, tem um cabelinho crespo e tal, só o Glow. Desconfia que ele possa ser um, ter um parentesco aí com o Tony, mas a gente não tem provas. Mas assim, ó, eu tô lançando uma dupla nova, que é um grande amigo meu, Adão. O Adão e o Vitório estão lançando uma dupla.
0: Opa!
2: Que é o Viadão do Reggae. Que é o Vitório e o Adão. Que o Adão toca guitarra, o Vitório toca percussão.
5: Viadão
2: do Reggae. Viadão, Viadão. Viadão do Reggae.
0: Viadão do Reggae.
2: Viadão do Reggae.
0: Pô, legal o nome,
2: que eles vão estar fazendo o primeiro show. Quarta agora, na Cidade de Baixa.
0: Cidade de Baixa.
2: Isso.
0: Ah, é o caso de praia ali? Não.
2: Não, na esquina do ali onde tem a lotérica ali, vai ser na rua.
5: Na esquina.
2: Que a gente tá ali lançando o sucesso deles, que é Macho Guerreiro.
5: Opa!
0: Como é que é o nome da música?
5: Macho Guerreiro ou Macho Regueiro?
2: Aí que tá, é Macho... Meu Macho Regueiro, me beija por inteiro. Meu Macho Regueiro, que é um sucesso. Pô, que eles...
4: É um hit, mudou, né? Era Macho Guerreiro ou Macho Regueiro?
2: O nome da música é Macho Guerreiro.
5: Não, acho que isso é mais da...
0: Guerreiro. Tá. É o nome da música é Macho Guerreiro.
2: Isso.
0: Mas o refrão é Macho Regueiro.
2: É o Macho Regueiro.
5: É uma puta estratégia de marketing.
2: Ele beija
5: essa...
2: por inteiro.
5: Macho Guerreiro. Que baita dupla, com o nome da dupla, né, cara? Deixa do ar... Né?
2: A gente trabalha legal. Com inclusão e com liberdade.
0: Zero preconceito. Zero preconceito.
5: Mais algum artista aí?
2: Não, a gente tá como o Nat Moods, né, meu irmão?
0: Eu gosto muito do Nat Moods.
1: Tem uma palhinha aí?
2: Tem.
0: Como é que é?
2: Sim. Nat Moods. Nat Moods, que a gente tá tocando em breve aí. Fazendo aí um show também.
0: Deu uma caída no
5: barulho. Mas aquele outro lá que tu trabalhava, o...
2: Quem,
5: o Paulo Vittar não toca mais?
2: Não, saiu da minha...
4: não é reggae, né?
2: Saiu da minha equipe.
0: É, não, agora
5: saiu. Não, não é reggae, não é reggae.
2: Não, agora eu só tô no reggae, meu irmão. Tô no reggae, tô com o Viadão.
5: O inverno é hora de investir no reggae.
2: Eu visto no reggae, tô com o Nat Moods.
0: Boa.
2: Entendeu? E tô também com o Zambolt.
5: Que o Zambolt, é?
2: É um coroa que perdeu a perna, mas ele toca reggae. O Zambolt é um grande estudante que tá trabalhando comigo aí.
0: Pô, que legal, cara.
2: Reggae de inclusão.
5: Reggae então, também, gente...
2: Só reggae, meu irmão.
0: Reggae de inclusão.
2: Quem?
0: O Zambolt. É uma baita banda, o nome da banda. Reggae de inclusão.
5: É americano, cara?
2: Quem, o Zambolt? É. Não, ele era maratonista, mas devido a excesso de açúcar,
5: brasileiro?
2: Perdeu a perna.
5: É brasileiro?
2: É, ali do Alvorada.
0: Mas ele tem o quê?
2: Mas ele tem um dread. Ele tem um dread bacana e a gente. E ele fala meio enrolado, porque ele bebe muito. Então a gente mente que ele é jamaicano. Mas na verdade ele dá alvorada.
1: O Zayn Bolt é o mais da beleza.
2: O Zayn Bolt. Zayn Bolt é grande. Bem, vou estar trazendo as músicas dele aí, mas por enquanto, Viadão do Reggae, tá com o meu Macho Guerreiro. E eu vou nessa, né? Meu Macho Regueiro. Ele me lame por inteiro.
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19: Estamos de volta com o Pretinho Básico desta segunda-feira, o primeiro da semana, meu irmão.
20: E aí, meu irmão?
19: Vamos trazer aqui um recado. 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Eu tô com aquele, o tradicional furabolo de chocolate aqui. Olha que coisa linda, Lelê.
21: Ah, é bom, hein?
19: Esse aqui, vai, Ivan.
21: Me arruma um desse.
22: Cafezinho preto,
19: com
22: hein?
19: Um pretinho básico. Que é, Ivan?
21: Me arruma esse. Só um.
19: Não, vou te dar um pacote. Eu vou te dar um pacote. Mas come com calma, né?
21: Uma bebidinha. Então, um biotônico ali.
19: Fala, Lelê.
22: Manda um abraço pra galera do eFashion Outlet.
19: Pô, eles estiveram agora, exato momento.
22: João aqui. E a Joana estiveram aqui do
19: galera que vai pro Vale dos Sinos antes de pegar ali pra Estância Velha, à direita.
22: Pô.
19: Baita pico.
22: A gente tava falando com eles aqui, somos clientes lá, eu, o Adas, o Rafa Gomes.
19: Sim,
22: né?
19: Sim. Não, eu também já estive lá comprando coisa pra Lívia ali, né?
22: É maravilhoso.
21: Ah, lá é irado, velho.
19: É irado.
22: É legal de ir, é barato de comprar.
19: E a banda, é um passeio legal, o cara faz as compras e já vai pra lá de Voti ali da banda.
21: Tem as motinhas ali.
19: Isso aí. Um abraço pra galera do eFashion Outlet. Esse aí é livre da chinela. 3 minutos pras duas, cara de mal, poderia ser só uma pizzaria temática, mas é a cara de mal. Pizzaria que está nos abraçando aqui no craque do programa, está na hora da Maqueira, eleição. Vamos começar com o Porã, não sei se ele tem um recado para dar e já aproveita e dá o
23: até
19: voto.
23: Até tenho,
19: né?
23: Cara, até tenho. Amanhã favor, eu vou estar palestrando na Expo Gestão em Joinville, eu e o Gustavo Teixeira, que é o diretor de marketing aqui da NSC. Boa. A gente vai estar falando sobre tudo que a gente viu no SXSW esse ano, em Austin, em março, a gente teve no festival, que é um dos maiores de inovação e tendências do mundo, né? E amanhã a gente vai estar falando sobre humanos e máquinas e toda essa visão aí de inteligência artificial com a gente no meio disso tudo e essas transformações que estão rolando aí na sociedade e no trabalho. Tudo isso amanhã, 1:30 PM, na Expo Gestão em Joinville. E o meu voto vai para Léo Oliveira.
19: Léo Oliveira.
21: Obrigado, meu irmão.
19: E tudo a pena?
21: Ah, eu vou votar no Leandro Bortolassi.
19: É, no Leandro Bortolassi.
21: Muito bem no programa, eu gosto muito das participações do Leandro ali.
19: Maravilha.
21: Então eu vou de Leandro.
19: Tudo bem, e tu, Lelê?
22: Ah, eu vou no reggae de inclusão.
19: O reggae de inclusão, né?
22: Eu já gosto também. De reggae, é o natural, cara. Agora tem o reggae de inclusão, é melhor.
21: Meu macho regueiro, ele me lambe por inteiro.
19: Vai. Muito bem. Tem aí hit novo, né?
21: Riadão do reggae.
22: E vai lançando no inverno, uma época
21: muito bom.
22: Boa pra lançar reggae, né?
19: Time perfeito. E tu, Adams?
21: Também, Vitória e Adão. Obrigado, o Vitório gosta quando fala o nome dele.
19: É.
21: Eles me disseram completo, que esse nome Viadão.
22: Para de me chamar de Vi, né?
21: Isso. Fala, mas né? Tá bacana.
19: E tu, Gomes?
24: Ah, eu vou votar no meu macho guerreiro, né?
19: Macho guerreiro. Léo Oliveira ali, o... Ah, perdão, dá pena, né?
21: Léo Oliveira, agora eu acho que ele botou macho, Léo Oliveira. Eu acho que agora foi no Léo Oliveira, porque ele falou meu macho guerreiro.
19: Meu macho guerreiro.
21: Ele foi no Léo.
19: Eu vou...
22: Agora sim, revelou.
19: Antes do meu voto, eu vou fazer dois convites. Na outra segunda-feira à noite, na cidade de Farroupilha, eu vou estar trocando uma ideia com uma galera ali, num evento bem legal, com... que mistura gastronomia, influenciadores e tal, chamado Panelinha Digital, que é organizado ali na região. E no dia 20 de junho, das Aranhas, em Porto Alegre.
22: Olha aí, ó!
19: No Bar Opinião, ingressos no simpla.com. Garante teu ingresso, já virou o lote, vai ser muito especial receber os nossos amigos, queridos vizinhos do Daza no Bar Opinião. Meu voto vai pra dar pena.
21: Obrigado,
19: também. Me pegou muito esse reggae.
21: Pô, toca o Daza Areia, Bel Paraíso. Baita,
19: ba- é baita, baita som.
22: Pena. Baita. Vamos tentar pegar uma abertura do show do Daza aí pro Viadão do Reggae.
19: Pô, acho que pode ser. Vamos falar.
21: Não. Não, bom, só vocês. Bom, eu vou ligar pra eles de tarde, que eles estão aqui. Porque eu só consigo falar com eles de tarde, à noite não dá.
19: Tá bom. É, o craque do programa é Léo Oliveira. Porã, amanhã é ruim pra ti, é uma da tarde, né, Porã? Pelo visto.
23: Desculpa, amanhã pra mim é ruim, amanhã pra mim é ruim. Tá. Não, é que nasceu o Rafael, acabou de nascer o Rafael, que é o sobrinho da Marina aqui, da nossa comunicadora, Marina Soares. Acabou de nascer o sobrinho dela, filho. Beleza. Da irmã dela, agora ela me falou lá, nasceu.
19: Oh,
23: e aí eu
19: linda.
23: Fiz, pô, que legal, né? Então, parabéns aí a toda a família Belo Soares.
19: Nome. Parabéns, Rafael, bonito baita nome. Nome. Voltamos baita às 18 horas com o Pretinho, obrigado pela audiência.
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7: melhor vibe do FM, todo mundo tá ouvindo, tudo certo, gente? @marina.soares chegando por aqui, e eu sou a titia, oficialmente o meu sobrinho nasceu, gente, nasceu, eu sou oficialmente uma titia. Ai, que felicidade, segunda-feira, dia 18 de maio, 2h07, o programa das Minas está no ar. Ai, você que já compartilhou dessa sensação vai me entender, eu tô nas nuvens, que loucura, que sensação doida de ter o primeiro sobrinho. Ai, meu Deus, e hoje começou doideira aqui, mas enfim, vamos voltar pro prumo aqui, tá meio difícil, mas a gente vai voltar, tá bom? Porque hoje a gente vai discutir uma coisa que tem a ver com amor, mas não amor de sobrinho, de família, assim, é um amor romântico, porque a gente sabe que apelido de casal é fofo, mas chega uma hora que dá uma vergonha alheia, assim, tu vê algum amigo teu falando e dá um... Ai, gente, que coisa estranha. Tem uns básicos, né? Amor, linda, ok. Esses a gente deixa passar. Mas tem uns específicos que ninguém entende, ou todo mundo fica com vergonha. E geralmente, quanto mais apaixonado o casal tá, pior fica o apelido, né, Edna Ferretti? Boa tarde, amiga.
5: Boa tarde, amiga. Boa tarde, Santa Catarina. Ó, primeiramente, parabéns, tia Marina. Parabéns pros papais. Bora pra pergunta do dia, então. Aliás, as perguntas. Apelido de casal, no final, ele aproxima ou constrange? É melhor guardar na intimidade? E mais, qual é o apelido mais fofo ou mais absurdo que tu já ouviu aí? Qual apelido você dá pro seu mozão? Qual o pior apelido de casal que você já teve aí a oportunidade, entre muitas aspas, de ouvir? Você usa apelido diferente no privado e em público? Driteló, boa tarde pra você. Como é que o pessoal pode participar hoje, hein?
6: Boa tarde, Minas. Boa tarde, Santa Catarina. Parabéns, Titia Marina. Parabéns aos papais. Mais um mini maninho no mundo, gente. Olha só, a gente quer a participação de todo o nosso estado e de quem estiver nos ouvindo. Participa contando exatamente isso pra gente, viu? Manda sua história no WhatsApp de Blumenau no 479-9249-6532. No de Floripa, que é o 489-9188-1009. Aqui pra Joinville no 479-9249-6532. 5:32, tá bom? E seguinte, estamos também com um quadro novo aqui no programa das Minas, que é pra quem tá com algo entalado no peito, entendeu? Que você quer jogar pra fora. É um espaço pra você mandar declarações, pedidos de desculpa ou confissões que nunca teve coragem de dizer em voz alta. Manda pra cá que a gente quer contar esse teu relato, tá bom?
7: Bora começar com fofoca no YouTube? Vamos lá, Atlântida SC, porque por aqui Legado, Marcelo Falcão e Chorão.

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1: Atlântida, melhor vibe do FM, todo mundo tá ouvindo. Estamos de volta com o Programa das Minas hoje, falando de apelidos que a gente dá pro mozão. Você tem um apelido bom, assim, aquele que só vocês entendem, ou aquele brega, brega, brega que tu adora? Manda pra gente, 48991881009. Se você quer saber os apelidos breguíssimos que rolam entre Marina e seu namorado, e Edna e seu noivo, vai pro YouTube Atlântida SC. Pra cá, a gente traz uma discussão que a gente começou lá, que é mozão. O apelido mozão. Vocês acham um apelido bom ou extremamente brega, começando com Dritelô? O que, que tu acha, amiga?
6: Eu acho muito brega e tudo que é brega eu adoro usar. Então, aí...
7: Oi, mozão!
6: E aí, junto vem com uma voz nada legal, entendeu? Oi, mozão!
1: Ai...
6: Mozinha,
1: tu é daquelas que faz vozinha quando tá apaixonada.
6: Ai, amo, adoro, entendeu? A vozinha tem que mudar, tem que ter uma voz específica ali, entendeu? Diferente.
1: Gente, Adri, oi, Edna.
7: Adri aqui no FM. 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
1: Ai, gente.
7: Oh, é tipo mas isso. Em minha defesa, e na defesa da Adri agora, a questão da voz ali no relacionamento, ela só acontece, ela surge. É. Não é que você, ai, nossa, exato, vou tentar fazer essa voz. É porque no meu entendimento, a gente acaba sendo forte, impostando a voz em vários momentos isso do dia. Só que quando a gente tá com... Analisem, quando vocês estão com o pai, com a mãe de vocês, quando vocês estão com o amor de vocês, a voz relaxa, ela só isso fica mais ok. E daí quando tá ali no romance, né, com o seu parceiro, você fica, ai, meu, que fofinho. Aí você não tem uma regulação vocal. Não há, não dá nada afinado ali. Ali só acontece a pura intimidade. Então, por isso que surgem as vozes fofas de casal.
1: É verdade.
6: É verdade.
1: Essa voz mega fininha, o meu namorado, ele pode falar, mas eu acho que eu não faço, tá? Eu acho.
7: Gustavo,
1: mas
7: Marina,
1: eu não
7: tu
1: sei.
7: Faz sim.
1: Eu acho
7: eu não
1: que...
7: tô lá sempre.
1: Eu acho que todo mundo faz,
7: né? Mas eu já
1: né?
7: vi tu falar, toda vez que tu fala do Gustavo, tu fala, ah, o Gustavo, Entendeu? É assim, é o Gustavo.
1: Ai, que brega, meu Deus.
7: É, exato.
1: Gente, eu sou muito brega, mas eu odeio ser brega. Eu fico com vergonha. E, inclusive,
6: ai,
1: uma coisa
6: não.
1: que, assim, na frente, só quando eu tô com meu namorado, eu sou muito breguinha. Mas na frente dos outros, eu sou... E aí, parceiro? Chega no Gustavo, e aí? Pô, tá de boa, feio? Tá de boa? Não consigo ser fofinha. Porque eu fico com vergonha, uma breguice que não tem condição. E aí, eu vejo vários casais que ficam na maior fofura, na frente de todo mundo, assim. Eu tenho um casal de amigos, a Ana e o Pedro, que a Ana fica falando com uma focinha assim, amassando o Pedro na frente dos amigos, e eu fico assim, gente, eu nunca faria isso.
7: Ai,
1: eu nunca
7: gente, eu acho
1: coragem.
7: Constrangedor. Eu acho que o casal precisa ter um limite, entendeu? É muito, não sei, você que é casal e fica grudado no seu parceiro quando você sai em fazer alguma coisa, isso é um pouco chato. É um pouco chato pra quem tá do lado, entendeu? Porque, mano, beleza, se amem, mas se amem na casa de vocês, uma coisa é o momento da noite ali, dar um beijinho e ficar juntinho. Agora, aquele casal que fica igual dois calango abraçado, não é legal. Não dá pra conversar, daí, tipo assim, não tem o momento das meninas, também às vezes não tem o dos meninos, é tipo assim, você olha pros dois como um só.
1: Ah, é verdade.
7: Que tem que ter um
1: é importante ter esse limite. Porém, esse limite, ele não passa pelo apelido. Porque eu acho que ele, apelido, assim, ele não tem limite. Ele vai muito longe. E eu vou trazer um dos exemplos que eu falei ali no YouTube, que eu vivo com o meu namorado, que eu acho que vai inspirar a nossa audiência a abrir o coração e mostrar que todo mundo é meio maluco mesmo. Assim,

0: íntimos é uma delícia, entendeu? Porque é o teu momento de intimidade com quem você se sente extremamente à vontade, com quem você pode ser quem você quiser. E essas piadas internas são só de vocês. Então, elas vêm carregadas de uma extrema breguice? Sim, com certeza elas vêm. Mas é recheada de amor também. E tá tudo bem, sabe? Eu acho isso sensacional. Tem que ser brega mesmo, entendeu?
1: Eu também
0: acho. Não tem graça.
1: Eu também acho. Temos participações aqui que mostram isso. Boa tarde, pipoquinhas. Não me identifiquem. Tenho vários apelidos carinhosos. Não só com a minha mulher, mas todas as pessoas que são próximas e que gosto muito. Pra minha mulher.
0: A gente já percebeu, né?
1: É, ele já chama a gente de pipoquinha todo dia. Aqui, ó, ele fala: minha mulher, cremosa, minha nanica gostosa, amoreco, docinho de abóbora com coco, etc. Por aí vai, mas na sociedade é só amor ou minha linda. Até porque não convém sair fazendo propaganda. Meus amigos, eu chamo de Tibúrcio, Bagual, Kid do Agreste, Sarado de Telha. E as minhas amigas eu chamo de pipoquinhas. Se for galega, é galega. Se for morena, eu chamo de nega. Beijos, minas. Semana abençoada pra nós. Tem pessoas, Adri, que têm o dom de dar apelidos, né? Diga, Edna.
2: Adri, o que você acharia se seu namorado chamasse suas amigas de galega, de morena, de pipoquinha? Você ia gostar, assim?
0: Nem a pau. Respeito.
2: Previsível demais.
1: A gata é só um pouquinho ciumenta, né, gente? Ai, meu Deus. Olha, temos uma opinião aqui, hein? Olá, minas, boa tarde. Festa no Ribeirão, Mari. Parabéns pelo sobrinho. O apelido mais bagaceiro que eu vejo casais chamando um ao outro é cheiro. Extremamente brega ao extremo. E ele ainda falou extremamente ao extremo. Minha esposa, eu chamo ela dos mais normais possíveis. Linda, princesa.
2: Aroma.
1: Gatinha e até pretinha, sendo ela loira. Eu achei fofo, mas eu já acho princesa brega. Eu tenho isso.
2: Acho que princesa é muito assim, da pessoa que fala com todo mundo e não sabe como chamar os seus contatos. E passa essa vibe princesa ou princesa, que daí manda um bom dia na lista de transmissão, princesa, ninguém vai duvidar.
0: Não, é, sabe o que me passa essa sensação, Ed, né? Quando chama de linda.
1: É, linda.
2: Linda é o
1: Mas
2: escambau,
1: eu gosto de linda, gente.
2: Eu também gosto. Linda.
1: Eu adoro ser chamada de linda. Eu acho
2: também
1: que
2: gosto.
0: Pode ser. É que linda, gente. É que linda é tão básico. Tipo assim, qualquer pessoa te chama de linda.
1: Ah, mas eu sou.
2: Mas depende da pessoa também, né?
0: Exato.
2: Tipo assim, ó, se é o teu namorado, daí, tipo, é legal. Mas agora é uma pessoa aleatória, tá flertando com você, não é, eu acho.
1: Não. Não.
0: Mas é que nos flertes, quando eu tô... É, eu posso falar, gente, porque vocês já não estão no mercado há muitos anos, né?
2: Verdade.
0: Nos flertes, todos os flertes começam: oi, linda, tudo bem? Bom dia, linda. Aí já mando pra PicPay, entendeu? Eu sei que eu sou linda. Tipo, todo mundo me chama. Ah, e dá uma melhorada, sabe?
1: Realmente.
0: Dá uma melhorada.
1: Aí olha só. Pesado, diga, Adri.
0: É, e tem participações. O Ali mandou aqui, ó: salve, raça, chamo a minha gata de Momô. Brega é chamar de cheiro, mas pra não errar o nome, chamo todas de amor. Eu me perdi aqui um pouquinho,
1: tá? Ai, que feio! Que safado que tu é, bicho.
0: É.
1: Safadinho. Mas se não é sério, tá liberado, entendeu? Eu vejo que uma das táticas aí de flerte, eu não sei, né? Eu já tô fora do mercado há muito tempo, como a Adri falou. Mas algo que eu vejo que é a brincadeirinha dos solteiros é fingir que é muito namorado há muito tempo. E aí chamar de apelidinho e falar: ai, tu tá fazendo isso comigo. É todo um rolê. E aí agora...
0: Com amigo ou com peguete?
1: Com red peguete, flag pra mim. Assim... Eu não gosto. Tu acha red flag, amiga? Também.
2: Eu acho red flag demais, porque o que acontece? Na maioria das vezes, o famoso love bombing, que agora tem esse nome, né?
0: Exato.
2: Que é aquela coisa de chegar e te prometer mundos e fundos, e ser super intenso, depois sumir, depois de um mês e pouco, talvez. Começa assim, com esses apelidinhos.
0: Exato.
2: E a pessoa vai se sentindo especial, porque ela fica: gente, mas, pô, essa pessoa já criou um apelido pra mim, ela já me chama carinhosamente. Então, eu acho um pouco complicado começar assim já.
0: É, porque é, tipo, o que você vai transmitir pra outra pessoa, tipo, vai ser de responsabilidade sua, sabe? E tem que ter uma responsabilidade afetiva desde o início. Tem que saber o que quer, o que não quer. E não ser babaca pra despertar algo e não bancar depois, né?
1: É verdade. A Mayara mandou um apelido muito fofo aqui, que é o Meu Bem. Eu acho o Meu Bem elegante. Não sei vocês, mas eu acho, assim, apelido de gente rica.
0: Eu gosto de Meu Bem.
2: Gente rica, às vezes, muitas vezes não se ama, né? Tá ali pela questão dos bens, maquiagem, mas, mano...
1: Eu acho meu bem, assim...
2: Casos, né?
1: Ele é flat, né? Ele não tem uma grande emoção, mas ele é elegante, assim. É uma coisa assim: ah, meu bem...
2: Eu acho meio frio.

0: Tu acha?
1: Eu acho meio frio. Eu acho que eu prefiro o negócio da baratinha ali. Eu acho mais caloroso, Marina.
0: Uma coisa mais intensa, assim, né? É. Cara, mas é que realmente é algo que vai surgindo, né? E aí, eu queria perguntar pra vocês. Se algum momento, eu não quero explanar. Algum momento, outras partes já tiveram apelidos. Vocês já passaram por isso? Porque eu sinto que casais passam por isso.
1: Não, porque eu acho que eu nunca amei alguém assim.
0: Quê?
1: É, eu nunca amei alguém assim igual o homem, Henrique.
0: Não, amiga, não é disso que eu tô falando.
1: Ai, meu Deus! Oh, my God!
0: Eu tô falando de um apelido para o seu amor, só que não para ele em específico.
1: Entendemos, entendemos.
0: Para uma parte específica dessa pessoa. Você é da audiência, com certeza tem alguma história dessas pra mandar pra gente. Manda aí, 489-9188-1009. A Anitta, por exemplo, o nome dela é Larissa, e aí o apelido dela...
2: Laricinha.
0: Entendeu? Fácil. Que, inclusive, é utilizado no Brasil todo como apelido para, né? Então, assim, com certeza alguém tem algum apelido pra mandar pra gente. E eu jamais vou expor a minha opinião sobre isso. Mas você da audiência tem o dever de falar com a gente, porque a gente não vai te expor. A gente vai botar um nome, identifique. Então, mande aí o seu apelido pra gente, tá bom? Vamos pro YouTube, Atlântida SC. Por aqui, Dua Lipa, Love Again. A gente já volta, não sai daí.
1: Ah!

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10: 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Estamos de volta com o Programa das Minas. Hoje perguntando pra você. Qual apelido que você dá aí pro amor da sua vida, seu companheiro, sua cônjuge? Qual que é o apelido que você deu pra essa pessoa? Manda pra gente. 48991881009. E antes do intervalo, a gente perguntou os apelidos, porque assim, né, tem um apelido pra Marina e tem, todo mundo tem suas partes, né, e aí o casal, ele cria uma intimidade que ele apelida as partes, né, ele apelida partes, enfim, Odri, o que que o pessoal mandou
12: mais
10: aqui?
12: Íntimas.
10: Olha só, o que que chegou
12: olha
10: aí?
12: Só. Vamos lá, não me identifica, Big Boss.
10: Não.
12: Big Boss. Tem mais, tem mais.
10: Bolinho,
12: senhora.
10: Meu Deus.
12: Senhora.
10: Senhora.
12: Senhora.
10: Senhora. A
12: senhora. Essa aqui eu também vou ler. Essa aqui eu também vou ler. My Princess Biker Medalista.
10: Não.
12: Quanta criatividade, meu Deus.
10: O pessoal vai muito longe. Eu vou falar uma aqui de uma ouvinte muito fiel que mandou aqui, que eu já falei no YouTube. Romeu e Julieta, que eu acho assim, impecável, né? Elegante, direto ao ponto. Aí tem uns aqui, Juninho. Aí tem aqui, o meu apelido é Ed. O meu amigo ficou Edinho.
12: Oxi!
10: Ficou Edinho. Edinho.
12: Gente, eu não tenho nada a ver com isso, tá?
10: Ed, Edinho. Aí o apelido dela, aí tem outro aqui, né? Outro. É o da Pipoquinha. O apelido da dela é a Cherolaine. E o do meu, Malaquias. Malaquias, gente. Realmente é um melhor que o outro, eu não consigo nem lidar. Ô, Edna, que pergunta que tu quer fazer pra gente?
12: Ai, a gente vai saindo deste clima safadionics em plena segunda, 12h37 da tarde, pra outro lance. Existe um fenômeno que acontece com muita frequência, vocês já devem ter presenciado algo do tipo, que quando os casais, apesar de um grande amor, assim, existir sim, quando seus filhos nascem, começam a crescer, eles acabam chamando o companheiro de mãe e pai. sem querer.
10: Ruim.
12: Porque daí fala assim, ó, fala com a mãe. Daí depois, mãe, me alcança. É uma coisa assim que acontece e que tem que cuidar pra não acontecer, porque é uma coisa meio complicada. E aí eu queria entender da nossa audiência e de vocês, se vocês veem problema, né, no sentido de, tipo, o casal acabar desaprendendo a criar apelidos fofos e começa a confundir a rotina dos filhos ali e, de maneira da nomenclatura, acaba chamando um ao outro de mãe e pai. E eu queria a opinião de vocês sobre isso.
10: Deus o livre! Gente, pavor. Pavor, mas pavor disso. Realmente é uma coisa que eu tenho que botar numa agenda pra eu lembrar de nunca fazer isso. Porque a partir do momento que eu chamar o meu namorado de pai, acabou.
12: Acabou tudo,
10: acabou,
12: gente.
10: Eu nunca mais vou querer... Entendeu? Nunca mais. Pelo amor de Deus, acabou
12: não,
10: todo
12: não
10: o clima do universo, gente. Pai? Não. O que, que tu acha, Adri? Não.
13: Só cara, não. Eu acho péssimo, gente, pelo amor de Deus. Eu acho que isso... E é muito... A gente não tá julgando, porque isso realmente acontece com muita frequência em vários casais. Isso é comum. Só que, assim, gente, é apavorante se você parar pra pensar, né? Chamar a tua esposa de mãe.
10: Aí até meio creepy, assim, né? Uma coisa meio...
13: É apavorante.
10: Parece uma coisa meio...
13: Pra... Ai, gente, pelo amor de Deus.
12: Hashtag parem e melhorem.
10: É, exato. Não vamos deixar chegar nesse ponto, gente. Sei que dá esse negócio de realmente ter um filho e aí começa a falar isso, mas não... Vamos tentar evitar.
12: Se chegou, dá pra sair, tá?
10: É, se chegou, dá pra sair. Porque daí, daqui a pouco, começa
13: dá pra evoluir,
10: a dar... Aí chama de pai, chama de mãe, aí é só beijinho na testa. Aí acabou. Aí acabou o casamento, não tem mais nada, vocês não têm mais relação nenhuma. Temos uma participação aqui que não é sobre apelido de namorados, mas deu uma confusão, ó. Quando eu entrei na faculdade, tinha o costume de chamar todos de Cusco e Cusca. Chamei uma colega de Cusca e levei um tapa na cara. Ela perguntou, tá me chamando de cachorra? Até eu explicar que era costume. Cara, apelido realmente tem que ser com as pessoas certas, que...
13: Exato, não é pra chegar pra qualquer um que você nem conhece, entendeu? Até porque tem um negócio chamado regionalidade.
10: É.
13: Que em regiões diferentes do mesmo estado, da mesma cidade, são completamente diferentes, né? E olha aqui, ó, fala, Minas, chamo o meu mozão em casa de creme de milho e na rua de bebê. O mais brega que vi foi chuchu de arroz num casamento. Não me chama de bem, que senão o banco tira.
10: Ah. Ai, queria perguntar pra vocês também, agora eu tô meio Edna. O que vocês acham daqueles caras, mulheres também, então, que chamam todo mundo de amor? Tipo, não é nem sexual, é tipo, na amizade mesmo, fala, oi amor, tudo bem? Tranquilidade, assim, chama todo mundo de amor, atendendo, atendente.
13: Os casais que chamam?
10: Não, a pessoa chama qualquer pessoa de amor, entendeu? A pessoa tá atendendo no mercado, sei lá, e fala, oi amor, o que foi? Vocês já viram isso? Que vocês acham?
12: Ah, eu já vi e não acho legal. Eu acho que nenhum atendimento, nenhum mesmo, pode, assim, fica de bom tom chamar de linda, flor, amor. Eu acho que não tem porquê, sabe? Eu acho que é desnecessário, assim, principalmente na questão de ligações que você não tem, né? Você vai ser atendido por alguém. Você pode atender bem e ser bem atendido também na mesma proporção sem necessariamente ter esses apelidos. Eu normalmente fico desconfortável. Eu fico, caramba, a pessoa nem me conhece, tá me chamando de flor. Eu fico mal com isso, eu não gosto muito.
10: Pessoal até me perguntou aqui, vocês concordam que ser chamado de flor é falsidade? Eu não acho que é falsidade propriamente, tipo, a pessoa tá sendo falsa. Mas eu
13: querida
10: acho que
13: é mais.
10: Pega meio... Gente, eu chamo todo mundo de querida. Isso eu tenho.
13: Nossa, Marina, se você me chamar de querida, eu dou na tua
10: mas
13: cara.
10: Mas é que
13: cara.
10: Realmente é querida.
12: É que eu acho fofo, querida.
10: É com querida. Amor. É uma coisa muito comum aqui, pelo menos, em Floripa, amiga. É o querida e querido e nego e nega. E feia quando é amigo, tipo, novo, assim, né? Isso é muito comum, tá vendo? Regionalidade é uma loucura. Porque realmente tem locais que chamar de querida é a pessoa mais falsa do universo, né? E aqui quer dizer realmente... Querida, você é uma pessoa querida por mim, que eu quero bem, assim. Então, realmente, é complicado.
13: Sabe uma forma de se expressar, de chamar, que eu achava extremamente falso? E que hoje eu utilizo e acho muito da hora? Amiga.
10: Amiga. Amiga era considerado verdade. Falso.
13: Era, né?
12: Isso mudou.
10: E agora é fofo.
12: Minas. Agora é uma coisa muito fofa, mas olha isso aqui, ó. Um ouvinte nosso, o Celso, ele trouxe uma crítica social disfarçada de piada.
10: Oh,
12: ele falou
10: God.
12: O seguinte, quando nós estamos namorando no caso de namoro mesmo, né? Os bichinhos são pequenos, gatinha, gatinho. E aí, quando algumas pessoas casam, os bichos acabam crescendo. Ah, seu porco, seu cavalo, sua vaca e assim por diante. Problemático, muito problemático.
10: Eu não gostaria de ser chamada assim.
12: Mas... quando estão brigando ali. Gente, pode pois brigar é. Sem xingar também, né?
10: É, não gosto muito, não. Não gosto, acho que vai pegar mal a longo prazo, assim. Não sei se pode dar certo, né, gente? Mas olha aqui. Vou perguntar pra vocês que apelido que se o cara, assim, vocês estão flertando, estão ficando e tal. Um apelido que se o cara fala, vocês brocham na hora. Acabou. No, assim, ó, zero vontade de sair contigo. Começando com o Driteló, que tá no mercado, ela tem mais propriedade pra falar que eu e a Edna, que vamos ter que lembrar aqui, né?
13: Cara, mas eu tenho que lembrar também que não me veio nenhum na minha mente agora.
10: Cara, um
13: dá uma pausa aqui. Mas tipo assim, ó.
10: Fala.
13: É, cara, me chamou de... Cara, eu vou te falar, vou ser bem sincera, me chamou de linda. Já, ai, cara, mais um.
10: Mais um. Tu não gosta.
13: Só é. Querendo, entendeu?
10: Eu tenho tipo, isso com gatinha. Sério? Porque gatinha, o namorado chamar é uma coisa. Agora, um cara que, sei lá, eu tô ali flertando no início e tal. Se ele vem e me chama de gatinha, eu já falo, tipo... Ai, tá querendo forçar a intimidade, querendo ser descoladão. Ai, toma vergonha na cara. Pra mim já não dá também. E tu, Edna?
12: Tipo... Princesa pra mim não Nossa, dá, é uma coisa não. meio, ai, sabe,
13: forçar
12: Lucas
13: barra,
12: Luco,
13: né?
12: Não acho legal.
10: É forçar a barra muito, né? É forçar a barra assim, gente, toma vergonha
13: Momozão.
10: Na tua cara.
13: Momozão.
12: Momozinho. Vamos fazer assim, eu cuido de
13: eu
12: você
13: cuido
12: cuida de mim.
13: Você cuida de mim.
10: Ai, meu Deus, vamos até pro quadro, que fiquei com muita vergonha. Ai, não gostei.
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13: É Atlântida. Vamos lá pro nosso Joga no Ar por aqui,
10: que gaúcha,
13: Mina.
10: Amiga.
13: Bah, que loucura.
10: Bah,
13: que bora.
10: Sério?
13: Bem firmezinho. É que eu passei 2 dias em Chapecó e já voltei.
12: Que legal.
13: Olá, Minas, boa tarde. Vou mandar uma mensagem pro meu chefe. Ele sabe muito bem quem ele é. Ele ouve as Minas. Aqui é o Lorenzo. Eu trabalho de peão, basicamente em chão de fábrica, linha de montagem. Fui cortado e alegaram devido ao meu baixo desempenho e sem perspectiva de melhora. Aí na primeira semana de aviso prévio, trabalhei normal. Mas nesta segunda semana, agora pediram para que eu ensinasse a pessoa que vai me substituir. No caso, eu recusei dizendo algo assim. Se eu mesmo não conseguir dar conta, como que eu vou ensinar alguém o meu trabalho do jeito como vocês queriam? Meu chefe ficou puto da vida. Mas o que eu vou falar pra ele é... Não ligo! Se eu sou tão ruim assim, vão atrás de outro. Tchau, valeu, é isso. Desabafo.
10: Eu amei o tio.
12: Absolutamente cinema.
10: Realmente, pô, se demitir o cara porque acha ele ruim, aí quer que ele treine? Ah, amigo, pô, daí tu perdeu toda a moral. Não, não tem como. Depois dessa a gente vai até julgar, porque não tem como.
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12: É o famoso... Já entrou sabendo, então se você manda relatos, se prepare para o nosso julgamento. Vamos lá para a história de hoje. Oi, Minas. Já sei que vocês vão julgar horrores, mas vamos lá. Meu marido tem trabalhado como coach e recentemente entrou para um grande time de coaches. E nesse momento, uma senhora divorciada, também do time dele há mais tempo, convidou ele para fazer algumas sessões de coach com ela semanalmente, assim como constelação familiar para ele enxergar o propósito da vida dele, ou algo nesse sentido. Ele não sabe me falar especificamente para o que seria. Acontece que essas sessões duram em média 3 horas, é virtual, e soa como uma conversa, com muitas risadas e bem descontraída. Eu comecei a sentir um certo desconforto por ele falar também sobre o nosso relacionamento com alguém que eu enxergo como não profissional, já que essas conversas que seriam mais apropriadas sim com o psicólogo e não com ela. Eu pedi a ele para parar com essas sessões, o que ele não quis. Então solicitei pelo menos não falar sobre o nosso relacionamento com ela e aí ele aceitou. Sinceramente, eu tô muito desconfortável com essas sessões. Até porque ela é do time do trabalho dele. Hierarquicamente, a sua veterana e também são conteúdos sensíveis. São conteúdos pessoais que eles abordam ali nessas sessões. Ele mencionou que ela acha que tem alguma coisa impedindo o crescimento dele na vida. Enfim, sou babaca por me irritar com toda essa situação? Vamos lá. Dritelo.
13: Cara, deixa eu me sintonizar, porque é bastante informação. Ela começou a sentir um certo desconforto por ele falar também sobre o relacionamento com alguém que ela enxerga como não profissional. Mas ele confia nela. E aí, da onde que ele conheceu ela?
12: Ah, num time de coaches, ele tá fazendo uns cursos, aquele negócio lá de, ah, vamos gritar, vencer na vida. Aquele negócio de, ah, vamos lá, destrave sua mente, só virar a chave. Esse mundo aí, dos coaches, cara, desse sentido, desse segmento. Ele conheceu ela e ela tem dado aí umas ajudas pra eles com sessões de 3 horas.
13: Divorciada, né? E aqui
12: uma conversa super despojada.
13: Eu acho que se a tua mulher não gosta, você vai procurar alguém melhor pra melhorar, entendeu? Porque tudo começa dentro de casa, entendeu? Se não tem o aval da mulher, vai dar briga dentro de casa. Então também já para com isso, vai procurar alguém legal pra você melhorar de verdade e não criar um outro problema, eu acho bem isso.
12: Marina, obrigada, Dri. Mas Marina, é o seguinte, ela perguntou se ela é babaca por estar se irritando com essa situação. O que você acha?
10: Claro que não, que babaca o quê? Assim, não sou tão extremista a nível de achar que nem a Dri que, pô, a mulher tem que deixar tudo que o cara quer fazer. Acho que também não vamos viver numa ditadura, senão pode dar ruim. Porém, eu acho que assim, tu tá se metendo com uma coach que faz constelação familiar. Eu vou tentar não ser assim tão babaca, mas não gosto. Não é bom. Pesquisei um pouquinho desse rolê aí de constelação familiar, tal. Não é uma coisa assim tão comprovadamente científica. É um rolê bem discutível, assim.
12: O buraco é mais embaixo.
10: É, o buraco é mais embaixo. A psicologia fala que falta evidência e tal. Não é tão bom quanto dizem. Mas aí é a minha opinião, né? Claro. E aí eu acho que assim, ela é da mesma equipe que ele. Esse é o maior problema, sabe? Tu tá fazendo uma espécie de terapia com uma pessoa que é da tua equipe. Não tem isso, não existe.
13: Não tem como.
10: Inclusive, no meio da psicologia, é proibido tu, por exemplo, fazer terapia de uma pessoa que tu é amiga, que tu tem uma relação. Não pode uma coisa dessa, porque tu não vai ter imparcialidade. Então, eu acho que tu tem que mostrar isso pra ele, porque esse mundo do coach, ele pode ter o seu lado positivo, mas ele pode caminhar pra um lado muito ruim, Edna.
13: Cara,
12: concordo, gente. Concordo. Não, eu acho que vocês fizeram uma fusão maravilhosa.
13: Ô, gente, deixa eu falar que teve um momento aí da minha vida que não tava muito legal, né? Vocês estão ligadas. Aí eu comecei a aparecer. Começou a aparecer um monte desses negócios de coach aí no meu celular, cara. E aí, eu assim, fui clicando e fui vendo, vamos ver o que vai dar, o que vai ser. Aí apareceu um cara que falou: olha só que interessante que ele falou, e eu mandei mensagem. E aí, do nada, vem uma mulher que trabalha pros caras, olha só. Estou tentando te ligar há 5 dias, 3 dias, pelo menos 3 vezes na semana e você não me responde. Se você não me responder agora, eu não vou mais estar entrando em contato e você vai perder uma chance maravilhosa de não sei o quê, de não sei o quê, de não sei o quê. Ai, gente, eu achei tão horrível a forma como ela me abordou que eu falei, então me liga. Ela me ligou e começou a falar um monte de coisa. Eu só falei, olha só, estarei te bloqueando porque essa forma com que você me abordou me apavorou. Nota 0 pro trabalho de vocês. E aí, bloqueei. E o cara é bem famoso, tem milhões de seguidores. Então é bom se atentar com quem segue, tá bom?
10: Assim, gente, vamos desconfiar de qualquer pessoa que dá um remédio pra cura do universo, entendeu? Ela pega e fala, eu vou curar tudo que tem dentro de você. Você vai sair daqui uma nova pessoa, totalmente mudada, totalmente curada dos seus traumas. Para. Nem o melhor psicólogo do mundo fala isso. Para. Não existe.
12: Mano, e a gente tem que entender também que existem algumas pessoas que têm o quê? A questão desculpa a terminalidade, mas um tesão de mandar na vida dos outros. Então, às vezes, a pessoa, ela quer só controlar milhares de vidas com as ideias que surgem na cabeça dela. Então, o que eu acho que aí seria importante, né? Deu pra perceber que seu marido, ele tá realmente interessado em fazer uma coisa pra melhorar, talvez, a forma como ele lida com as coisas. E você sutilmente pode sugerir sugerindo outras coisas, abrindo ali as possibilidades, tentando entrar em algumas coisas que ele também goste. Mas, assim, se é uma coisa que tá te incomodando, eu acho muito válido ter essa conversa e definir alguma coisa. Porque eu imagino, ela deve se sentir muito mal. Muito mal, todo dia, quando acontecem essas conversas de 3 horas no quarto ao lado. Complicado.
10: Realmente, assim, nossa, gente, dá um medo, né? É porque ela tá vendo o marido se meter com pilantra, né? Então vamos tomar um cuidado, gente. Vamos tomar um cuidado e alertar esse homem. Se tu quiser, tu pode até mostrar isso aqui pra ele, que com certeza que ele vai entender, talvez, o que está acontecendo. Com essa, a gente fecha o nosso programa das Minas desta segunda-feira. O primeiro dessa semana, que vem com muitos temas polêmicos. Se você quiser saber, vai no YouTube Atlântida SC. Lá tem todas as lives programadas. Aí tu pode ativar a notificação, saber o que vai rolar. Ficar ali, na quinta-feira eu não posso perder, que aquele tema ali é a minha cara. Ativar o da Chay, enfim, faz o que você quiser, tá bom? E também no Spotify, Programa das Minas, todo dia tem o nosso programa completinho lá. Valeu, Dri!
13: Valeu, gatas, um beijo pra vocês. Até amanhã, Santa Catarina. Agora eu tô com o Vibe Atlântida aqui pra Joinville em região e lá no arroba Driteló.
10: Fui! Tchau, Edna, beijão!
12: Valeu, Minas. Beijão. Beijão, meus bombons de coquinhos. Vamos seguir por aqui com o Vibe Atlântida e lá no Instagram, arroba Edna Ferretti. Bora, Vale do Itajaí?
10: É isso, gente. Eu sou arroba marina.soares. Volto amanhã com mais um programa das Minas e vamos encerrar com Zara Larsson, Midnight Sun. Beijo no coração de vocês. Tchau.

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25: 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Uma boa tarde pra você que tá aqui, ó, ligadaço na Atlântida. Tá começando mais um Vibe, que é um programa musical que te acompanha a tarde toda, com os destaques também aí do mundo dos famosos, através da Atlântida SC. Eu sou a Edna Ferretti e bora juntos, né? Agora são 3 horas e 6 minutos dessa segundona, 18 de maio, e no oferecimento de aniversário Angelone. 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Bora nessa porque tem tanta coisa maravilhosa pra chegar aqui pra gente. Eu conto ou vocês contam que hoje vai rolar Cat Psy, Lola Young, Lagoon, Katy Perry e muito mais. Eu acho que, bom, trouxe aqui uns spoilers interessantes. Se quiser participar também, está convidadíssimo, tá? Manda aí no 479-9249-7153 aquele som que não pode faltar aí na sua segunda-feira, tá bom? Estarei aqui atenta, vigilante, ouvindo absolutamente tudo e lendo tudo. Bora aumentar o volume? Chegou a hora, hein, de curtir Gabriela do Cat's Eye. Aumente o volume.
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0: Atlântida, a melhor vibe da FM, a rádio das nossas vidas. Com vocês, ela, a loirinha mais famosa desse mundão, Taylor Swift. Também rolou Isa Buzzi por aqui com Eu Nunca Mais Vou Amar Alguém. Katy Perry em Roar, Lagoon em A Cidade, Lola Young com Messi, Cat Sai com Gabriela, abrindo Vibe Atlântida. E agora, bora fofocar um pouquinho? Tá na pista, chegando.
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0: As mulheres não choram, as mulheres faturam e ainda vencem nos tribunais, tá? A Shakira venceu uma derradeira batalha judicial contra a justiça da Espanha, segundo o jornal El País, em reportagem nesta segunda-feira. Hoje, a colombiana foi absolvida de fraude fiscal no país e não terá que pagar mais de 55 milhões de euros que o tribunal acabava exigindo. Ela foi considerada inocente de ser residente no país entre os anos de 2011 e 2014. Com isso, o governo espanhol terá que devolver algo em torno de 60 milhões de euros, por volta aí de 352 milhões de reais na cotação atual, que seria referente então às multas já pagas, acrescidas de juros, segundo a agência. De acordo com o jornal também, a Receita Federal não concorda com a decisão do Tribunal Nacional e deve recorrer da decisão na Suprema Corte. Representante da Receita alegou também que os valores que serão devolvidos, a cantora deve ser substancialmente menor, uma vez que a multa não foi paga. No tribunal, Shakira alegou ser nômade entre os anos da primeira acusação de 2011 a 2014 e que tinha residência mesmo em Nassau, nas Bahamas, apesar de ir pouco para o país. Ao jornal, gente, a cantora disse: nunca houve fraude e a própria Receita nunca conseguiu provar o contrário, simplesmente porque não era verdade. Após mais de 8 anos suportando um escrutínio público brutal, campanhas orquestradas para destruir a minha reputação e noites em claro que acabaram afetando a minha saúde e o bem-estar da minha família, o Tribunal Nacional finalmente corrigiu as coisas. Fui tratada como culpada e o meu nome e a minha imagem pública foram usados para enviar uma mensagem ameaçadora a outros contribuintes. A cantora fez o maior show da sua carreira também esse ano aqui no Brasil, hein? Em maio, na praia de Copacabana, para mais de 2 milhões de pessoas, segundo a Rio Tour. Segue faturando, segue de boa, segue na vibe. Logo mais tem fofoquinhas, não só de Shakira, mas de outros artistas. E você segue com a gente no próximo bloco, abrindo então o paredão com os artistas locais. Não sai daí!
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16: Zara Larsson no Brasil. E não só ela, viu? O Rock in Rio 2026 acaba de anunciar mais atrações. 21 Pilots e Zara Larsson se apresentam no dia 13 de setembro, último domingo do festival. A banda vai ser headliner do Palco Mundo. Já a cantora faz o show no palco Sunset. A venda geral dos ingressos vai rolar no dia 8 de julho. Além dos novos nomes, o line-up desse ano conta com Elton John, Foo Fighters, Maroon 5, Bring Me The Horizon, Demi Lovato e muito mais. O Rock in Rio vai rolar nos dias 4, 5, 6, 7 e 11, 12 e 13 de setembro na Cidade do Rock, no Rio de Janeiro. 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
0: 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Agora 3 horas e 38 minutos e o Vibe Atlântida tá de volta, hein? Para todo o Vale do Itajaí. Daqui a pouco a gente vai curtir Harry Styles, The Strokes, Bebe Rexha e também Isabela. Mas, como prometido, esse é o momento de apresentar mais um artista local no nosso paredão. Vamos nessa, aumenta o volume aí.
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0: Aliás, eu acho que muitos de vocês, principalmente a galera aqui, ó, pertinho de Blumenau, conhece, viu? É a banda Oujajá, que já tá na área mó tempão. E hoje você vai curtir o som É Aqui, Santa Catarina. Oujajá é de Blumenau e se apresenta em várias regiões aí do nosso estado. E você vai curtir agora também na Rádio da Sua Vida. Se você também é um artista local, conhece alguém que é bem talentoso, já aproveita pra passar o e-mail pra gente, paredãobnu@nsc.com.br. É só mandar o som no formato MP3 e tá tudo certo. Vai rodar no nosso paredão. Vamos nessa! É aqui, Santa Catarina.

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0: 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Beijo. Essa noite foi maravilhosa.
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3: Nutricionista Camila Passold. Alimentação tem influência na qualidade do nosso sono? Isso é fato ou fake?
4: Nós, seres humanos, somos feitos para comer de dia e dormir à noite. Portanto, hábitos de alimentação impactam muito na qualidade do nosso sono. Procure iniciar o dia com um bom café da manhã e distribua suas refeições ao longo do dia, evitando jantar tarde. Ideal que a última refeição seja realizada até no máximo às 20 horas. O consumo de carboidratos de baixo índice glicêmico, como a batata doce, aipim, e a diminuição dos alimentos que contêm o açúcar simples também auxiliam nesse processo.
5: Acompanhe @cardioprime no Instagram para mais informações.
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20: O Bad Bunny vai trocar de nome. O cantor porto-riquenho estreou uma nova logo com o seu nome de nascença, Benito Antônio. O Bad Bunny está atualmente em processo de registro dessa marca. Segundo documentos consultados pela Rolling Stone, mostram que ele solicitou o registro da marca Benito Antônio em janeiro desse ano. Aparentemente, esse registro aí não foi finalizado. Mas alguns fãs acreditam que isso pode representar um novo capítulo e que o cantor pretende abandonar o seu pseudônimo e se apresentar com o nome de batismo. Enquanto isso, outros fãs estão convencidos de que a nova logo sinaliza uma nova era musical. O que será que vem por aí? 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
23: Muito bem, boa tarde. Chegamos por aqui para mais uma edição do Desprogramados. Eu tô saudando a nossa audiência, porque afinal de contas, tradicionalmente é o Porã ancorando o programa, mas hoje, neste dia especial que o Brasil respira a Copa do Mundo, respira a convocação, estou eu aqui, Porã, está em afazeres. Afazeres, compromissos da empresa. E aí ele se ausenta, porque ele tá lá, palestrando e tal. Aí vamos ficar aqui, eu e Ricardinho e eu, fazendo a condução do Desprogramados numa edição absolutamente especial, porque a cerimônia de convocação já começou, e nós vamos ter a lista dos convocados logo mais. Olha aí, ó, olha o volume. O que que tá acontecendo? Bom, não, já vamos saber o que que tá acontecendo daqui um pouco. Eu tenho uma opinião, Ricardinho. Boa tarde, seja bem-vindo ao Desprogramados com o patrocínio de Atacadão, lugar de comprar barato. Como é que tá, Ricardinho? Tudo bem?
24: Tô bem. Boa tarde aí pra galera ligada na Atlântida, na Rede Atlântida Santa Catarina. Sempre uma honra e uma grande satisfação estar por aqui, Pi.
23: Verdade. Para nós também a tua presença. Boa tarde, Yuri Lendi. Como é que está, Yuri Lendi? Bem, Yuri.
25: Estou bem, pessoal. Aguardando a convocação, né? Ansiosos. E perguntando aqui pra galera se acham que é o assunto que tô vendo, né? Se o Neymar vai ser convocado ou não.
23: Muito
25: que
23: bem.
25: Que é o que o pessoal tá falando.
23: Já abrimos o voto. O meu, sim, vai ser. Ricardinho,
25: sim,
23: vai ser.
25: Vai ser convocado.
23: Não é desejo, é o que acha.
25: Não, é a minha opinião.
23: Ok, Yuri?
25: Acho que vai ser também.
23: Ok, então temos 3 votos a favor. A favor, não. Dizendo que acham que ele vai ser convocado.
25: Nós vamos... Dizendo que sim.
23: Isso, obrigado, Ricardinho, me ajudou. Nós estamos no YouTube. E nos acompanhe, porque nós estamos assim, numa torcida. Não, já estamos com
25: cara
23: de torcida.
25: A gente torce pelo Brasil. Estamos com um chapéuzinho aqui.
23: Isso, chapéuzinho.
25: O Pi veio com a camisa. Eu disse, pô, poderia ter vindo com a minha também, mas tá valendo.
23: Sendo que esta minha camisa não é a de futebol. É a do vôlei, camiseta, uma blusa
25: e
23: olímpica
25: e
23: jogada
25: legal
23: pelo Renan, que ele jogou.
25: Ele jogou
23: com essa camisa,
25: cara,
23: nas Olimpíadas. Boa. E me presenteou, Renan Dalzotto, muito obrigado.
25: Cada essa veio das Olimpíadas, essa daí?
23: Das Olimpíadas.
25: Pô, que bacana,
23: cada
25: cara.
23: Que
25: e de manga comprida ainda, hein?
23: Sim.
25: De,
23: né,
25: de frio.
23: Linda. Legal. Um absurdo essa camisa.
25: Parabéns.
23: Cada vez que eu visto ela, é um orgulho enorme saber que esta blusa foi vestida pelo Renan Dalzotto. um atleta excepcional, um jogador de vôlei espetacular, um grandioso representante mesmo. Atleta brasileiro. Obrigado, Renan. Sempre fico muito feliz e lembro sempre do amigo. Muito obrigado pela camisa. E aí, estou aí com ela hoje aqui, torcendo pelo Brasil já na convocação. É. Na convocação. Estamos no YouTube. Estamos de chapéuzinho no YouTube.
24: Chapéuzinho no YouTube. Salve, salve, galera.
23: Isso, estamos de chapéuzinho, né? E eu já preciso comentar aqui, vai parecer assim... Ah, vai parecer um azedume já na abertura, mas...
24: Vamos polemizar.
23: Eu gostaria de sugerir para a CBF que a convocação fosse a convocação. Tá muito alta a música aqui, tá me avisando.
24: Tá. É que você tá, o Pi tá sem fone, porque sem não dá fone, pra colocar o fone por causa do chapéu.
23: Deu? Ok, melhorou a trilha. Obrigado pela ajuda. É porque eu tô sem fone por causa do chapéu. É, e eu ia comentar, não seria a convocação, Porque nós já tivemos cenas assim um pouco, eu fico...
24: Tem como, cara.
23: Não precisa não, todo aquele... É entretenimento. Entendeu? E aí... Né, tem apresentações, começa a ficar uma vergonha alheia.
24: Vergonha alheia.
23: Aí vem os apresentadores, fazem piadas. Olha o
24: Tino ali, Tino Marques.
23: Tá. Não, tá bem.
24: Tá bem.
23: Tá legal, mas...
24: Mas as apresentações musicais, não, você acha desnecessário?
23: Eu queria... Vamos convocar. Entendeu? Vamos convocar, mas tá. A gente tem que entender, eu não tô... Mas é... Vamos lá. Mas aí é legal que a gente passa vergonha junto, porque nós estamos aqui de chapéuzinho também.
24: Ah, tá tudo
23: Mas
24: certo.
23: Hoje é a convocação. Hoje é a convocação. Estamos ansiosos, 5h13. Que horas, Yuri Land, vai sair a lista do Angelotti, que chegou agora há pouco acompanhado da sua esposa. Chegou o carro, abriu as portas, ele foi.
25: É, de acordo com a notícia que eu vi, a convocação oficial vai sair às 5h45.
23: Bom.
25: Então, enquanto isso, tá rolando várias cerimônias e
23: Sim.
25: tudo mais. E...
23: A vergonha. Por
25: Mas
23: 5h45
25: tá dizendo que vai sair a convocação do Ancelotti.
23: Perfeito. Então, ficamos por enquanto com a vergonha alheia. E aí, logo em seguida, a convocação, eu peço desculpas por estar aqui criticando. Criticando a CBF. Tá. Mas,
24: conspirando.
23: Então, tá lá. Nós vamos ter que ficar aqui. Será que nós vamos ter um bom desempenho na Copa? Ricardinho, conhecedor de futebol, é a sua opinião?
24: Cara, eu torço para que sim.
23: Ok,
24: né?
23: Muito obrigado, Ricardinho. Yuri.
24: Essa é a minha torcida.
25: Ah, eu torço que sim, mas eu não sou tão esperançoso assim.
23: Muito obrigado. Assim é a nossa... É o nosso debate, o nosso conhecimento futebolístico.
24: Temos grandes jogadores na seleção, mas grandes jogadores que não conseguiram se encontrar na seleção brasileira. Jogam bem nos seus clubes, mas não jogam bem na seleção.
23: Eu duvido que um de vocês dois me diga qual é o time da seleção brasileira titular.
24: Não, então, eu estava vendo um post na internet sobre isso, né? Coisas que aconteceram nos anos 90, e aí fala do título de 94, do Tetra e tudo mais. Eu estava lá assistindo, eu tinha 15 anos de idade, né? Aí tinha um comentário lá, uma das atrações do Instagram são os comentários, né?
23: Sim.
24: E aí um cara fala lá uma coisa muito que condiz muito com o que está acontecendo agora. Naquela época, todo mundo sabia a escalação... De cor e salteado
23: Total.
24: Da seleção. Hoje em dia, quase ninguém sabe mais. E é isso incrível. Diz muito respeito da fase da seleção brasileira
23: Exatamente,
24: atual.
23: Exatamente, do futebol brasileiro. A gente sabe o Danilo, porque está jogando no Brasil. A gente, desculpa, se não é o seu caso, que está nos ouvindo agora e sabe de cor e salteado.
24: Ah, tá tudo okay, bem,
23: tudo
24: claro.
23: Certo, mas
24: parabéns
23: pra você. Generalizando aqui, a gente sabe o Danilo, a gente sabe o Vini Júnior, obviamente. A gente acha que deve ter o Neymar. Provavelmente vai ter. E quem mais? Não sei. Né? O Rafinha.
24: Rafinha
23: do Barcelona, que talvez nem seja titular. Mas é incrível isso, é incrível, incrível mesmo. Muito impressionante. Agora, nesse momento, na abertura, na cerimônia de abertura, está o presidente da CBF. Está lá fazendo também o seu papel, cumprindo o seu papel. Antes de qualquer coisa, qual é a pergunta mesmo, Yuri, do Neymar?
25: Eu perguntei pra galera aqui se acham que o Neymar vai estar nessa convocação. E já tem algumas respostas, vocês querem saber?
23: Claro!
25: Sim. A capivara comunista do Sul falou aqui: não podemos comparar a convocação do Neymar com a do Ronaldo em 2002. Ronaldo ainda gostava de jogar. Neymar parece nem fazer questão.
23: Ah, mas veio uma crítica
24: pesada.
23: Pesada.
25: Uhum.
23: Capivara.
25: O Almir disse que queria o Neymar na Copa, mas acha que não vai. E o André também disse: Lancelotti não vai levar o Neymar. Não tá jogando nada. Não deve ser convocado. E outros aqui falando que queremos o Neymar na Copa.
24: É uma opinião dividida.
23: O que,
24: né,
23: se imagina é que um jogador do valor que ele tem, estando em campo, ele tá jogando, ele não tá lesionado.
24: Não, ele tá em perfeitas condições para ir.
23: Perfeitas condições físicas.
24: Tá um pouquinho acima do peso, mas acho que tá, que ele chega ali, nada demais.
23: Exatamente. Né? Então um cara do tamanho dele, com o nome dele, o valor dele, não tem como não estar na lista. Não existe a menor possibilidade de não estar na lista. Qual é? O que que justifica o Neymar não estar na lista?
24: Talvez o comportamento dele, né? E tudo mais, a
23: e
24: falta
23: aí,
24: de
23: a
24: foco.
23: Explicação, né?
24: A gente, cada um, né? No Brasil, a gente tem. Todo mundo é treinador, todo mundo é técnico, né? É. Da seleção brasileira. Mas aí que a gente pegar, né? É claro que sempre tem os favoráveis, ele tem o fã-clube dele, tem muitos fãs, né? O Neymar é um popstar. Aí que tá o grande problema. Eu acho que hoje ele é muito, muito mais popstar do que um jogador. Um atleta de alta performance, né? Porque um atleta do nível dele é um atleta de alto rendimento, né? Então ele tem que estar totalmente focado. Mas eu acho que ele perdeu muito pouco, muito foco, né? Com relação a isso. Em vez de jogar futebol, tá muito mais preocupado com a imagem dele.
23: Nos últimos anos, os grandes nomes do futebol mundial, nos últimos 10 anos: Messi, Cristiano Ronaldo, Mbappé, Neymar e
25: Dembélé ganhou a Bola de Ouro, né?
23: Isso. Vamos botar ele ali, mas não sei se ele tá no mesmo patamar de visibilidade que esses quatro, principalmente, né? Uhum. Qualquer um dos quatro. Tá? Agora, então, tiramos o Neymar e vamos manter o Mbappé, o Cristiano Ronaldo e o Messi.
24: Aí você pega e analisa o foco desses caras.
23: Se um desses três não estivesse passando por um bom momento, se um desses três estivesse jogando respectivamente em seus países, Cristiano Ronaldo em Portugal, Messi na Argentina e Mbappé na França, mesmo não estando bem dentro de campo, com desempenho, tu não convocaria eles? Sendo o Mbappé, sendo Cristiano Ronaldo e sendo Messi, tu convoca, né?
24: Cara, eu acho que assim, mesmo não concordando com o comportamento do Neymar, tem várias coisas que eu não concordo. Isso daí é uma opinião pessoal, não tô querendo, né, enfim. Eu acho que ele é um grande jogador, eu acho que ele é um grande nome que tem que estar no elenco. Não tem como não estar no elenco, porque ele dá um peso muito grande, né? Mas assim, se ele jogar o futebol que ele tem, ele vai fazer a diferença sim.
23: E indo ao encontro do que tu tá dizendo, que ele tem que estar no plantel, não vamos esquecer que também existe algo chamado negócio. A seleção brasileira, lógico, a seleção brasileira... Tudo isso é um achômetro. Talvez a gente queime a boca daqui a pouco se ele não for convocado.
24: Não, mas tudo bem.
23: Mas o valor da seleção brasileira e o valor da Copa do Mundo...
24: Com o Neymar é muito maior.
23: Óbvio, óbvio.
24: Absurdamente maior.
23: Sim. Quer a gente aprove o comportamento dele...
24: Ou não.
23: Quer que
24: a gente
23: ele
24: vai com a
23: seja
24: cara
23: legal
24: dele.
23: Não. Que a gente tá saco cheio, que ele se joga, que ele rola no gramado, que ele
24: cai
23: se
24: demais,
23: atira...
24: É o cai-cai.
23: Isto. Lamento. Ele tem valor.
24: Muito.
23: Não há como negar, então... E o mundo, às vezes, ele não é tão justo quanto a gente imagina.
24: E se ele resolver desencantar e jogar bola...
23: É
24: o maior goleador da seleção brasileira.
23: Lembrando que o meu palpite para a Copa do Mundo, se é que eu posso nesse momento dar, é França, Portugal, Espanha e Argentina. Um desses quatro. Teu palpite, Ricardinho?
24: Para a final?
23: Para ganhar.
24: Pra ganhar?
23: Um desses... Eu disse quatro seleções. Se tivesse que apostar, eu apostaria
24: não,
23: na França.
24: Eu vou apostar na Argentina.
23: Argentina.
24: Atual Yuri, campeã.
25: Eu aposto na França
23: na
25: também.
23: Na França. Então temos dois votos pra França e um pra Argentina. E se não der Argentina?
24: França.
23: França. Se não der França, Yuri?
25: Talvez a Espanha.
23: Talvez a Espanha. Acho que foi... eu tô caindo. E eu coloco Portugal antes da Argentina ainda.
24: Mas a Argentina, ela é a atual campeã, então a pressão vai ser grande em cima
23: Perfeito. Antes que a gente continue sobre Copa do Mundo e a convocação, que estamos ansiosos, não tem como falar de outra coisa a não ser a convocação. 26 jogadores serão convocados logo mais. Tem uma expectativa, eu ia interromper, mas vou só retomar. Tem uma expectativa do goleiro Everton do Grêmio também.
24: Sim,
23: tem vários nomes, né?
24: Tem.
23: Eu diria até que o Jorginho, volante do Flamengo, deveria estar nessa lista aí. Bom, mas aí eu também já estou abusando da boa vontade. 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A gente tem que aqui saudar e elogiar o Arvo, que foi um espetáculo no sábado. Em Canasvieiras, em Florianópolis, um evento grandioso, que estava espetacular. O Yuri estava lá presente, assim como a turma da Atlântida, a Duda, a Ingrid. Eu estava lá também, foi maravilhoso, né, Yuri?
25: Não, foi demais, cada showzaço.
24: Qual o ponto alto?
23: Que baita,
24: shows?
23: Cada um deve ter a sua opinião, acho eu, né? Eu fico com o Baiana System. O meu voto é Baiana System.
24: Sempre dá um show.
25: Eu ia falar,
24: né,
25: a mesma coisa. Pra mim, o show do Baiana foi o ápice da noite.
24: Chegaram a

0: pelo acolhimento. Foi muito bacana. A tenda disco estava muito boa também. Muito boa. Tu foi numa outra tenda? Tu foi na tenda do samba também?
1: Eu fui na do samba, dei uma passadinha, mas eu fiquei mais na do disco, que estava bem legal.
0: Estava muito bom, muito bom. Arvo Festival no sábado. É, começou com a Carol.
1: Carol Biazin.
2: Tá com tudo a Carol, né, Biazin?
1: Bem legal o show dela.
0: É, abriu bem.
2: E o João Gomes encerrou?
1: Não. Quem encerrou foi a Duquesa.
2: Duquesa.
1: Muito legal também o show dela.
0: Aham. É uma mistura, né?
2: E teve a participação do JP lá com o João Gomes, foi legal.
0: É uma mistura ela, né? De rhythm and blues, uma coisa, né?
1: Sim, tem, bem legal a música dela.
0: Tem trap, tem uma mistura.
2: Tem rap também?
1: Aham.
2: Tem.
0: Mas a sequência foi a Carol, depois foi o...
1: Gilsons.
0: Os Gilsons apresentaram o trabalho novo.
2: Uhum.
0: Aí, para um cara como eu, que frequentou muito festival e muitos shows individuais, eu sempre gosto do artista em festival tocando o que todo mundo toca.
2: Os sucessos,
0: e
2: né?
0: E aí eles tocaram o trabalho novo. Uhum. A gente tem que respeitar, a decisão e a escolha do artista. Eu gostaria de ter visto um show diferente. Os Gilsons. Achei que poderia ter mais envolvimento.
2: Concordo com você.
0: Mais gás.
2: Porque como é um show mais curto, o festival merece os grandes sucessos.
0: Aliás, eles falaram isso, né? Que gostariam, eles chegaram a argumentar dizendo exatamente isso, que gostariam de tocar mais outras músicas com mais repertório, mas um festival não é possível.
2: Não cabe.
0: E é verdade. E aí eles optaram por tocar trabalho mais recente na maioria. Eu opto pelo inverso. Agora, quem é fã, adorou. Quem é fã, adorou. Depois veio o João Gomes ou foi um de Quintal?
1: Foi o João Gomes,
0: foi
1: eu
0: o
1: acho.
0: João Gomes.
1: Acho que foi o João Gomes.
0: Com a participação do JP.
1: Com a participação do JP, que foi muito legal. Foi. Gostei. Acho que os dois têm uma presença de palco bem legal.
0: Isso.
2: Que legal.
0: Aí
2: João
0: depois
2: Gomes é
0: o Fundo
2: carisma,
0: de Quintal,
2: né?
0: Depois Baiana System e a Duquesa no encerramento. Fecha. E paralelo. A tenda do samba e a tenda disco. Foi muito legal o Arvo Festival.
2: Bacana.
0: Ansiosos pela próxima edição. E também no sábado teve a Joss Stone, que fez um show. Aí o Ricardinho pode falar com propriedade, porque estava lá na comemoração da ponte Ercílio Luz, 100 anos.
2: Foi muito legal.
0: O século da ponte, Joss Stone. Como é que foi, Ricardinho?
2: Foi muito legal, um evento muito bem organizado, num lugar estratégico, perto da ponte, o que fez com que as pessoas transitassem pela ponte. Então muita gente parou o carro na ilha, assim como eu, e foi, atravessou a ponte pela parte de pedestre.
0: Uhum.
2: Né? A ponte estava interditada, porque teve um show pirotécnico, e dava para passar a pé por uma parte. Muita gente passou, fez isso, e aí pôde se conectar com a ponte. E aí ficou o palco ficou logo pertinho ali da ponte, da cabeceira ali do lado do continente. Então o palco estava estrategicamente montado na frente da ponte, né? A ponte estava atrás e o palco não tinha fundo, né? Então
0: certo.
2: Dava para ver a ponte de fundo. Então a Joss Stone estava tocando e a ponte com uma iluminação impecável de trás, assim, de pano de fundo do palco. E o som estava perfeito. E a Joss Stone, ela estava
0: plena, exuberante,
2: linda, feliz, conectada com a galera, estava curtindo, a Maradona tá ali, ela conversou bastante com o público e cantou, canta pra caramba, né,
0: ela
2: cara?
0: Ela canta muito.
2: Canta pra caramba, um evento muito bem organizado, parabéns pros organizadores, pra prefeitura.
0: Uma afinação absurda dela.
2: Muito afinada, ela vai
0: incrível.
2: Lá em cima, ela faz agudo, ela faz grave, uma voz... Aquele
0: uma baita
2: timbre,
0: cantora,
2: né?
0: É bonito de ouvir a Joss.
2: Muito legal.
0: Muito bom, parabéns então ao evento que aconteceu no sábado, 100 anos da Ponte Ercílio Luz. Muito bem, agora voltando pro básico do programa, que é tradicional, quem sou eu? Quem sou eu? Versão jogadores da seleção atual, portanto tem que ser um desses convocados aí.
2: Atual, cara.
1: Você rodou a vinheta das boas?
0: Oi?
1: Rodou a vinheta das boas?
0: Obrigado pelo alerta, a vinheta, as boas, tá na hora. E tem acabado a trilha.
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0: Já tinha acabado a trilha do programa há não sei quanto tempo e eu não sabia, porque eu tô sem fone, eu tô de chapéu. Eu tô com o chapéu da seleção, fica difícil. Como é que tá a trilha? Deixa eu... Vamos ver, para aí. Aqui, a trilha. Tá boa agora a trilha. Tá. Beleza. Então tá.

0: Quem sou eu versão jogadores da seleção atual, Ricardinho? Quem? Porã não está presente hoje porque ele está com um compromisso da empresa palestrando, etc. Vai, Ricardinho, jogadores da seleção atual.
1: Podia abrir para outras, né? Mas vamos na atual. O Rafinha, talvez.
0: É o Rafinha. Ok, escolheu o Rafinha. Yuri.
2: Pô, eu não tô acompanhando muito a seleção atual, então eu vou de... Eu vou que eu conheço, que é o Vini Júnior.
1: Boa. Vini Júnior é uma estrela. Tá precisando Vini jogar bola na seleção, né? Se ele jogar, vai fazer bem pra nós.
0: Quem eu vou ser? Eu tô entre o Casemiro e o... É, porque eu não tenho certeza que o Everton vai ser convocado.
1: Talvez, né? Talvez seja.
0: Pois é, mas não... Talvez...
1: Não, mas tá na lista, tá na pré-lista, então vai, pode ser.
0: Tá, pode ser o Everton.
1: Pode.
0: Então. Aí eu só boto o W na frente, ao invés de atacar, eu defendo. Eu sou o Everton. Pretencioso agora.
1: Você é grandão, você tem porte de defensor.
0: De goleiro. Não, eu acho... tá bem. Aniversariantes de amanhã. Amanhã, 69 anos do José Luiz da Atena.
1: Olha aí. Põe na tela. Cuidado com a cadeirada.
0: Exatamente. 69 anos.
1: Dois.
0: Nós estamos cumprindo literalmente com a vergonha alheia. Nós estamos colaborando com a vergonha.
1: Eu não
0: tô nem aí. Nosso visual tá uma vergonha. Nós estamos colaborando com a apresentação e o cerimonial todo. Tá de acordo.
1: Olha lá.
0: 34 anos amanhã, Sam Smith.
1: Legal.
0: 34, tá garotão, novinho, jovem rapaz.
1: Ah, garotão.
0: Olha o Marshmallow. Amanhã, 34.
1: Marshmallow também?
0: Também, 34, a mesma idade do Sam.
1: Dois grandes sucessos que tocam na Atlântida.
0: Tá vendo só?
1: Música nova dos dois tá rolando.
0: E 56 anos de Daniel Boaventura.
1: Daniel Boaventura.
0: Quem seria o Daniel Boaventura, por favor?
1: É um ator, né?
0: Posso ver ele aqui?
1: Ator, aquele que fazia aquele...
0: Eu acho que ele atualmente faz um espetáculo em que ele canta.
1: Ele tem um vozeirão.
0: Aí ele canta, eu acho que
1: ele é tenor.
0: Sinatra,
1: ele tem voz de
0: coisa
1: tenor.
0: Né? Eu acho que sim, eu acho que ele faz um show teatral remetendo a músicas assim, se não me engano. Pelo que eu tô vendo ele na foto, tô lembrando aqui. Acontecimentos da terça-feira, no ano de 2002, a Madre Paulina é canonizada pelo Papa João Paulo II como a primeira santa brasileira.
1: Puxa, bacana.
0: 24 anos atrás. Muito bem. Temos eventos para serem lembrados, anotados, agendados. Dreadlocks, a festa 29 de maio, John Bull em Florianópolis. Sintonize e Groove. Ingressos em pensamento.com.br.
1: Pensa no evento.
0: Pensa no evento. Obrigado, Ricardinho. Ingresso solidário, meia entrada. Já no terceiro lote, hein? E vai discotecar DJ Porã.
1: Porã vai fazer um som pra galera.
0: DJ Porã vai discotecar no dia 29 de maio no Diobon. E eu vou discotecar neste sábado no Boteco Mané, em Canasvieiras. Em Canasvieiras eu vou discotecar sábado agora. Muito bem.
1: Bacana.
0: E no dia 12 de junho, na Arena Opus, Paco Exu do Blues. Legal, ingresso em uhu.com. Yuri gostou e vai. Já tá faceiro aqui balançando a cabeça. 29 para 6, estamos aí na contagem regressiva, conforme o divulgado, estamos a 15 minutos. Então, nós temos que calcular aqui, porque se a convocação vai ser 15 para 6, como o prometido, combinado, divulgado, a gente vai ter que fazer um intervalo em seguida.
1: Já vamos fazer, então,
0: para pegar...
1: a gente ficar pronto esperando.
2: Só tem uma pautinha aqui sobre a convocação que eu acho que seria legal ler,
0: então,
2: antes de finalizar.
0: Então, por favor. Já está aqui a pauta que eu tenho que... Se eu acompanhar aqui...
1: Você vai ficar sabendo das coisas.
0: Isso! E a pauta é a seguinte, ó. O Brasil vive expectativa por lista de convocados. É essa?
2: Essa mesmo.
0: A lista final do técnico italiano Carlo Ancelotti será conhecida nesta segunda-feira, hoje, portanto, que todo mundo já sabe, o evento que está acontecendo no Museu do Amanhã, no Rio de Janeiro. Teve início às 17, a previsão é, conforme dissemos, 17h45. Desde a eliminação diante da Croácia, nas quartas de final da Copa do Mundo de 2022, no Catar, o Brasil disputou 34 partidas. Nesse período, das 34, acumulou 14 vitórias, 10 empates e 10 derrotas. aproveitamento 50,9% dos pontos possíveis, índice consideravelmente inferior ao registrado na maioria dos ciclos anteriores. Esse foi o pior ciclo pré-Copa da equipe em toda a história. Toda a história. E realmente é ruim. 14 muito, vitórias, muito 10 ruim, vitórias, 10...
1: Para nível 10 da seleção brasileira, que já foi a melhor seleção do mundo muito, horrível, por muito tempo seguido.
0: Horrível. Horrível.
2: Como que vocês se sentiram na derrota do Brasil para a Croácia? Eu lembro que eu estava assistindo na empresa antiga que eu trabalhava, que colocaram um telão, todo mundo na esperança, e aquele jogo feio que a
1: horrível,
2: gente foi derrotado.
1: Horroroso. Foi uma atuação horrorosa. Nossa. Da seleção. Foi decepcionante, né? Porque a gente sempre tá esperando muito da seleção. Sabe o que eu acho, cara? A gente ficou muito mal acostumado, né? Porque a gente, desde que a gente se conhece por gente, né? Sim. A gente pegou, ainda mais nós, né, Pi, que somos de uma geração anterior, a gente pegou momentos, assim, de muitas vitórias.
0: Perfeito.
1: E belíssimos jogos de poder assistir com diferentes fases da seleção, né?
0: Verdade.
1: E aí a gente cria uma expectativa muito grande e a gente se decepciona muito. Eu acho isso.
0: Também acredito que as derrotas em Copa do Mundo são sempre traumáticas e elas são imprevisíveis, porque numa Copa do Mundo não necessariamente vence o melhor. Não é sempre assim. Não. Em alguns casos já aconteceu, mas não são todos. Então, se a gente lembrar, é porque a Croácia é a mais recente e aí a Croácia não tem uma tradição. Então isso também, né, impactou. Mas aquela derrota contra a França, do Thierry Henry, aquele gol que o Roberto Carlos ficou massacrado depois de
1: ficou levantar o meião, né?
0: A derrota contra a França com os gols do Zidane, que é aquela coisa do Ronaldo. Então sempre há um trauma. Itália,
1: 7-1 também, né? Da Alemanha.
0: E eu o que mais me surpreendeu talvez tenha sido a falha muito grotesca no gol de empate, que depois acabou tornando o jogo patético, né? Uhum. Mas o Brasil vinha bem na partida, tava ganhando de 1-0.
1: Sim, sim.
0: E eu lembro
1: começou bem, na verdade.
0: Claro, o gol de empate foi na finaleira, né?
2: Acho que sim.
0: Foi na finaleira.
2: Tem que lembrar.
0: Foi mais pra finaleira, foi no segundo tempo na finaleira, porque eu lembro que a rádio fazia uma promoção, tem que fazer um intervalo, a rádio fazia uma cobertura do evento em alguns locais em Florianópolis e a gente estava transmitindo desse local. E eu saí do local em direção à rádio com o Brasil classificado. E a caminhada do local até o carro entrar no carro foi o tempo da
1: desclassificação.
0: Da desclassificação.
2: Nossa.
0: Inacreditável. E estava tudo certo, estava tudo encaminhado. Então, eu acho que teve isso também, uma coisa muito... Como assim? Tava tudo certo, entendeu?
2: Cara,
0: o futebol tem
2: dessas
0: coisas.
2: É assim. E para vocês, assim, até uma curiosidade que eu vejo muito debate, assim, de diferentes gerações, sei lá, pegar meu avô e meu pai. Meu avô falava sempre da seleção de 70, meu pai sempre falou da de 82.
0: Sim.
2: Quais que vocês acham que foi, né, a maior seleção, a melhor seleção que o Brasil já teve?
1: Para mim, de 94, na minha opinião.
0: E tu chegou a acompanhar as outras ou não?
1: Sim, todas elas.
0: É pra mim...
1: Mas
0: é,
1: o que o Ronaldo fez também...
0: A de 70 eu tinha 4 anos, então não assisti. Mas vendo lances, foram absurdos. Os lances que eu vi, foram uma seleção que jogava muito. Mas a de 82, não, eu acredito que seja inigualável. A de 82 era uma bizarrice ver jogar. Talvez assim se remetesse a clube... Era como assistir o Barcelona jogando no auge, naquele tempo que o Barcelona era inquestionável, que era um espetáculo o futebol, se tratando de clube, né? Mas a seleção de 82 é realmente...
1: Essa eu não lembro, porque eu tinha 3 anos.
0: Não tem explicação. E tenho certeza que até quem viu a de 70, com exceção daquela coisa do Pelé...
1: Deve ter sido incrível ver o Pelé jogando.
0: Mas o conjunto da obra da seleção de 82 era inacreditável.
1: Tinha o Zico, né?
0: Sim.
1: O Zico, o Careca.
0: Valdir Pérez.
1: Valdir Pérez,
0: a zaga era o Luizinho, o Oscar, Júnior, Leandro, Falcão,
2: Sócrates,
0: Zico.
1: Casão tava?
0: Não. O Éder na esquerda, o Serginho Chulapa de centroavante. E tá faltando... E o Toninho Cerezo. Fechou. Vamos fazer um intervalo, senão não vai dar tempo. 23 para 6, já voltamos com o Desprogramados e com a convocação da seleção brasileira.
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2: Olha aí, ó, voltamos e agora já estamos prestes a conhecer a lista de convocados por Carlo Ancelotti. Primeiro, Gustavo fez uma observação importante mandando mensagem aqui para nós. O Jorginho é naturalizado italiano, o Jorginho do Flamengo.
3: Uhum.
2: Eu comentei que eu gostaria de vê-lo na seleção brasileira. Obrigado, Gustavo. Muito bom, Gustavo.
3: Ele não pode estar na seleção.
2: É.
3: Mas ele já atuou pela seleção italiana, é isso?
2: Ah, jogou.
3: Então não pode jogar pela seleção brasileira. E Itália tá fora.
2: Tá fora, Itália. Yuri e Jorginho... Jorginho não. Yuri e Ricardinho, estamos prontos. Diz pro Ancelotti subir no palco de uma vez, 15 para 6. Como é que tá aí a opinião
4: lá,
2: das pessoas?
4: Eu ia falar isso. Tem então, uma galera aqui comentando. Fala. Acho que a gente pode falar enquanto o Ancelotti não entra,
2: isso,
4: né?
2: Isso, a trilha está boa.
4: O Edilson Grosser disse: Mr. P tá parecendo um personagem do Sítio do Pica-Pau Amarelo.
2: O Visconde
3: Sabugosa. Visconde Sabugosa.
2: Claro,
3: não precisa nem falar, Guilherme.
2: Claro, é o próprio. Claro, ainda mais verde. Claro.
4: O Tairaju falou: tirei uma foto com o Mr. P no Arvo. Foi simpaticíssimo e me jurou que ama o Porã, apesar de não parecer.
2: Ah, olha aí, ó. Porã, tá vendo? Eu te defendo diante das pessoas. Obrigado. Um abraço pra ele.
4: O mesmo Taraju disse: quer ver o Neymar jogar? Dá pra ver ele no Poker, no CS, verdade, no Kings League, verdade, até no Santos.
2: É, olha, foi bem o comentário.
3: Foi bem.
2: Ácido. Muito bom.
4: Capivara Comunista do Sul novamente.
2: Voltou. Voltou a Capivara Comunista do Sul. Olha o Rodrigo Caetano, um abraço pro Rodrigo Caetano. Gosto demais do Rodrigo Caetano. Conheço ele há muitos anos, ainda na categoria de base, quando ele surgia no Grêmio. Cara espetacular o Rodrigo Caetano. Ele tá subindo o palco, hein?
4: Uhum.
2: E ele vai falar e vai passar a palavra pro Carlo Ancelotti.
3: Porque ele é o braço direito dele, né?
2: Exato. Informações de que só os dois estão com a lista.
3: Ah, é?
2: Só ele e o Ancelotti têm a lista.
3: Caramba.
2: Legal. Então, tudo bem. Deixa ele falar, ele não vai lançar os nomes. É o Ancelotti que vai. Vamos lá. Rodrigo Caetano é coordenador de seleções da CBF. E aí, Yuri?
4: A Capivara Comunista do Sul disse: por postura mesmo, mesmo não estando num físico bom, eu levaria o Messi e Cristiano Ronaldo pela liderança que ambos possuem nas suas seleções.
3: Uhum.
4: O Neymar nunca teve essa postura.
3: Não, ele não é
4: nunca
3: líder.
4: Chamou essa responsabilidade.
3: Não, ele não chama responsabilidade. Ele não é líder.
2: Não.
3: Ele é um bom jogador, ele é um craque de bola, mas que não tem jogado bola há muito tempo.
4: É, e ele ainda usa exemplo. Foi a Copa de 22, jogo contra a Croácia, onde o Neymar, com razão, pedindo para o time recuar, trancar, e ninguém escutou ele.
2: Porra!
3: É que ele não... São comportamentos completamente diferentes, né? Personalidade diferente. Messi,
2: sim.
3: Cristiano Ronaldo, Mbappé, são... Tem cabeça de atleta, né?
2: Sim, sim, sim. Temos... se você quer opinar, por favor, estamos no YouTube com imagens, Visconde Sabugosa apresentando. Não, nós estamos aí, tendo vergonha alheia como a cerimônia de abertura até agora, quando chegou o Rodrigo Caetano. Que aí deu uma melhorada, porque a coisa ficou séria e agora vem o Ancelotti, que nós estamos ansiosos. Eu estou achando que não vai dar tempo. Eu só quero dizer isso para vocês. Nós vamos acabar acompanhando a divulgação dos convocados do Pretinho Básico, porque agora é 12 para 6.
3: Uhum.
2: Em menos de 5 minutos não vai ter a convocação.
3: Não,
2: nós vamos nos ferrar, mas o Pretinho vai ter esse privilégio e nós vamos acompanhar ouvindo o Pretinho Básico.
3: Boa.
2: Que vai divulgar, obviamente, nome por nome. Porque o Rodrigo Caetano ainda está na metade do discurso dele, explicando as novas regras.
3: Até entrar o Ancelotti e falar, já deu.
2: Já deu e encerramos o programa. Nós estávamos faceiros achando que íamos.
3: Eu cheguei a pensar
4: acontece.
3: Que isso
4: acontece.
3: Aconteceria. Todos nós aqui achamos, né?
2: É, então não acho que não vamos divulgar. Então tem que ficar atento aí, porque o Pretinho vai divulgar. Isso a gente sabe. Eles vão divulgar logo mais. Se não der tempo agora, que eu estou imaginando que provavelmente não vai ter como. Dá uma olhada na lista aí, Yuri. Tá com a lista na mão?
4: A lista da pré-seleção? Vou pegar aqui, então.
2: É, pega a lista aí. Vamos chutar aqui. Vamos chutar. Quem é que vai ficar de fora? Foram quantos os pré-convocados? 822 atletas, mais ou menos isso, alguma coisa assim. O Rodrigo Caetano, ele vai falar, ele vai longe. Vai ele longe. Vai longe. 10 para 6 agora, não vamos conseguir pegar o Ancelotti.
4: Ó, a lista aqui que saiu, né?
2: De goleiro.
4: Goleiros, Alisson, Bento, do Al Nassr,
2: tá.
4: Ederson, do Fernambá, Hugo Souza, do Corinthians, John, Nottingham Forest e Everton, do Grêmio.
2: Tá, então aqui nós vamos botar o Everton, eu acho que ele vai manter o Bento. Abre um parênteses rápido aqui. Vocês viram que absurdo que foi o time do Cristiano Ronaldo, o Al Nassr, que perdeu na rodada anterior, quando perdeu, não, empatou. Poderia ter sido campeão uma rodada antes. E aí, no último lance, numa cobrança lateral, o Bento falhou junto com o zagueiro e tomou o gol.
3: Eu não vi.
2: No último lance da partida. Tava 1-0 e o Al Nassr tava sendo campeão.
3: Aham. Uhum.
2: E aí, no último lance, o cara cobra a lateral, joga lá pra dentro da área e o Bento, sozinho, pula pra pegar a bola. O zagueiro do mesmo time dele, do Al Nassr, bate nele quando ele tá no ar, escapa e a bola entra. Um gol de lateral. Aos 48 do segundo tempo, no último lance da partida, E ali, choradeira do Cristiano Ronaldo no pouco, empatou. E aí não pôde ser campeão antecipado com uma rodada.
3: Nossa.
2: Foi pra última rodada.
3: E perdeu.
2: Em casa... E perdeu a partida e o título para esse time que estava jogando contra eles.
3: Caramba, cara. Por um Ontem. Erro. Por um erro tosco.
2: Absurdo, cara. Absurdo. Absurdo. Inacreditável.
3: Isso mexe com a cabeça, com o psicológico
2: Pelo
3: do atleta.
2: Pelo amor de Deus, cara. O Al Nassr conseguiu em duas rodadas perder o campeonato. Nas duas últimas rodadas, tendo na penúltima partida o título na mão até o último lance, numa lateral...
3: Caramba!
4: Mas isso acontece bastante, né? Eu lembro bastante daquele jogo da Champions League do Real Madrid contra o Atlético de Madrid, que o Atlético de Madrid tava ganhando até os 45 do segundo tempo. O Sérgio Ramos, num escanteio, cabeceou, empatou, levou pra prorrogação e eles fizeram 4-1 no Atlético de Madrid na prorrogação.
2: Verdade.
4: Acontece
2: no
4: isso.
2: Lance,
3: são coisas,
2: né?
3: Improváveis, uhum. Né?
2: Sim. Nesse isso caso, é legal, foi mais absurdo em função de ter sido uma lateral, e uma bola que o Bento, sozinho para pegar ela, né?
3: Era uma
2: e
3: bola fácil, teve, né?
2: Mais absurda,
3: relativamente,
2: né?
3: Fácil.
2: Não.
3: Normal, né? Nada
2: não,
3: demais.
2: Não era nem relativamente, era...
3: É normal.
2: Era dele a bola, sim.
3: Dele.
2: Aí ele pula.
3: Um lance
2: e aí ainda tem a chance do último jogo, né? Que é jogar em casa, com o estádio a seu favor, ganha.
3: Tá tudo certo.
2: E aí
3: chega lá e perde.
2: Perde 1-0. E não consegue reverter 1-0 com o estádio lotado. Nossa. A seu favor. Que loucura.
4: Que,
2: né?
4: Loucura.
2: Que loucura. Muito bem, 8-6, olha aí, ó. Rodrigo Caetano
3: não, vai
2: não
3: dar.
2: Saiu do palco.
3: Não,
2: nós
3: não.
2: Viemos de chapéuzinho passar vergonha.
3: Pois é.
4: Acho que continuamos com a pré-lista aqui, né?
2: Obrigado, Yuri.
4: Ai, podemos
3: vamos
4: continuar?
3: Lá, vamos lá.
4: Defensores, a gente tem Alexandro,
2: vai.
4: Do Flamengo, e o Alexandre Ribeiro, do Lille. Bremer, Juventus, Carlos Augusto, do Inter de Milão, Danilo, do Flamengo,
2: vai.
4: Douglas Santo, do Zenit, Fabrício Bruno, do Cruzeiro, Gabriel Magalhães, do Arsenal,
2: vai.
4: Ibanez, do Al-Ahli,
2: acho que vai.
4: Kaique Bruno, do Cruzeiro, Léo Ortiz, do Flamengo,
2: acho que
4: Léo
2: vai.
4: Pereira, do Flamengo, Luciano Juba, do Bahia, Marquinhos, do PSG, Natan Betis,
2: Marquinhos vai. Natan deve ir.
4: Paulo Henrique, do Vasco, Thiago Silva, Porto, Vitinho, Botafogo, Vitor Reis, Girona e Wesley, do Roma.
2: Caramba, será que o Thiago Silva vai também? Tá, mas aí eu já teria... Olha, mas vamos lá, segue.
4: Meio campo, a gente tem Andrés Pereira, do Palmeiras, Andrei Santos, do Chelsea, Bruno Guimarães, do Newcastle. Tá entrando aí o... Não, né?
3: Ainda não.
4: Bruno Guimarães, do Newcastle, Casemiro, do Manchester United, Danilo, do Botafogo, Ederson, do Atalanta, Fabinho, do Al-Ittihad, Gabriel Sará, do Galatasaray, Gerson, do Cruzeiro, João Gomes, Wolverhampton, Lucas Paquetá, do Flamengo e Matheus Pereira, do Cruzeiro.
2: Ou seja, o João Gomes está um sucesso na
3: tá
2: música
3: em todos
2: e no
3: os
2: futebol.
3: Lugares.
2: Está
3: em todos
4: no piseiro, no futebol.
3: Em todos os lugares.
2: É o
3: só
2: cara
3: dá
2: da
3: ele.
2: Nós tivemos o Ronaldinho Gaúcho puxando pagode numa seleção, agora nós vamos ter
3: agora
2: o João Gomes
3: piseiro.
2: Puxando o piseiro.
4: Aí, atacantes, a gente tem o Antony, o Hendrick, o Gabriel Martinelli do Arsenal, o Gabriel Jesus do Arsenal, o Igor Jesus do Nottingham Forest, Igor Thiago do Brentford, João Pedro do Chelsea, Caio Jorge do Cruzeiro, Luiz Henrique do Zenit, Matheus Cunha do Manchester United, Neymar, Pedro do Flamengo, Rafinha do Barcelona, Ryan, Richarlison, Samuel Lino e Vini Júnior.
2: Muito bom, e chegou a hora.
3: Vamos ver.
2: Será que vai dar tempo 6 para 6? Não sei se vai dar tempo. Se não der, o Pretinho divulga. E nós vamos tocar o que para encerrar aqui, hein?
3: Toca aí.
2: Um Jota Quest. O que que tu ia sugerir? Alguma coisa, Ricardo? Vamos botar o acende farol.
3: Boa, boa,
2: vamos
3: boa.
2: Vamos botar o acende farol aqui. Enquanto o Ancelotti tá subindo
3: o
2: palco.
3: Vamos acender o farol pro Ancelotti, olha lá.
2: Isto. Vamos ver.
3: Mr. Carlo Ancelotti.
2: Isto. Ele vai divulgar.
3: Vai.
2: Olha, pelo menos uns
3: Será
2: dois.
3: Ele tá aprendendo a falar português?
2: Né? Vamos ver. Vai sentar? Não sentou ainda? Carlo Ancelotti está se dirigindo à mesa. Ao lado dele, o Rodrigo Caetano, que senta numa cadeira. Ele senta na outra. À direita, o Ancelotti. Rodrigo Caetano. Vamos ver se ele vai dar algum tipo de discurso. Opa, deu boa tarde. Olá. Olha. Vamos, corre! Nós temos pouco tempo aqui.
3: Fica lá para ele, fala bilhete.
2: Nós estamos ansiosos. Atenção para a convocação. Ele até agora não disse nada de nomes. Ele está agradecendo a CBF, fazendo olha, 4-6. Está agradecendo ao presidente da CBF. Vamos lá, agradecer ao Rodrigo Caetano, a todos os presentes, a família, é o tradicional. Tá, agora o nome, por favor, 4-6. Vamos lá, pelo menos os goleiros, depois a gente pula o restante. Tá, muito obrigado. Vamos aos nomes. Tararara, atenção, Brasil! Ele continua falando sobre tudo e todos, menos dando os nomes, que é o que a gente mais quer. E nós estamos numa contagem regressiva. Vamos, Ancelotti, faz essa por nós. Começa a falar, baixa essa sobrancelha.
3: Baixa essa sobrancelha.
2: Isto. Ai, ai, ai, 4-6. Sei não. Atenção, ela vai. Ok. Ele está agradecendo ao Brasil agora. Vamos à lista. Ele está dando explicações. Nós vamos fazer o intervalo na hora que ele vai começar. Legal? Ele sabe que é difícil. Ele continua dando explicações. Agora ele está justificando os nomes que ele vai apresentar. A gente sabe. Perfeito, Ancelotti. Perfeito, perfeito. Nós estamos acompanhando através da NSC, que transmite, obviamente, junto com a Globo, a cerimônia de convocação da seleção brasileira. Ele está lá sentadinho e agora ele está comentando sobre o quanto é difícil a convocação, o quanto é difícil fazer escolhas. E ele agradece agora a todos que estiveram juntos nesse ano, mesmo aqueles que não vão estar nessa lista. Ok. Então, agora, é uma lista, ele está justificando a lista que ele compôs, que é a lista de jogadores que vão, da melhor maneira, tendo o espírito brasileiro do futebol, do grupo, concentração e etc. Nós estamos aqui na expectativa de que ele comece, ele não vai começar. 2-6. Vai aparecer o comercial a qualquer momento. Eu não vou nem encerrar o programa, não vou nem tocar o Jota Quest. O Pretinho Básico vai divulgar, hein?
3: Vai.
2: Atenção, logo mais o Pretinho Básico divulga, porque a gente tem que fazer um intervalo, não adianta? Ele vai continuar falando. Yuri, muito obrigado.
4: Muito obrigado, Pi. Muito obrigado, Ricardinho.
3: Valeu, Pi.
2: Obrigado, Ricardinho. Logo mais, então, no Pretinho, a divulgação, porque ele não para de falar. E a gente vai encerrar. Vamos encerrar o Desprogramados, e o Pretinho vem aí para divulgar exatamente os convocados da seleção brasileira. Tem que fazer um intervalo, 6 horas tem que fazer um intervalo, não adianta. É 1-6 agora. O Ancelotti não para de falar, pessoal.
4: E a sobrancelha levantada.
2: E a sobrancelha... É. E agora? Atenção. Não. Ah, ele vai falar outra coisa. Deu pra ele. Eu vou tocar o Jota Quest, não vai adiantar. E nós voltamos amanhã. Fique aí. Muito obrigado. Voltamos com Desprogramados amanhã às 5 da tarde, mas eu logo mais com o Mr. P na rede volto por aqui. Intervalo. Será que em Porto Alegre vai fazer um intervalo ou vamos prorrogar para não perder?
3: Acho que eles vão. Tem que pagar o break.
2: Então vamos. Vamos pro break. É isso aí, né? Então é foi. Isso aí. Tá bom.

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10: Boa tarde, meu amigo Rafinha Beneguer.
11: Muito boa tarde para você que tá chegando agora, Pretinho Básico, na programação da Atlântida, Pretinho, das 18 horas da noite, 6 horas e 6 minutos desta segunda-feira. Muito obrigado pela sua audiência, vamos juntos até as 19 horas nesse fim de tarde, início de noite especial, convocação aí do Mister. Bom, tá dentro dos destaques aqui do Pretinho Básico, na edição das 6 da tarde. 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Vini Moura, tudo bem, hein, Vini? Tá ruim?
12: Aí,
11: era só chegar antes, tu ia te arrumar melhor ali, né?
12: Ah, verdade, era só chegar antes, mas assim como o Brasil inteiro, estávamos impactados pela convocação da seleção.
11: Mas eu tava aqui impactado também.
12: Ah, porque tu é diferenciado, né,
11: meu? Obrigado, agora tu me fudeu. Agora tu me fudeu. Tu tem razão, agora... Te peço até desculpas, Vini Moura. Boa tarde, Vini Moura, tá voltando de férias. Léo Oliveira...
13: O Everton pode entrar num lugar onde só 3 jogadores entraram. Foram campeões do mundo sendo convocados com a camisa do Grêmio. Everaldo, Luizão e Anderson Polga.
11: Tá
13: e
11: certo.
13: O Everton esse ano pode ser mais um, porque o nosso goleiro vai para a Copa do Mundo.
11: Boa, Léo Oliveira, somos graças otimistas aqui. Lelê Bortolassi, como é que tá? Boa noite, Lelê.
14: Primeiro clube a ter um goleiro convocado para a Copa do Mundo, saúde o segundo do Rio Grande do Sul, né?
11: Mas não é uma competição, Lelê. Não, a gente tá pensando no Brasil como um todo, né?
14: Mas eu falei em competição.
11: Não, mas é que tu não aceitou.
14: Não, é que o goleiro do Inter é goleiro da seleção do Uruguai. Já está convocado.
11: Peraí.
14: O goleiro do Grêmio está jogando na seleção do brasileiro. Parabéns à convocação do goleiro.
11: Tá certo, tá certo, Lelê. Lelê. Rafael Gomes, boa tarde.
12: Fala, Rafinha, boa tarde. Todo mundo quer saber, o Neymar tá convocado, a gente vai repassar a lista.
11: Vamos
12: dos
11: repassar.
12: 26.
11: E o garotão, antes de dar, assim, olha ele, observe, né, Fagundes, o garotão tossindo, morrendo no microfone, não consegue tomar só a água, cara.
14: Vamos ficar vivo aí.
11: Neto Fagundes está entre nós!
12: Fala, meu querido Rafinha!
11: Como é que tá, Neto?
12: Tudo jóia, tranquilo?
11: Tudo certo. Que
12: tem novidades importantes hoje também aí.
11: É
12: daqui
11: verdade.
12: Daqui a pouco a gente conta.
11: Vamos mostrar daqui um pouquinho, só abrindo aqui os destaques, meu irmão! Da pena, tudo certo, da pena. Não quero te atrapalhar aí,
13: cara,
11: meu irmão.
13: Cara, eu tô resolvendo aqui um problema com minha dupla de reggae que
11: tá
13: o pessoal
11: certo.
13: Tá contratando já.
11: Ah, não, né? Maravilha. Tu é um empresário, né?
14: Estão fechando o show já?
11: Não, tô
13: fechando o show da Viadão do Reggae.
11: Sim, é o Vi e o Adão do Reggae.
13: O Adão do Reggae.
11: Maravilha.
12: Vi é uma moça?
13: Vamos falar de... Não, um rapaz, um
11: não, nós vamos dar uma focada agora. A música vem depois. Vamos pensar em outras coisas agora, como os destaques, agradecendo a Zagonel, as melhores soluções em duchas e torneiras. 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
12: Ai, paizinho.
11: Ai, paizinho. Abrindo os destaques dessa edição, antes mesmo, vamos dar o parabéns a Kelly Nogueira Gil Schneid. Ela é professora particular de matemática da Praia do Cassino, 48 anos, no dia de hoje.
13: Tá friaca lá no Cassino,
11: friaca ali, aquele ventinho maravilhoso, né?
13: Bacana.
11: Operador de lives aqui, só temos aqui escrito operador de lives. Quando a gente não sabe, é o Batistuta, é isso?
12: Não, o Batistuta fez uma, deve ser o Zé Carona.
11: Zé Carona, muito obrigado aí. Vamos abrir os destaques já com a convocação da Seleção Brasileira, Rafael Gomes.
12: Neymar é convocado para a Seleção Brasileira, repassando os 26 atletas que vão representar a Seleção Brasileira na Copa de México, Estados Unidos e Canadá. Goleiros: Alisson, Ederson e o Everton.
13: Vamos!
12: Laterais: Alexandro, Bremer, Danilo e Douglas Santos. Zagueiros: Gabriel Magalhães, Ibanhas, Léo Pereira e Marquinhos. Laterais, ou meio-campistas. Não, Wesley é lateral, desculpa.
13: É lateral,
12: Wesley.
15: Safadão.
11: Vamos de novo, então.
13: É que é defesa, não é zagueiros, é defesa, é tudo junto.
12: Tem razão, é defesa, é tudo junto. Alexandro, isso. Bremer, Danilo, Douglas Santos, Gabriel Magalhães, Ibanhas, Léo Pereira, Marquinhos e Wesley. Agora vem os meio-campistas: Bruno Guimarães, Casimiro, Danilo, Fabinho, Lucas Paquetá. E aí os atacantes, que é praticamente meia lista.
11: Certo.
12: Hendrick, Gabriel Martinelli, Igor Thiago, Luiz Henrique, Matheus Cunha, Neymar, Rafinha, Rayan e Vini Júnior.
11: Obrigado, gente.
12: Grande abraço. Muito
13: ele
12: obrigado.
13: Não, ele não levou o Thiago Silva, que era uma expectativa por ter um cara experiente.
11: O João Pedro.
13: E, cara, não levar o João Pedro do
12: Léo Oliveira.
13: Se me pega também, né?
14: Não, o João Pedro é um dos quatro goleadores hoje. Ele é o quarto goleador da Premier League, que é o campeonato mais difícil do mundo, né? E ficou de fora
12: da lista. O Andrei Santos era um que estava muito cotado no meio-campo também. Quem foi o Paquetá, que não vinha sendo convocado. Mal, às vezes.
13: Bom, olha o Neymar.
12: Tá jogando
15: eu ali, pensei que o Igor Thiago não ia também.
12: Eu também achei que o Igor Thiago não
11: ia. Mas assim, a gente nunca concordou 100% com uma convocação.
15: É verdade. Claro. Isso, olha, tu nunca foi tão sensato.
11: Obrigado, Vini Moura. Mas é isso aí, a gente vai trazer os destaques por aqui.
14: Agora vamos torcer pelo Brasil.
11: Vamos torcer pelo Brasil.
13: Ele,
11: vamos torcer.
13: E ele fez o... fez o certo. O Ancelotti tirou do dele. Vocês querem o Neymar?
11: Vamos levar o Neymar.
13: Agora é saber se o Neymar vai entender, tipo assim, olha só, tu vai, mas... Talvez é uma casinha pra ti.
14: Já pode mostrar no próximo jogo do Brasileirão agora.
12: Rebentar no próximo.
11: Calma, não fica nervoso. É contra o Grêmio, calma.
14: Vai, é contra o Grêmio, puto.
11: É contra o Grêmio, fica tranquilo.
15: Mas assim, o Everton fez a melhor coisa da carreira dele, né? Ter vindo pro Grêmio.
13: Tá, no Palmeiras ele não ia jogar e não ia.
15: Exatamente. Aqui ele tem trampo. Não, pô,
11: mas disseram que ele tava ultrapassado.
12: Vamos deixar bem claro, né, cara? É um goleiraço.
11: Pô,
12: é
11: um baita
12: goleiraço.
11: É um goleiraço.
12: Ele sempre
11: se não fosse o Everton esses últimos jogos.
12: Ele sempre foi um goleiraço.
13: Vamos falar, talvez a dúvida do Ancelotti caiu na derrota do Grêmio pro Flamengo. Porque ele segurou todo aquele time do Flamengo.
11: Não, mas ele viu ontem, Everton contra a Bahia, ele deve ter visto.
14: E lembrando que o goleiro, um dos goleiros cotados, o Bento, fez um gol contra na semana passada.
13: E acabou com o Cristiano Ronaldo, que tá com a família e tudo.
12: Não só isso. Mas pensa em alguém que decidiu bem a sua carreira. O Everton era goleiro reserva do Carlos Miguel, que tava sendo cotado para a Seleção Brasileira. Ele disse, não. Eu não quero ser reserva do guri que tá indo pra seleção.
11: Mas é isso aí,
12: foi pra outro time e quem foi pra seleção foi ele.
11: Mas ele não saiu mal do Palmeiras.
12: Não.
11: Ele saiu como ídolo, entendeu que ali fechou um ciclo e agora começou de novo.
12: Eu acho que outra coisa também, né, cara? A gente tá contando com o nosso melhor goleiro, que é o Alisson, que não tá jogando.
11: Pois é.
12: Ou seja, ter um goleiro que tá em atividade e tá jogando e é seguro, sabe sair do gol, ou seja... Tem várias coisas.
11: E é tiro curto, né?
12: É um tiro muito curto.
15: E agora vamos derreter na fanfest.
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16: Meu abraço carinhoso aí pra agência aí também que tá aqui junto Luciano. 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E a gente tá com outras marcas chegando.
11: Coisa linda. Tem novidade ainda no programa de hoje, 6h14. Paul McCartney, presta atenção, Lelê. E audiência, critica a cultura dos influenciadores. Abre aspas, pessoas sem talento estão incrivelmente famosas. Fecha aspas,
16: é verdade.
11: O seu Paul McCartney.
14: Cara, esse aí dificilmente erra.
17: Ô, meu, ele deu uma entrevista, poucas ideias, brincando assim com a gíria, porque ele tá lançando um álbum novo, então ele tá fazendo uma coisa que ele faz pouco, né? Que é uma rodada de entrevistas. Paul McCartney não é um cara de muitas entrevistas.
14: Não.
17: Então ele tá dando... Ele deu uma entrevista pro...
16: Ele é sir, né?
17: Pra um podcast. E aí ele, aos 83 anos, tá, depois de 5 anos, lançando o álbum.
11: De alguns influenciadores, o podcast, imagina.
17: Não.
11: Ah, tô brincando.
17: E aí ele tava justamente... E ele fala sobre várias coisas, assim, pouco que a gente tá pouco acostumado a ver o Paul falar, né? São entrevistas que saem do comum, justamente pra ter um cara tão incomum. E ele fala que ele não entende a cultura dos influenciadores. Porque ele diz que as pessoas não são particularmente talentosas, mas são incrivelmente famosas. Que ele é do tempo que alguém, pra ser famoso, tinha que ser muito talentoso.
11: Ele não tá errado.
17: E aí, ele também disse que ele se sente muito desconfortável tirando foto, que é por isso que ele tira pouquíssimas fotos com fãs. Porque ele diz que se a pessoa tá na praia e tem uma placa dizendo pra pessoa pagar por uma foto com um macaco, a pessoa paga. E aí a pessoa para ele, assim, pra tirar foto, assim, e ele diz, cara, eu me sinto um macaco, assim, tipo... Não sei se aquela pessoa realmente gosta de mim ou se ela só quer mostrar pros outros que ela tirou uma foto comigo. Então ele...
16: Jamais saberá.
17: Ele diz, eu sei que...
11: Eu sei que eu não vou...
17: Não, ele diz, eu sei que eu tô um pouco ultrapassado. Mas eu tô com 83 anos, então talvez eu seja mesmo um velho...
16: Ah, o velho quer falar que
11: não...
16: real.
11: Não, e ele pode falar sobre isso, né?
16: É isso.
11: Tá,
16: é que às vezes
17: o Lelê nem tá perto da idade dele, já falou umas aqui, né?
16: É que eu acho que às vezes os caras, com essa nova geração e a geração das telas e tal, o pessoal muitas vezes deixa de lado a história. Né? É uma coisa do momento, uma coisa de agora. O que, que ele está fazendo nesse momento?
11: De viralizar, de fazer algo que...
16: seguidores. E a gente sabe que esses milhões de seguidores muitas vezes são comprados. Ou seja, às vezes tu não tem essa qualidade porque o cara pode ter um monte de gente e não ser né, o cara que realmente atraiu esse monte de
14: gente. Esses tempos, né, até eu falei aqui que eu vi um vídeo de um cara desmentindo um vídeo de um coach.
11: Certo.
14: O cara pegou, cara, era um vídeo assim de 5 minutos do coach. E ele pegou tudo que o coach falou e desmentiu com dados, com informação. E aí eu fui ver o perfil do coach. 1,5 milhão de seguidores, cara. Ou seja, o cara tem 1,5 milhão de seguidores mentindo descaradamente. Aí vai lá uma pessoa que desmente tudo que ele falou. Obviamente que o alcance foi menor. Só que... E as pessoas que seguem lá daquele 1,5 milhão, que acreditam naquilo e que vão levar aquilo adiante, né? E a gente não tem nenhum controle sobre
16: isso. Acontece
14: mais,
16: muitas vezes, principalmente vocês que trabalham profissionalmente com a música para... tocar, né? No rádio, as coisas assim. Aí daqui a pouco chega uma música, não sei quantos milhões, aí tu ouve e diz assim, cara, não pode ter.
11: Não pode ter. Não, mas eu acho que o fator determinante é isso. Às vezes o cara cria um conteúdo super legal, com um monte de informação, ou se emociona falando de algo assim. Não engaja. Aí tu faz uma merda e aí todo mundo acha legal. Aí chega a dar uma desmotivada, na real.
17: Tem um ponto só que ele falou ali que, tipo, antigamente tu tinha que ser muito bom pra ficar famoso. Eu só acho que hoje, de repente, as pessoas têm mais ferramentas pra mostrar o seu trabalho. Antigamente, pra uma um monte de gente que era talentosa antigamente
11: não
17: chegou a ficar conhecida porque realmente era.
11: Mas é que ele tá comparando difícil, com um cara que abre uma telinha.
17: Sim, fala uma
11: dança, faz um troço, nada contra com quem dança. Aí tu viraliza numa dancinha, num viral, né? Que tá bombando, e aí o cara, faz um puta som, posta ali e dá 20 likes.
16: Não, e um orgânico, o orgânico, por exemplo, antigamente o cara pra vender, ganhar um disco de ouro, digamos. Ele era um cara que tinha que vender organicamente 200 mil cópias de um disco pra ganhar aquele disco. Entendeu? Hoje em dia, 200 mil, porra, 200 mil os caras saem aí.
17: Bate num dia.
16: A gente tá dizendo,
14: nem se tem mais a referência de cópia vendida, né?
16: Não tem mais.
14: No documentário do Raimundos ali, eles falam ali do negócio de ter vendido 250 mil cópias.
11: Imagina na época.
14: Pra uma banda de rock, que era um absurdo e tal a venda. Mas, cara, hoje quando a gente fala em... A gente tá sempre falando em milhão, né, cara? Bom, o cara tá com 1 milhão de plays, não sei o quê, sabe? 250 mil pra geração de hoje.
11: Não é nada.
14: 250 mil não. Plays, não é nada.
17: Entre muitas aspas, Lelê, qualquer um tem 1 milhão de seguidores hoje.
16: Assistiu? Qualquer um. Ontem eu assisti o Tom Jobim, o musical do Tom
11: Jobim.
16: Falando exatamente das negociações musicais, né? Quando eles entregam ali o Garota de Ipanema, o início da Bossa Nova, os caras assinaram um contrato, ficaram 26 anos dando de graça a música pros caras do direito. Porque lá numa assinatura ele tava apertado de grana, o cara ligou pra ele, não, mas se tu assinar isso aqui, eu libero a tua dívida. Aí ele assinou.
11: Vai.
16: E aí vai ficando. Então, ou seja, negociações, cara, em volta da música.
13: Que aí também tem o cara que não acredita no próprio trabalho, só que o empresário acredita. Aí ele chega pro ele e fala, eu te dou 100 mil aqui. E aí tu tá falando, vou pegar esse mil.
11: Mas assim,
13: e aí daqui a pouco o cara. Não, mas daqui a pouco o cara explode. A gente tava falando um dia fora do ar, eu Neto, questão do cara que compra shows antes.
16: Uh-huh.
13: Eu compro 40 shows do Rafinha. E daqui a pouco o cachê do Rafinha, que era 20 mil, daqui a pouco virou Mamonas. 200.
11: Seria ótimo se fosse 20
16: mil. Mamonas aconteceu assim. É. Eles estavam vendendo, digamos, as cifras
13: 10 não são pila, essas. 10 pila.
16: Eu tô vendendo a 10 mil o nosso show completo. O cara disse, eu quero comprar 100, tu faz a 5.
11: Um pacotão ali pra mim.
16: Pacotão, o cara faz.
13: Porque tu não sabe o que
11: tá começando, tá apertado, claro.
16: No Gigantinho eles fizeram duas sessões, cara.
15: Aceita o que o cara te apresentar, te agarra.
11: Eu já tenho. Então é isso, me contratem, porque daqui uns dias...
13: Mas também tu pode, também o cara pode comprar esses 100 shows e sentar na graxa.
11: Pode.
16: Mas com o jogador acontece isso também. O cara investe num atleta e ele se machuca.
14: No mesmo documentário do Raimundos, quando o Rodolfo comunica a sua saída... aí eles tinham ainda um contrato com uma gravadora que tinha que gravar 3 discos.
11: Sim.
14: Aí aparece o diretor da gravadora dizendo: bom, beleza, ele pode sair, mas vocês se virem agora pra me entregar disco. Daí eles tiveram que dividir, e por isso que ele lançou o Rodox.
11: Uh-huh.
14: Pra cumprir o contrato dele com a gravadora. Porque falou: não, os caras lançam os discos do Raimundos e eu lanço os meus aqui pra cumprir.
11: Sim, tá no contrato, cara. Tá.
14: Por
11: no quê? Contato.
14: Porque eles tinham adiantado uma
11: grana. Claro, o cara fala assim, ó, meu, botei a grana. É. Ele só tem que entregar
14: aquilo
11: que
14: me prometeram. Vai me devolver o dinheiro, os caras, não, já botei na casa.
11: É isso aí.
14: Então lança disso.
11: Vamos mandar, 6h21, São Paulo é eleita...
13: São Paulo que, meu
11: ainda pena, São Paulo, é eleita a cidade mais feliz da América Latina.
13: Eu discordo, vividamente.
11: Assim, feliz, ó, eu também fiquei...
13: Tanto eu quanto o Leandro ali, a gente morou em São Paulo, velho.
11: E aí,
13: São juntos? Paulo, não, é épocas diferentes.
14: Ah,
13: diferente. Mas assim, ó, o que o São Paulo não é, ele é alegre. São Paulo é uma cidade trabalhadora e estressante. Sim, ela não tem alegria.
11: Pouco trânsito, né?
15: Mas será que não é por conta do que o Rafa vai falar agora?
11: Cara, eu acho, né? Nós não, vamos ouvir o que ele vai dizer.
13: Não, cara, não existe amor em SP.
14: Mas alguma coisa tem que existir pra lhe dar essa notícia.
15: O índice analisa as maiores cidades do mundo baseados em 6 indicadores.
13: Baseado, Magnata.
15: Cidadãos, governança...
13: Cidadões.
15: Não, é cidadãos.
16: Correio,
15: meio ambiente... Economia, porra, saúde e mobilidade.
13: Não, peraí.
11: Mas essa
13: Paulo...
11: pesquisa.
15: Além
16: calma,
15: disso,
16: calma, faz disso. Sentido. Tá,
13: tu
16: de certa
13: quer,
16: forma.
13: Quer meio ambiente, vai defender São Paulo?
15: Cara, São Paulo é uma cidade que acontece, velho.
13: Eu sei.
11: Não, peraí.
15: E daí,
13: eu sei disso.
15: E aí, de repente, aí o cara fica mais feliz.
13: Ele tá certo. Eu adoro São Paulo.
15: O cara fica mais feliz, velho.
11: Eu já sei o que acontece, mas só
13: Lelê,
11: mobilidade.
13: Eu já falei pra ele. Eu já falei pra ele, ó. Tu vai de férias lá, é uma coisinha. Quando tu vai morar lá, pega o ônibus, chove.

0: defendendo.
1: Voltou pro, não, pro mundo, né?
0: Eu tenho,
1: tava ali, ó.
0: Eu
1: tô tenho, de mim depois.
0: Eu tenho, de defendendo. Eu tenho o top 10.
1: Vamos lá, Gomes.
0: Décima cidade.
1: Qual é a número 1?
2: Não, calma. Ah,
0: calma, 10 pro 1, calma. Né? Top, a número 10 é Ann Arbor, na Dinamarca.
1: Ah, lá é muito legal.
3: Cara, quero dar um toque, cara. Dos melhores lugares.
1: É, Castelhano.
0: A número 9 é Munique, na Alemanha.
4: Olha aí. Não é tão legal lá, velho.
0: Ah, Oktober, porra.
1: Tá, tá, não, mano, vai te basear Munique, não, só pelo Oktober, cara.
0: Rio de Janeiro, cara. Carnaval.
1: Claro, é,
2: e a cerveja.
1: Porto Alegre, 20 de setembro.
2: Do mundo, não, né? E um dos melhores times de futebol do mundo.
1: Aí, ó.
0: Oitavo lugar, Malmo, na Suécia.
4: Malmo na Suécia é bacana. Ela tem um time ligado. Muito bom lá em Malmo.
0: Sétimo lugar é Berna, na Suíça.
1: Ah, em Berna.
4: Qualquer lugar na Suíça é legal.
0: Sexto lugar é Trondheim, na Noruega.
4: Tu já foi no Trondheim?
0: O quinto lugar mais feliz do mundo é Tóquio, no Japão.
1: Não acredito, que privilégio!
0: Quarto lugar é Uppsala, na Suécia.
3: Uppsala, lá
0: no
3: Suécia.
0: O terceiro lugar mais feliz do mundo é Genebra, na Suíça.
4: É verdade, já morei lá, posso falar com propriedade quem já morou em Genebra.
3: Quanto tempo tu ficou lá, meu?
1: 10 dias.
4: 3 semanas.
2: Tu vê que tem duas cidades suecas aí, né?
0: E duas suíças.
2: Mas tu sabe por que tem duas cidades suecas?
3: Né? Ai, pronto.
2: As duas cidades têm suecas.
4: Não, mas agora tu foi só não, foi tarado.
2: É. Qualidade de vida,
3: não trouxe
2: cara.
3: Nenhuma informação.
4: Aí no Brasil as
1: zero informação. Essa foi reta ali pela janela, Lelê.
0: Lelê, com todo o respeito, também. Eu sou mais os brasileiros.
2: É?
1: Bah,
3: agora ele te fudeu.
5: Mostra a força, Brasil! Amor da chuteira!
4: Quantas copas tem a Suécia? Nenhuma!
3: Onde será que vai dormir, Lelê Bordolatti?
4: Vai dormir em Malmo.
3: Vai com as cuecas.
1: Como é bom quando não é o cara, né?
0: É bom, né? A segunda cidade mais feliz do mundo é Helsinki, na Finlândia.
1: Ah, pô, vai estrear a nova Casa de Papel, hein?
0: É a primeira.
3: Alegrete!
0: A primeira não é tão fácil, mas acho que vocês, baseado no que eu tô lendo até agora, dá pra acertar.
3: Um
0: que
3: país.
4: É, meu irmão, olha aí, eu acho que...
1: Floripa.
4: Bagé.
0: Não, com certeza não é uma cidade brasileira. Como eu falei, a primeira
2: jeito,
0: é a 161, que é São Paulo.
1: Zurique. Não, mas podia ter feito uma pegadinha
2: São
1: pra
2: Paulo
1: nós.
2: Tá na frente do
1: São Paulo?
0: É uma cidade europeia.
2: Londres.
4: Não. Milão.
0: Não.
3: Barcelona. Roma.
0: Não.
3: Deve ser Noruega, Madrid. Alguma coisa assim.
0: É uma cidade mais nórdica.
3: Nórdica.
0: Vou dar essa dica.
4: Ah,
0: cara.
2: Copenhague,
0: na Dinamarca.
4: Tem um chocolate.
0: É a cidade mais feliz do mundo.
1: E relógio, né? Não, relógio não é lá.
2: Então tem duas cidades dinamarquesas, duas suíças e duas suecas.
0: Exatamente.
3: Que bolo, hein, Lelê?
4: E lá tem as norueguesas.
1: Que confusão, hein?
0: Uma finlandesa, uma japonesa, uma alemã.
3: Lelê.
0: Quer mais pra tua estatística?
4: Taradão, o que tu mais tu quer aí?
1: Ele, taradão.
0: O que tu quer, sueco?
2: Quer dizer que o cara dizer que as suecas são bonitas, esse nome de taradeza.
4: Não, é que o time
1: não,
4: que tu usou
1: é não faz nenhum sentido.
4: É uma ignorância.
1: Sabe por que tem duas lá? Não sei, porque tem a sueca
0: e o tom de voz babando também ficou...
1: Ah, o critério... Não é legal pra ti, um pai de dois...
3: O critério da lista é desenvolvimento.
4: Pra que vai tua trouxice e falar isso pro pai do menino, né? Falando isso. Isso é Paulo Cusiz.
1: Aí o gordo Léo, teu parceiro.
4: Foi tu começou,
1: eu larguei leve.
4: Tu queria falar que tu não tá aqui.
1: Mais um destaque, 6:26, o C-U.
3: C-U?
1: C-U, a palavra C-U.
4: Cu. Também não tenho mais o que...
1: Deixa de ser o agente do caos das aulas de tabela periódica e é substituído pelo H-O. De número atômico 6-7.
0: Querem ver como a gente
1: que
0: tá velho?
1: Que confusão isso aqui.
3: Que loucura, cara.
1: Cara, deu uma bugadinha.
4: Só um pouquinho.
0: Essa notícia...
2: Para aí, tiraram o cu da tabela periódica?
0: Não tem nada a ver com isso.
1: Não. Ah.
0: Essa notícia é só pra mostrar como a gente tá velho, tá?
1: O agente do caos.
0: A gente, quando a gente tava no ensino médio, a gente aprendia a tabela periódica e qual era o elemento que fazia todo mundo dar risada?
3: O cu!
0: Sim. Era o cobre. Porque era o CU, o símbolo do cobre. E aí ficava o tempo todo. Cara... Atualmente, o grande agente do caos, o grande problema dos professores de química e de tabela periódica, não tem nada a ver com cobre. As crianças não dão mais o digamos assim, o cu tá banalizado.
1: Certo.
0: Já não é mais um, meu Deus.
4: Faz anos já.
0: Agora é o HO, que é o ólmio, que é um elemento de tabela periódica.
4: Ólmio.
0: Que tem nas terras raras, tá?
1: Ó.
0: E aí, o que acontece?
4: São gases nobres,
0: por que não, Sandro? Não, é um lantanídeo.
4: Que é quando fica no escuro, o que que tu pega?
1: Cara, em convocação de copos, ainda é uma bugada.
0: Só que aí, sabe o que acontece? O ólmio é um número atômico 67.
1: Ou seja,
0: 6-7.
1: Então, teve um garotão aqui... Desculpa, fala agora.
0: Não, então, todos os alunos, eles ficam tentando fazer com que o ólmio seja citado na tabela periódica.
1: Ou a gente do caos, no caso.
0: Ou na aula de química, ou na prova, porque todo mundo...

0: Mundo quer fazer o gesto com as mãos e falar 6-7 pro professor.
1: O que, que é o 6-7?
2: Ah, o Vini gravou o vídeo explicando isso.
3: Cara, é que na medida americana de altura, medida é a altura da cesta de basquete, entendeu? Sei lá, se a gente fala aqui que é 1,68m, em inglês é 6-7, entendeu? A gente tem que ver como é que funciona.
2: Não entendi.
3: Não, como tu não entendeu?
1: É que lá eles usam centímetros, usam de polegada.
3: Entendeu? Lá nos Estados Unidos eles
2: usam tipo assim. Eu tinha ouvido falar que é algo como mais ou menos.
3: Não, não.
2: Tipo assim, tu fala de alguma coisa, 6-7, como se fosse não, meio não. banal assim.
1: Tipo o Poderoso Castillo, mais ou menos.
3: Não, não. É, mas...
0: Não, não.
3: É em relação à altura da cesta de basquete. Bom. Só que nos Estados Unidos tu se mede, tu mede ela por 6-7.
1: Não, não, a gente não tem um jovem.
0: Cara, 6-7 não é nada, meu. É que nem a minha geração, a do Léo, nós falava, Ronaldo. O que, que significava falar Ronaldo?
3: Não, não é nada, é isso
1: que eu acabei de falar. Não, era um meme do Zino.
0: Mas é isso que eu acabei de falar,
1: cara.
0: Mas por que que tu falava Ronaldo?
1: Ah, porque era um meme.
0: Exatamente, se você é só um meme.
4: Como é que é o nome do elemento periódico?
0: Ômio.
4: Então, resumindo, a geração atual gosta do ômio. E a minha geração gosta do cu, é isso?
0: Ô meu, tu tá bem tarado. Seu...
2: É, não, ô meu, na boa, ele, tu vai tomar o amarelo.
0: Tá,
2: tá te passando, não precisa disso.
1: Amarelo, amarelo. Não, eu vou te falar, tá?
2: Amarelinho pro Lelê.
1: Eu entendi aonde tu quer ir, mas não preciso.
4: O cobre.
1: Eu entendi aonde tu quer ir. Eu entendi.
3: Ó. A altura nos Estados Unidos se mede em pés e polegadas, entendeu?
2: Tá.
3: E por isso, 6-7, entendeu?
1: E cara, quantos pés o cara perdeu? Um...
2: Tá, e por que que os jovens americanos, qualquer coisa
3: é porque tudo começou numa transmissão de... Numa transmissão de jogo de basquete, que o jogador arremessou, acertou, e quando filmou a plateia, o menininho tava comemorando, fazendo...
0: O LaMelo Ball.
3: O 6-7, que é a altura da cesta de basquete. E aí, todo mundo pegou e começou a usar também,
0: que
3: em
0: também
3: momentos
0: é
3: mais ou menos,
0: a
3: etc.
0: altura do jogador.
3: Que é aí eu já não sabia.
4: Que é o LaMelo Ball.
1: É. Como é que era o nome do cara?
2: Ah, cara, na real... Zero.
1: A gente tá velho, resumindo,
2: não
1: estamos
2: pegou.
1: Velho,
2: é,
1: o Vini que é o mais novo, não tem
0: mas
1: condições
0: tem uma criançada,
1: de fazer isso.
0: Tem uma criançada no rádio que só quer que tu fale, Rafinha, faz o gesto e fala.
1: Vou falar real.
2: 6-7. Tá, mas isso aí já passou pela Lívia, por exemplo, ela já fez isso, mas já virou, já tem outras coisas.
4: Cobre, cobre.
1: O velho faz cobre.
2: Seis e meia.
0: Coisa ridícula.
2: Não, meu, cara, que vergonha, cara. Na boa.
1: Ô, meu, na boa, cara. Se o Rafinha pegar de mal-humorado, ele te mandar pra rua.
0: Não sabe, tá ligado?
2: É, não. Cobre, cobre. Faz nenhum sentido.
1: Parece o malabista, malabarista.
4: Então, vocês fazendo 6-7, tá?
1: Malabarista mongolão.
2: Quem faz é o jovem, né, Lelê?
1: Cara,
2: depois de velho, não precisa fazer nada.
1: Parece o cara que fazia malabar de grande com duas bolinhas e ninguém dava dinheiro. Não, duas bolinhas não, velho.
2: 29 minutos pra 7 foram os destaques do Pretinho. Vamos aproveitar ele que está aqui. Observem, Neto Fagundes.
5: Olá, pretinhos.
2: Olá.
5: Sou Bart Borges, com mais uma piada autoral pro Nego Velho.
1: Ah, oi. Sabe quem é esse, né?
2: Sei quem é.
5: Ah, conhece o Bart?
2: Conheço.
5: Nego Velho estava vendo o jogo do seu time e grita para a esposa dele que estava na cozinha. Minha querida, traz uma cerveja aí. Aí ela pegou, deu aquele silêncio. E aí? Não. Já tomou cerveja demais hoje, chega! Mais um tempo, o time dele toma um gol e ele... Ah, que time desgraçado de ruim esse! Amor, traz uma cerveja pra mim aí! E ela já indignada... Já te falei que não! Eu vou te bater na cabeça com essa cerveja se eu for aí! Tá bem, mas traz gelada, pelo menos.
1: Essa é boa, essa é boa.
2: Boa, Bart. 28 minutos pra 7. Demorou, mas veio. A gente recebeu o kit aqui, eu preciso... 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
0: aí,
2: aqui
0: merece
2: o
0: merece,
2: kit
0: merece.
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2: 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Ô, Léo, tu tava sem bacon lá, ainda bem que
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2: Tô legal, Vini Moura!
0: Vamos lá. Antes de sair de férias.
1: Saudade, opa,
0: eu...
5: De novo, férias?
4: Ah, não.
1: Vai tirar férias de novo?
0: Não. Antes de eu ter não, saído de férias.
2: Antes dele ter saído.
1: Não, mas se cochilar, ele é alguma outra.
2: Mas o que tu quer lembrar, assim, que a gente...
0: Não, não, eu contei a piada do... Claro. Do formigo... Que sim, deu em cima da elefanta e sim, pegou ela. E aí nosso ouvinte mandou a ela piada da vingança do, agora... do elefante, o marido da elefanta. Volta. Na minha volta.
2: Pô, então vamos lá, aqui, né? É... Todos os holofotes pra ti agora ele nessa pô, segunda...
1: Fecha, na... fecha no, só Vini. No Vini. Só no Vini.
2: Que... Fecha no Vini que agora tu então, vai estouro.
0: O elefante ficou puto da vida, né? Tá. Que o formigo foi lá na elefanta. E aí ele, pô, não aceitou, começou a procurar o formigo por toda a selva.
5: Não é fácil de achar qual era ele.
0: É, pô, pô, o formigo foi lá e no meio da elefanta, isso aí não ficou legal.
5: Não.
0: O elefante começou a procurar, andando pela selva, encontrou o formigueiro. E foi lá e... Tal! Pisou em cima do formigueiro, aquele desespero, as formigueiras... Ai, ai, ai, ai, as formigueiras indo pra tudo que é lado. Ai, ai, ai. E começaram a subir no elefante um monte de formiga. Um monte de formiga. Esse elefante não vai ficar assim, nós vamos te pegar. E começaram a subir.
2: Lá vem.
0: Começaram a subir no elefante. E, cara, o elefante pegou e começou... Você se sacudiu.
2: Que bom. Que
1: como é que é o elefante?
2: Como é que é o elefante?
1: Peraí, como é que é o elefante? Elefante?
2: Tá bom, hein?
0: Ah, o elefante é o Tarzan.
2: Não, tá bom, tá bom. Tá bom. Tá bom. De Tarzan com o leão, esse
0: porque
2: tá
0: ele
2: bom.
0: Tava desesperado que a formiga tava subindo tá, nele, né?
1: Tá,
0: que
1: é o grito é o desespero do elefante.
0: É o grito do desespero. Ai, quem não...
5: Vai, vai, vai, de novo.
2: Certo.
4: Eu gosto da tromba.
1: Então ele faz do rádio a tromba. Quem tá só ouvindo, ele imita a tromba.
2: Ele rádio tem um movimento.
0: Não,
2: cara,
0: ele mostrou a tromba. O elefante desesperado, a formiga subindo, ele se sacudiu. E, cara, caíram todas as formigas.
1: Ai, ai, ai, ai, ai, ai, ai.
0: Daí tá todas as formigas lá embaixo, elas olham, meu, tem uma formiga que ficou bem no pescoço do elefante. E aí lá de baixo elas começaram, enforca!
1: É muita chapação.
2: É, não, olha, cara.
1: Eu gosto porque é do meu target. É,
0: eu gosto das piadas 4h20, eu gosto.
1: Pô, eu tô muito feliz.
2: O que que houve, Ivan?
1: Porque hoje nós temos de volta aí no programa o segurança...
2: No programa...
1: O segurança do Clube Noturno, Chileninho ali do centro.
2: Ah,
1: o Joia Rara.
2: Joia Rara tá
1: ligou,
2: aí.
1: Pô, ligou.
2: Pô, ligou, onde é que tu andava?
1: Ligou, tive que ficar fora uma semaninha, ligou.
2: Te guardaram uma semaninha?
1: Cara, o puto que eu tava chegando 7h30, né? Eu tenho que estar lá 7h15.
2: A Mercedes é brava.
1: Daí ligou, mas agora tá tudo resolvido, tô lá no Chileninho lá, e vou conseguir um pra mim. Pô, ligou, até feijãozinho tem, ligou. Conta, mostra como é que é a abordagem, pessoal. Rafinha passou, como é que faz? E negão, vamos dar uma olhadinha aí, sem compromisso. Mas com outra voz, não, essa aí não. Aí o cara é mal encarado, como é que é? E negou? Ô negou, dá uma olhadinha aí, sem compromisso. Vem comigo, negou. Alto da melhor qualidade aqui.
2: Tá certo.
1: Não tem chileninha na chileninha, né, negou? É. Ele fala isso.
4: Até que tá o baldinho lá.
1: Não, não, tem chinela na não, chileninha.
0: O que é chileninha?
1: A chileninha. Chileninha é Mercedes,
0: não,
1: a
0: não,
1: dona.
0: Ele falou, não tem chileninha.
1: Não, não, não tem chinelinha. Não,
0: chinelinha,
1: não, não tem chinelagem.
4: É que a medicção não é boa, né, nego?
2: Não, é verdade, tem razão.
4: Ô, Júnior.
0: Quem é Júnior?
1: É Joia Rara.
2: Meu Deus do céu.
1: Que chapa tu tá, é não, Joia cara. Rara.
4: Quais são as iniciais Joia Rara?
1: Agora tu...
4: Porra, nego!
5: É muita intimidade.
4: Não, não, é pra não... Na hora do telefone, é pra não ficar falando Joia Rara, já tá desgastado.
1: JR,
4: é
1: né?
4: JR, isso.
2: JR. Tá.
1: JR.
4: Quando é que tá o Baldinho lá?
1: Quando é que tá o Baldinho na chinelinha pro Leandro? Nego, vai lá, diz que me conhece.
2: E aí? Senta na graça.
4: Júnior ou Joia Rara?
1: Diz que é o JR. JR me mandou aqui, nego, consigo uma promoçãozinha pra ti. E quando é que tá o champanhe? Champanhata mil.
2: Ah,
1: pra conversar,
2: mil.
1: Nego.
5: Pra conversar.
2: 23 minutos pra 7. Vamos ver, Lelê, te apresenta.
4: Sobre o divórcio do sono.
5: Ai, ai.
2: Ah? Divórcio do sono.
4: Lembra
2: tá.
4: Que a gente falou que
2: verdade.
4: Os casais que estão separando a cama...
2: E não, estão separando na hora de dormir.
4: Isso, separando... fazendo duas camas.
0: Dormem em quartos separados.
4: Isso aí. Sobre o divórcio do sono, minha esposa e eu dormimos em quartos separados. Casados há 14 anos, separados na hora de dormir há mais de 10.
2: Oh.
4: Ela morria de vergonha de contar isso. Até que um dia, conversando com nossos compadres, eu larguei. A gente nem dorme no mesmo quarto.
1: Ai.
4: A comadre ficou vermelha, o lobo compadre soltou. A gente também não. Eu invejo meus pais e meus sogros, que dividem a mesma cama há mais de 50 anos. Eu, sendo esse rinoceronte roncador que vos fala, nunca consegui dormir com alguém sem transformar a madrugada num teste de motor diesel. No fim, cada casal encontra seu segredo pro casamento durar. O nosso, aparentemente, é uma parede no meio. Sobre ronco, uma colega conta que a família inteira jurava que o avô dela roncava absurdamente. O vô morreu, mas o ronco continuou na casa. Oh! Descobriram que quem roncou feito um trator a vida inteira era a avó.
1: Meu avô virou vovó.
4: Meu avô virou vovó. Ela simplesmente botava a culpa no marido durante décadas e ninguém desconfiou.
5: Mataram o homem errado.
1: A véia era um trator.
4: No meu caso, eu nem discuto, já que eu me auto-acordo com a roncação. Bah, meu, se o cara acorda
2: meu Deus
4: com o próprio ronco...
1: Não, mas isso aí é coisa, é apneia.
5: Apneia.
1: É isso aí, o gordo, todo gordo tem. Ah, vai dar um refluxo aqui, ele acorda, quase morrendo.
4: Leandro Fonseca de Pelotas.
5: Não, falei, tá aí, dica, né? Como é que o cara quase morreu?
1: O gordo tá aqui, ó. Ele dá uma travada, engasgada no motor.
5: Parece e aí um
1: ele
5: cachorro volta. Que engoliu um escroque.
1: Tu vê, cuida um gordo, ele parece que ele vai morrer.
4: É, não, tô ligado.
1: Dá um soco aqui pro gordo
5: é
1: voltar.
5: Ruim de ver.
2: Tu tem que dormir com ele, né?
5: Não. Ah, quem é que nunca dormiu
1: com o gordo? Não, tu nunca dividiu o quarto.
4: Nas épocas que eu viajava com as bandas, aquelas noites, às vezes,
1: tesouro,
4: ônibus.
1: Não, tesouro não era magrão, não,
4: nos
1: né?
4: Nos ônibus a gente tesouro. Tinha, assim, pô, alguns integrantes de equipes técnicas, às vezes músicos que eram um pouquinho mais gordinhos.
1: Ah, os gordão.
4: E dormia nos bancos de ônibus, cara.
3: Mas quando eu dividi o quarto tico, tu tava gordaço, tu não tava roncando assim.
5: Então tu dorme muito bem.
3: Pode ser.
1: É, quando o cara dorme num paulaço, nada não, acorda.
2: O problema é quem tá contigo, cara.
1: Não, o problema é... Não.
5: O Vinícius pegando.
2: É, imagina
1: dorme
2: o
1: primeiro. Não, dorme primeiro.
2: 20 minutos para 7, sincericídio para o gordo Léo. Semana passada enviei um sincericídio e, de fato, Léo, eu me esqueci de você. Mas é isso é porque ele mal aparece no programa. Mas vamos lá. Ao top 10 sincericídios do Léo Oliveira.
3: Por 10?
4: Mal aparece.
1: Não, mas
4: no
1: assim
4: programa,
1: é. Inclusive. 10 eu.
5: Não, o Léo Oliveira mal aparece.
4: Ah, tá.
1: O Léo Oliveira.
2: O Ivan e o da Pena estão aí direto.
1: O Oliveira quase
2: né?
1: Nunca vem ao programa.
2: Hoje ele tá. Entre
5: hoje
2: nós,
5: ele comentou a seleção.
1: Eu sou pago pra falar de futebol na Atlântica. A verdade
2: entendi,
1: é essa. Né?
2: Entendi. Mas assim, todo mundo recebe sincericídio, né?
1: Não, mas eu quero ouvir.
2: Ainda bem que o Fetter matou aquele personagem chato. Viva o reggae!
1: Eu me emociono todo show do Gordo Léo, alguém grita Viva o reggae.
4: Eu sempre sinto falta.
2: Que bom, tá aí, tem um que sentiu falta.
5: Público.
2: O Ivan foi legal no começo, agora tá enredando muito.
4: Cobre.
2: Ah, tá leve, cara. Ainda no Ivan, faz ele sem aquela caracterização terrível.
1: Não, mas isso aí eu vou ter que dar o toque nele. Os quatro shows do Pretinho mostraram que estão bem. O público tá gostando.
2: Tá, mas aí, assim, a gente toma o sincericídio, a gente
1: toma...
2: É que toma,
1: tu deu um silêncio e me olhou.
2: Para de defender o Rafinha. As histórias do Brizola só engajam com o Porã. Quando receber a oportunidade, conta a piada e não fica tentando inventar piada nova. O que salvo da pena é o Rafinha. Aliás, sobre o da Pena, os últimos destaques estão piores que as piadas do Zorra. O Bira até que é legal, mas a voz por muito tempo é irritante. E 10 é tudo entretenimento, Léo Oliveira. Sou teu fã. Estou só pelo próximo show em Criciúma.
5: Imagina o rei.
2: O Adson Máximo de Criciúma.
5: Imagina se ele não gostasse.
1: Tá aí, não.
2: O Adson, Adson Máximo.
1: Gomes, é a Chiquinha defendendo o seu Madruga.
5: Não, vamos decorar esse nome e bloquear no Instagram agora.
1: Não, obrigado, Adson. Não, vai mandar tudo bem.
5: Ah, ele é o Máximo, cara.
1: Eu sou o Máximo.
2: Ô, nego, velho, tem mais uma pra nós?
5: Tamo aqui, ó. Fala, galera. Sou o Denilson de Gramado. Fui em uma madeireira.
4: Mas ele é Denilson ou Degramado?
5: Ele é Denilson.
1: Ele é Gramado, mas nasceu em Denilson.
5: Denilson Degramado. Não é sobrenome do cara.
3: Ele é da cidade Nilson.
1: Isso, ele é Degramado.
5: Ele é de Gramado. Nilson.
3: Ah, tá, Nilson.
5: Fui em uma madeireira, pois eu precisava fazer umas prateleiras da minha casa.
4: Ah, importante. Oh.
5: Chegando no balcão. Não, o nego velho que faz prateleira, ele é
2: de muito ele nego velho. Vai dar certo ou não?
5: Fui em uma madeireira, precisava fazer as prateleiras aqui de casa. Chegando no balcão. Cheguei meio rateando, não é que me foge o nome monstruário da cabeça. E o vendedor foi se aproximando, e eu não me lembrava, e a única palavra que me veio na cabeça na hora que eu poderia substituir a que eu tinha esquecido foi cardápio. Aí eu olhei pro cara, por favor, eu queria ver o cardápio. Aí o nego velho, eu pensei, pá, meu querido, mas nunca tinha visto um cupim desse tamanho.
2: Perguntas aos pretinhos, 17 para 7.
5: Opa.
2: Léo Oliveira.
1: Vai, meu amor.
2: Você está em um avião.
1: Tá.
2: E ele tá caindo e só tem um paraquedas.
1: Tá.
2: Se eu boto em você, você pula?
1: Ah, pula.
5: É o pula pirata.
2: Pula pirata. Lelê. Você ainda mora naquele endereço que você me deu?
1: Essa é nova, essa é boa.
2: Essa é maravilhosa.
5: Essa aí eu não conhecia.
1: Essa anterior já tinha ouvido, essa aí é nova.
4: Essa o cara não precisa nem responder.
2: Não.
1: Essa é boa.
2: Vini Moura! Você prefere que termine por telefone ou termine na sua cara?
5: Ah, na cara, sim.
1: Essa é boa também.
2: Um abraço pra Taiada, aqui é o André de Mato Grosso. Fala, meu irmão.
1: E aí, meu irmão?
2: E aí, meu irmão?
1: Que vai,
2: vários aí? Shows, hein?
1: Grande Vinícius.
5: Boa, meu velho, tamo junto.
1: Pô, galera, queria agradecer a todo mundo que entrou em contato comigo pedindo o show da dupla Viadão do Reggae.
2: Pô. Qual é o hit?
1: Macho e Regueiro. Mudamos a tarde. Não era, tem aqui, como?
4: Não, peraí. Não era Macho
2: Guerreiro?
1: Mas o Gomes sugeriu de a gente mudar pra Macho Regueiro e o Vitória achou melhor.
5: Meu Macho Regueiro.
1: Não, ele vai a música toda, quase. Meu Macho Regueiro, ele me beija por inteiro. Meu Macho Regueiro, ele lambe o meu corpo inteiro.
5: Qual é que é o nome do artista?
1: É Viadão do Reggae, né? É a dupla Vitória e Adão, é duas pessoas.
2: E pra contratar, fala com quem?
1: Vai no arroba Criativa dos Eventos 22/2029.
4: Viva o reggae!
5: Meu macho regueiro,
1: ele lambe por inteiro.
5: Isso nem é reggae, velho.
1: Quanto menos esperar, eles estarão no palco do Sextou do PB.
2: Ah, é? Ah,
1: parabéns, meu irmão. Olha,
2: o que houve, meu irmão?
1: Só ouço coisas boas do show novo de vocês, viu?
2: Ah, pô.
1: Inclusive, Túlio Piva dia 29.
2: Exatamente.
1: A ingressa aí, velho.
2: Show do pretinho.com. Show do pretinho.com.
5: Sim, vai ter.
2: Tá, mas aí a gente debate isso depois, né? Nós temos um elenco grande.
1: Não, se querem fazer ao vivo, tipo um antilote, querem convocar.
2: Exato.
1: Fazemos um show antes, né, meu irmão?
2: Mas o que que tu tem de destaques aí, meu irmão?
1: Eu tenho uma barbaridade aqui, só destaque da pesada, né?
5: Tapa na cara da sociedade.
1: O tapa na cara da sociedade, né? Quando eu enredo é porque é ruim, né, meu irmão? Ó! Pesquisador descobre figura mítica que ejaculava demais.
5: Seria mística, isso?
1: Isso, mística.
5: E o que ele falou?
2: Bística.
1: Figura bística.
4: Tá. Não, pode ser mítica também.
1: Que elogia ejaculava demais.
2: Historiador descobriu isso.
1: Pesquisando.
2: Sim.
5: Pesquisando. Era Deus. O palhaço gozo.
1: Não, a caiporra.
2: Para.
1: Tem outra, calma, tem outra. Calma.
4: Depois sou eu, né?
5: Tem que ter outra, né?
2: Bar, não.
1: Tem outra.
2: Essa não conta, né, Neto? Eu fiquei com vergonha pelo Neto.
5: Tá, vamos rebobinar.
2: É. Destaque, meu irmão.
1: Filho de Roberto Bolanhos, o Chaves.
2: Tá.
1: Uma barbaridade, né?
5: É um tapa, né?
1: Isso é um tapa na cara da sociedade, né? 13 pra 7, meu irmão.
2: Ah, agora é da hora também. Não, meu, tu vai tomar um amarelo, vai te a merda. Amarelinho pra ti que é da hora, ó. Vai que é enredar essa. Não, já não queremos mais, vou fazer algo diferente aqui, ó. Ah, os classificados do pretinho, mas antes...
5: Classificados do Pretinho.
2: 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Redmac, a gente é de casa e a partir de hoje, junto com a gente nos classificados, porque a gente vende de graça, mas é abraçado pela Redmac e a partir de hoje, CCGL. É leite de verdade, gaúcho. Gaúcho! Como a gente! Olha aí o kit, ó. Ah, que legal, bom, vocês mostram aí, fica mais fácil pra mim. Aí. Vamos ilustrar pra quem tá na live. O que que ganharam aí? O que que é o leite condensado?
5: Leite condensado, creme de leite.
2: Creme de leite, o que mais?
4: O qualiquinho.
5: A bebida lá.
4: O chocolatinho pras crianças.
2: Já tem o lanche amanhã do Rafa, né?
5: Cara, vou dizer uma coisa pra vocês.
2: Fala, Neto.
5: Vocês sabem que é considerado como um leite materno, o leite da CCGL.
2: Caramba.
5: Tão puro que ele é. Então, é a cooperativa das cooperativas, é uma história muito bacana. E eu fico muito feliz de estar com eles aqui, com a gente, né? No,
2: boa! No pretinho, mas eu já tenho aqui até um pouquinho mais de aprofundar um pouquinho, por que a CCGL favor. 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Sejam muito bem-vindos ao Pretinho Básico, amigos da CCGL. Aí, gaúcha como a gente, que legal, hein, não, cara?
5: E tem tudo a ver com o Léo, né? Porque ela, a Tergrasa e a Termasa estão lá no Porto de Rio Grande.
2: Ah, verdade.
1: Super Porto do Rio Grande lá, Porto do Rio Grande.
5: Então, muito, muito bacana.
2: Legal,
5: bacana,
2: pô,
5: acredito. Baita certeza, parceria, baita parceria.
2: Pô, que, e produto que de qualidade, baita né, produto, né, Pedrão?
3: É demais, CCGL é demais, é inacreditável.
2: Gosto do leite condensado, Pedrão?
3: Delicioso.
2: Delicioso.
3: Inacreditável.
2: Então tá beleza. Vamos nessa, os classificados. Rafael Gomes, vão vender o quê?
0: O trabalho de uma pessoa.
2: Boa!
0: A moça manda o seguinte: fala, pretinhos, tudo certo? Quero vender o meu marido.
5: Cara, que lance, hein, cara?
2: Opa! Às vezes aí, deve ser o que faz tudo.
0: Aí me chamo Ana e hoje vim anunciar a força de trabalho do meu marido. Brincadeiras à parte. As finanças apertaram e a gente tá abrindo um novo negócio agora no ramo alimentício.
2: Olha aí.
0: Dia 20, 6 da tarde, a Calango e Galego Espetinhos inicia sua trajetória na Avenida do Forte 865. É uma espetaria. Meu marido é engenheiro cartógrafo e eu sou bancária. Ele tem empresa desde 2020, mas com dois filhos pequenos e muitos sonhos, a gente precisa buscar alternativa para dar conta de tudo.
2: Show.
0: Então convido toda a audiência, eu pretinho, para ir no dia 20 ali na Zona Norte. Amor, boa sorte. Eu e os meninos temos muito orgulho de ti e te amamos demais. Tô acalando e galego espetinho.
2: Legal, bonito.
0: Muito bem. Espera vocês.
2: Nós estamos falando Avenida do Forte, Zona Norte, em Porto Alegre.
1: Isso, nego. Só botar um gelo.
2: Não, não.
1: Pra situar,
2: né? A gente tá ao vivo pra todo mundo, né? Só pra situar. Tu é da ZN, né?
1: Isso aí, Parque dos Maios.
2: Maravilha. É, dia 20, então, a partir de que horas?
0: 6 da tarde.
2: 6 da
0: Avenida
2: tarde.
0: Do Porte, 865.
2: Vamos entregar o show no intervalo e a gente já volta.
1: Não, chegava aí, chegava agora. Não, chegava.
2: Não.
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17: Estamos de volta para mais um pedacinho de Pretinho Básico para eleger aqui o craque do programa desta edição, desse início de semana, programa das 6. 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
18: 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Por exemplo, amanhã de noite pela Libertadores,
17: que temos?
18: Tem Fluminense, que precisa ganhar as últimas duas, recebendo o Bolívar, né? Oh. Que é um clube boliviano.
19: Grande zagueiro.
18: É um clube boliviano que quando joga lá na montanha, complica. Mas aqui no Brasil... Então aqui, ó, vai no Fluminense amanhã de noite e se por acaso tu não acertar, a KTO te dá até R$30 de novo pra tu ter uma nova tentativa.
17: Maravilha!
18: Fluminense é minha dica de amanhã. Dica de craque.
17: E o teu voto do craque do programa?
18: Cara, o Neto Fagundes... Só por estar aqui já levaria.
17: Serve, Neto Fagundes.
18: Mas aí, além dos produtos Calemba, agora ele trouxe a CCGL.
17: É inacreditável.
18: Então levou meu...
19: Rede Max, CCGL, levou... e tá vindo novidade aí, por aí.
17: Olha aí, ó.
18: Como é que não é vai isso... levar o dia é de convocação? Isso,
17: ai, pai, e teu voto, Neto?
19: Meu voto, vou retribuir meu amigo Leandro Lelê. Bortolatti pela gentileza.
17: Que elegância, hein, Neto Fagundes.
19: Muito obrigado, Leandro.
17: Maravilha. Rafael Gomes.
20: Eu voto no Joia Rara.
17: Joia Rara.
20: Valeu, valeu, valeu. Apoiar o personagem.
17: Ô, Joia Rara, bom.
21: Que pariu.
17: E tu, Joia Rara?
21: Nego, eu vou votar no Netinho, né, Neto?
17: Netinho. Aê, pô, Nego. Pô, já é parceirão do Neto.
21: O Neto, né? Conhece desde lá da época dos anos 80, lá, Nego. Tá, pegava uns bailes violentos, né, Nego?
19: Ah, tá. É. Nós temos a mesma idade, cara.
17: Tá certo, e tudo a pena.
22: Meu irmão, vou votar hoje no Neto, né, meu irmão?
17: Em quem?
22: No Neto.
17: Ah, no Neto.
22: O Neto. Merece, o Neto, né? Fagundes, é uma atuação impecável. Olhem a educação de
17: Observem.
22: Neto.
19: Observem, Neto Fagundes.
22: Isso, né? Observem, Neto Fagundes. Ouvam, né, meu irmão?
17: Perfeito. Um abraço, Neto Fagundes. Obrigado da pena.
22: Tá,
17: meu voto
22: bem,
17: também,
22: velho.
17: Vai no Neto Fagundes. Mais um parceiraço com a gente aqui, CCGL. Muito obrigado pela parceria. Obrigado pelos produtos,
19: valeu,
17: Calemba.
19: Tamo junto aí,
17: e
19: né?
17: A gente tá de volta amanhã com mais uma edição do Pretinho Básico.
19: Abraço.
17: Valeu! Craque do programa, Neto Fagundes.
19: Valeu.
17: Boa noite.
19: Valeu,
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2: Muito bem, depois do Pretinho Básico, chegamos por aqui, 7:06. Vamos até as 9 da noite desta segunda-feira. Tudo outra vez, início de semana. Hoje, segunda-feira, 18 de maio de 2026. Bom início de noite. Na segunda-feira, onde o Brasil tomou conhecimento da convocação dos atletas para a Copa do Mundo 2026, dos atletas brasileiros, aqueles que vão vestir a camiseta da seleção brasileira. Foi ótima a lista. Boa sorte ao Brasil. Faltam 26 ou 27 dias para a Copa. Tá ali, né? Tá chegando. Espetáculo, espetáculo, espetáculo. Muito bem, até as 9, desfile tradicional de boa música, belas canções, vem a voz do Brasil das 9 às 10 e retomamos tudo a partir das 10 da noite com o Pijama por aqui. Partimos para a primeira já? Sim. O que que começa?
3: Ah!

0: Capitão inicial com Victor Clay, primeiros erros. Jamiroquai anterior, Red Hot. E assim ficamos com a primeira sequência. Encerramos aqui, vamos para o intervalo, mas teremos muito mais. A noite toda é nossa. 7h29, intervalo aqui na Atlântida. Mr. P na rede, volta já.
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0: 2 para as 8 na Atlântida. Ficamos assim com a primeira hora por aqui. Calma que temos mais. Intervalo e já voltamos. 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

Estamos na Atlântida, 8h24, Jake Scott. Antes, Justin Timberlake, Sheryl Crow, Nando Reis, The Rocket, Jota Quest, lá no começo, numa boa. Vamos para o intervalo, teremos mais, a noite é nossa.

0: Beijo.
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0: 13 para as 9, Skank é uma partida de futebol. Vem aí Santana, depois Imagine Dragons, a voz do Brasil, e voltamos às 10 com o Pijama aqui na Atlântica.
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0: Opa! Que a sequência da noite contemple as suas expectativas positivas. Encerramos aqui, Mr. P na rede. Aí está. Atlântida!
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3: E olha só a dúvida do David. Doutor, eu tenho 14 anos e meu pênis mede 9 centímetros em ereção. E eu ainda não ejaculei. Só que todos os meus amigos que têm os mesmos 14 anos, o pênis tem pelo menos 13 centímetros pra cima. E eu tenho vergonha. O que, que eu faço? Me responde. Olha só, David. Primeiro, as pessoas são diferentes, né? O fato do pênis dos seus amigos ser um pouco maior do que o seu é uma variação que pode acontecer. Esse é um ponto. Segundo ponto. Pelo que você tá contando aqui pra gente, você ainda não ejaculou. Então, possivelmente, você começou o desenvolvimento físico mais tarde ou um pouco mais tarde que os seus amigos. Portanto, você ainda tem um espaço de tempo para crescer, tanto em estatura como também no desenvolvimento do seu corpo, o que inclui aí o crescimento do pênis. Então, primeiro, talvez você esteja num ritmo um pouco diferente dos seus amigos. Possivelmente, seu pênis ainda vai crescer porque você ainda não teve ejaculação. E mesmo que ele não chegue no mesmo tamanho dos seus amigos, é importante lembrar que as pessoas são diferentes, os homens são diferentes. E que tamanho é um detalhe diante de tantas coisas, de tantas situações importantes que você vai poder viver na sua vida sexual, tá bom? É isso aí e boa sorte.
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0: Está no ar a Voz do Brasil. As notícias do governo federal que movimentaram o país no dia de hoje.
1: Boa noite para você que nos acompanha em todo o país. Segunda-feira, 18 de maio de 2026. Vamos ao destaque do dia, ciência e tecnologia. Em São Paulo, o presidente Lula anuncia novos investimentos no Cirus, que funciona como um super microscópio de alta precisão. Será ampliada a capacidade brasileira de pesquisa em áreas estratégicas como saúde, energia e novos materiais.
2: Qualquer quantidade de milhões que nós colocarmos é muito pequeno diante da quantidade de milhões que isso aqui vai render para o futuro da sociedade brasileira.
1: E ainda, a Petrobras anuncia 37 bilhões para São Paulo até 2030. O investimento vai gerar cerca de 38 mil postos de trabalho diretos e indiretos. Além do refino, os recursos serão aplicados também em gás natural, energia renovável e na expansão do Porto de Santos. Pablo Mundim.
3: Projetos que aumentam a soberania e diminuem a dependência do país de crises externas.
4: Novidades sobre o novo Desenrola Brasil.
1: Ministério da Fazenda lança calculadora que permite simular valores para pagamento da dívida com melhores condições.
4: E a partir de agora, a renegociação pode ser feita também em uma das 10 mil agências dos Correios.
1: Hoje, na apresentação da Voz do Brasil, eu, Mariana Jungmann e Luciano Seixas.
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1: Investimentos em exploração e produção de petróleo.
4: E ampliação da capacidade de processamento dos derivados, como diesel, nas refinarias.
1: Sem esquecer da transição energética, apostando em cadeias mais limpas e sustentáveis.
4: A Petrobras anunciou hoje um pacote de investimentos de 37 bilhões de reais no estado de São Paulo.
1: O presidente Lula esteve no evento na refinaria de Paulínia, que terá sua capacidade ampliada.
3: A refinaria de Paulínia, no interior de São Paulo, é a maior da Petrobras. Sozinha, a Replan abastece 30% do território brasileiro e seu faturamento representa cerca de 1% do produto interno bruto do país. Estrutura que deve crescer ainda mais com o pacote bilionário anunciado pelo presidente Lula. Até 2030, a Petrobras vai investir 37 bilhões de reais no estado de São Paulo. Do total, 17 bilhões serão destinados ao setor de refino e só na Replan serão 6 bilhões de reais em novos projetos. Com isso, a refinaria será capaz de processar 460 mil barris de petróleo por dia, 5% a mais do que a capacidade atual. Segundo a presidente da Petrobras, Magda Chambrian, os investimentos estão alinhados com a meta de buscar a autossuficiência na produção de diesel.
5: A Petrobras é responsável pelo abastecimento de 75% do diesel do território nacional. Temos projetos para chegar a 85%. E no âmbito dessa discussão de segurança energética do nosso país, nós nos perguntamos por que não 100%? E aí nos comprometemos com o presidente Lula a sermos autossuficientes em diesel até 2030 neste país.
3: O plano da estatal vai além do refino. Outros 9 bilhões de reais serão destinados à exploração e produção de petróleo, com foco no pré-sal da Bacia de Santos. Também estão previstos investimentos em gás natural, energia renovável e na expansão da infraestrutura logística do Porto de Santos. Projetos que aumentam a soberania e diminuem a dependência do país de crises externas, como reforçou o presidente Lula.
2: Fortalecer a Petrobras